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2: Hora certa.
4: 9:04.

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1: Presta atenção nessa história aqui, ó.

0: hora certa.
1: 9:16. 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
2: Luan Santana e Léo Foguete. Luan City Festival São Paulo.

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1: São milhares de coisas que podem ajudar na perda ou ganho de peso. No entanto, existem dois fatores específicos que podem interferir na balança: o ar-condicionado e a pimenta. A pimenta é um alimento termogênico, como o gengibre, a canela e a cafeína, por exemplo, né? Que faz com que o corpo aumente a produção de calor e queime mais energia. Fora isso, ela ainda estimula a produção de certos hormônios que aceleram, né? A frequência cardíaca e o metabolismo. Uma boa dica é consumir ovos mexidos com pimenta 40 minutos antes de fazer atividade física, porque isso acelera a quebra de gordura. Já no caso do ar-condicionado, o que ocorre é que a temperatura confortável, que não provoca nem frio e nem calor, gera uma condição neutra que não estimula o corpo a produzir calor e gastar energia.
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3: Hora certa.
4: 9:30.

0: hora certa.
1: 9:43.
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0: 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Tenha força, tenha foco, tenha fé. Sorria e agradeça a Deus por mais um dia.
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3: Hora certa.
4: 9:54.

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2: Tem.
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0: hora certa.
1: 10:06. 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
1: Hora certa.
3: 10h17.

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2: O que será que tinha naquele áudio, hein, meu irmão?
3: César, eu também quero saber, velho.

0: hora certa.
1: 10h27. 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
1: Alimentação saudável protege contra o câncer. Deve ser variada, equilibrada, saborosa, respeitar a cultura e proporcionar prazer e saúde. Frutas, legumes, verduras, cereais integrais e feijões são os principais alimentos protetores. Comer esses alimentos diariamente pode evitar o desenvolvimento de câncer.
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3: Hora certa.
4: 10:30.

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1: Vai cantar bonito assim lá longe, hein?
2: Certa!
3: 10h43. 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
3: Hora certa.
4: 10:55.

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0: hora certa.
1: 11:06. 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
2: Hora certa.
3: 11:18.

0: hora certa.
1: 11:30. 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
1: Como o álcool afeta os músculos? Muitos dizem que o consumo de álcool não afeta em nada em seus treinos. Por isso, vale a pena mencionar um estudo que mostra um pouco de como o álcool afeta os músculos, sim. Os participantes passaram por uma rotina de exercícios rigorosos e fizeram 3 testes. Durante o primeiro, com os participantes em uma recuperação nutricional ideal. No segundo, com uma nutrição carregada com proteínas, mas com o consumo de álcool. E finalmente, se fez a mesma rotina, com álcool, proteína e carboidratos. O resultado principal diz respeito à síntese de proteínas musculares, ou seja, quanto músculo está sendo criado para recuperar o dano do exercício e abrir caminho para os músculos maiores e mais fortes.
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1: Não fume. Essa é a regra mais importante para prevenir o câncer, principalmente os de pulmão, boca, laringe, faringe e esôfago. Ao fumar, são liberadas no ambiente mais de 4.700 substâncias tóxicas e cancerígenas, que são inaladas por fumantes e não fumantes. Parar de fumar e de poluir o ambiente fechado é fundamental para a prevenção do câncer.
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1: Atenção, crianças, não fiquem na rua. O terrível homem mau está ali no bar. Eu sou o homem mau. Eu sou mau, mau mesmo. Vendeiro, traz cachaça com farinha pra todo. Vamos logo. Mistura esse negócio aí. É pra todo mundo beber. Onde vai, moço?
2: Eu vou indo embora, eu nunca bebi.
1: E nem vai beber. E você aí? Como é o seu nome?
3: Meu nome é Pedro.
1: Era Pedro, agora é defunto.

0: Quem é o dono dessa porcaria aqui?
1: Sou eu, senhor.
0: Então, tá dormindo? Traz o uísque logo.
1: Não tenho uísque.
0: O que é que eu bebo, então?
1: Bebe leite.
0: Quem bebe leite é bezerro. Toma, aprenda a respeitar o homem mau. E essa mulher de quem é?
2: Essa mulher é minha.
0: Era sua, agora é minha.

0: Então você veio me matar, não é? Quem é você?
1: Eu sou o famoso Billy Gancho. Por quê?
0: Pronto. Era Billy Gancho. Agora é defunto Gancho.

0: Então você é o delegado que veio acabar comigo? Qual é o seu nome, delegado?
1: O meu nome é Justiça. Você está preso, homem mau.
0: Ai, quem é você para me prender, delegado? Fique sabendo que eu sou o homem mau, mau.
1: É, você era o homem mau. Agora é defunto mau.

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1: Olá, pessoal. Meu nome é Pedro Querosene. Hoje eu vou regaçar essa cidade. Haha, diabo!

0: madrugada. Polícia Civil investiga caso de homem de 31 anos encontrado morto em residência em Caxias do Sul. Sambista e compositor Noca da Portela morre aos 93 anos. Chove fraco em Porto Alegre e agora faz 11 graus. Na segunda-feira ainda tem possibilidade de chuva no centro e no norte do estado. Na capital, mínima de 7, máxima de 17 graus. 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
2: Zona Sul de Porto Alegre tem acidente agora na Edgar Pires de Castro, na altura do bairro Restinga. O carro batido num poste segue no local, mas não está afetando o trânsito no momento. Com as informações do trânsito, Guilherme Milman.
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0: Um incêndio atinge neste momento uma padaria em Novo Hamburgo, no Vale dos Sinos. O fogo começou por volta das 4h40 no estabelecimento na rua Costa Rica, no bairro Santo Afonso. Conforme os bombeiros de Novo Hamburgo, equipes de São Leopoldo também atuam na ocorrência. O fogo já está controlado e não há vítimas. A convocação da seleção brasileira para a Copa do Mundo ocorre nesta segunda-feira. O técnico Carlo Ancelotti anuncia a lista com os 26 jogadores a partir das 5 da tarde. O evento será no Museu do Amanhã, no Rio de Janeiro, e contará com a presença de ex-jogadores. No próximo dia 27, os convocados vão se apresentar na Granja Comari, em Teresópolis, para iniciar a preparação para o Mundial. A estreia do Brasil na Copa está marcada para 13 de junho contra Marrocos. 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Da redação, Gustavo Gossen.
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4: Isso, 6 graus a temperatura. Bom dia para a turma que já vem na Companhia Cultura FM. Amanhã da segunda-feira, 18 de maio de 2026. 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Bom dia. Chegando aí o amanhecer da querência.
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chegando aí para nossa audiência, buenos dias, né? Com a proteção divina, com a proteção do nosso Senhor Jesus. Bom dia para a semana que se inicia, para ti trabalhador, trabalhadora. 6 graus de temperatura, 90% de umidade relativa do ar, 6:05. Não perca a hora, 6:05. 18 de maio de 2026, hoje Dia Nacional de Combate ao Abuso e à Exploração Sexual de Crianças e Adolescentes. Santo do dia é São João I. Estamos aí fases de lua, fases da lua, é lua nova, estação ao todo, e você bem ligado na estação 96. Vanzia, no final de semana que foi marcado pelo frio, né? Grandes eventos na região,

0: 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Bom dia aí pra audiência. Aí, aqueles que mandaram as fotos, logo mais temos o sorteio do costelão aí pro próximo final de semana. 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
0: 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Bom dia, Padre Gaúcha, mate cevado com erva mate cultura gaúcha, boa música, informações a partir de agora. 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Nosso bom dia.

0: Da hora de conferirmos aí o tempo. Na manhã gelada, de garoa, de chuva fina. Massa de ar frio que toma conta do estado nessa segunda-feira e temperaturas baixas marcam o começo de mais uma semana com características de inverno. A chegada de uma massa de ar seco e frio no Rio Grande do Sul nesta segunda-feira, dia 18, traz um dia de temperaturas infernais, com mínimas e máximas baixas, sol que aparece com algumas nuvens na maior parte do estado no decorrer do período, com momentos de céu claro no oeste. Faz frio ao amanhecer, mas as mínimas devem ser registradas à noite na maior parte da cidade. No Nordeste Gaúcho, no Norte Gaúcho, que é a nossa região, a previsão é de maior nebulosidade com chuvas e garoa que está acontecendo neste momento, né? 6:09, bom dia.
1: Fábio de Baguala, e vamos para a sala porque é bom durar pouco.

0: tempo da pandemia, né? Aí o gaúcho da fronteira, essa tal de pandemia, né? 6:15, agora as gripes, aí os resfriados, né? 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Vamos lá, hora de atualizar as informações da hora, 6:16. 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Do tempo, massa de ar frio toma conta do estado nesta segunda-feira. É, um chuvisco, uma garoa fina. É, o Internacional dos Esportes atropela o Vasco por 4-1 no Beira-Rio e ganha confiança. É, antes da parada para a Copa do Mundo, a política. Flávio Bolsonaro reforça a intenção de manter candidatura, não vou desistir. Na política também, nova pesquisa aponta empate entre Lula e Flávio Bolsonaro no segundo turno. Na Venezuela, Venezuela deporta para os Estados Unidos, empresário acusado de ser laranja de Maduro. Na política também, hacker suspeito de atuar em esquema de Volcaro é preso em Dubai. E também aí informações... Igualdade entre mulheres e homens sempre vem com um mais, mas diz Carmen Lúcia em Porto Alegre. E o Grêmio que ficou no 1-1 com o Bahia. É, ontem jogou até mais ou menos.
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0: Sense 17, olha a hora.
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0: Tava falando em Grêmio, o Grêmio que empate com o Bahia e deixa o Z4 do Brasileirão. O Orco saiu na frente, mas sofreu a igualdade em Salvador 1-1. Castro valoriza a entrega dos jogadores e explica novas mudanças no Grêmio. E não condiciona aí o meu trabalho.

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4: Falta de sono acarreta doenças graves. Entre os piores efeitos da falta de sono estão todos os tipos de problemas cardíacos, incluindo o risco de ataque cardíaco e acidente vascular cerebral, diabetes e obesidade.
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0: Raios Monarcas, né? Que prosa aí às 6h29. Não perca a hora. 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
0: Logo mais temos a loteria, né? Deixa eu mandar um grande abraço aqui pra ganhadora Heloísa Marafão Ramos. Ela que levou o prêmio maior da grande festa, 59ª festa de Santa Rita de Cássia, Soledade, no dia de ontem. Essa peça que é tradicional, né?

0: 6h33, né? Olha, o Zilindo aí da empresa Motiva, né? Tá precisando de dois ajudantes. Quem quiser trabalhar, dois serventes de obra para trabalhar na BR-386. Para quem interessa, queira trabalhar aí, né? Só entrar em contato com o Zilindo da Rosa e o Preto, né? Pelo telefone 996861970, né? Então, para quem queira trabalhar aí, o Zilindo, é o Preto que todos conhecem, tá precisando de dois serventes de obra para trabalhar na BR-386. Interessados, podem contatar pelo 996861970.
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0: Isso, César Oliveira e o Rogério Belo, Chacamanta.
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0: E 6h40, parente dos Pampas aqui pro senhor Valdir, o famoso Nego Ferador.

0: 6h42, já já tem os dobros. Loterias do final de semana, né? Aqui pro Zilindo, né? A turma que já vão ligar, né? Na vaga de emprego, né? Aqui a turma aí da empresa aí do Zilindo. Estão contratando dois serventes de obra para trabalhar na 381. Interessados é só contratar pelo 9-9686-1970. E pro ouvinte aqui, o seu Roque Oliveira, bom dia. Pro Vilmar Godoy. Já estamos indo aí pro trampo.
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0: Ô, Vilmar, um abraço pra ti, bom dia. E pro Elias da Silva. Roda pra nós aí do Diogo Costa e Ana Gaúcha.
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0: E fico aqui. Isso, sucesso da música Mate Lavado. 6h43, não perca a hora.

0: fato de estar vivo é um presente de Deus. Pena que nem todo mundo percebe isso.
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10h51 para a turma que marcou presença no Jantar Baile no sábado, São Sebastião, né? Só agradecer a todos que marcaram presença, quem trabalhou, a banda Trio da Serra, pessoal da segurança, enfim, todos. Mais uma vez, um grande evento fechando aí com um sucesso absoluto. Mas vamos lá, hora de atualizarmos aí loterias, caneta, papel e sorte. Lembrando que na semana vamos ter a Mega. 30 anos de Mega que vai pagar prêmio de 300 milhões.

Cipriani, né? Cristina bem a capricho com erva mate, cultura gaúcha. Estamos aí na manhã de chuvisqueiro, né? De garoa. É o que marca aí a previsão do tempo aí, né? Pro, pra segunda, pro começo da semana. Daquele jeito o tempo, né? Várias instabilidades se afastam gradativamente do estado em função disso. Muitas nuvens que cobrem o vale e as regiões, onde pode ocorrer pancadas de chuvas, principalmente na primeira metade do dia. E, porém, ingresso de uma massa de ar frio sobre o estado permite a gradual melhora do tempo no decorrer da tarde. E temperaturas ficam amenas durante o dia. No entanto, à noite, com vento sul soprando, devem ocorrer as temperaturas mínimas. No momento, aí, a marca dos 7 graus a temperatura na capital do Piauí. Bom, agora se hora de atualizar nos loterias do final de semana. Tivemos aí a Loteria Federal do Brasil. Vamos lá com os 5 principais prêmios aí do sorteio do sábado aqui na programação Cultura. 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Buenos dias. A Federal do Brasil, que teve aí 5º prêmio, 3.451, no 4º, 47.946, no 3º, 22.110, no 2º prêmio, 82.817, no 1º prêmio, 86.000, ou melhor, 8.667, 8.667, o 1º prêmio federal do Brasil do sábado. E vemos aí no sábado também a dupla cena. Os números sorteados no sábado, não, na sexta, né? A dupla cena, para quem não conferiu ainda, dupla cena, concurso de número 2.957. No sorteio, no primeiro sorteio, então, dezena 02, 10, 32, 36, 39 e 49. No primeiro sorteio aí da dupla cena. Segundo sorteio da dupla cena, 4, 10, 11, 13, 16 e 33. Time Mania, que também teve sorteio no sábado. O time do coração Tombense, Minas Gerais. E as 7 dezenas da Time Mania: 4, 12, 17, 23, 59, 75 e 78. Tivemos quina do final de semana, concurso 7.027, números 24, 27, 34, 44 e 47. 24, 27, 34, 44 e 47 são os números do concurso 7027 que dá. Prêmio que está acumulado para hoje, quina em 10 milhões e meio. Temos a Loto Fácil, concurso 3.687. Apenas um ganhador aí do Brasil. Loto Fácil, concurso 3.687, sorteio do sábado, que ocorreu no sábado. Dezena 03, 04, 05, 06, 12, 13, 14, 16, 17, 18, 20, 21, 23, 24 e 25. O Amega, que agora na semana não vamos ter sorteios, só daí o sorteio do sábado, que será 300 milhões. Era a Mega dos 30 anos, tá? Os do que vai ser sorteado agora no sábado, então dia 23 vai pagar 300 milhões o prêmio. E os números do sábado do concurso 3009, dezenas 04, 06, 08, 18, 21 e 30.

0: 6h40 e 6h56, o melhor, né? Quer mandar teu alô, teu chasque 3389-1110. São aí os nossos telefones.
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0: Isso é a Mega. É dos 30 anos, será edição especial de 30 anos com prêmio de 300 milhões. É assim como acontece na Mega da Virada, o concurso não permitirá que fique acumulado. A Caixa Econômica Federal anunciou o aumento do valor do prêmio da edição comemorativa de 30 anos da Mega. O concurso especial 3010, marcado para dia 24 de maio, passou da estimativa de 150 milhões para 200. E agora, o último dia 12, no sábado, teve prêmio elevado para 300 milhões. Assim como acontece na Mega da Virada, o concurso não permitirá a acumulação. Caso ninguém acerte as 6 dezenas, o valor será distribuído entre os apostadores que fizerem 5 acertos, seguindo aí as regras da modalidade. As apostas para a edição da comemorativa começaram dia 26 de abril até 16 de maio, ocorrem paralelamente aos concursos tradicionais da Mega. E desde o dia 17, porém, as vendas passaram a ser exclusivas para o sorteio especial. Então, na semana não vamos ter sorteio, só o sorteio da Mega de aniversário dos 300 milhões, agora no sábado. Os jogos poderão ser registrados até as 22 horas do dia 23 de maio, no horário de Brasília. Já os bolões poderão ser comprados até as 10 do próprio dia do sorteio. A extração que vai acontecer daí é às 11 horas no Espaço da Sorte em São Paulo, com transmissão aí pelas redes sociais da Caixa Econômica Federal. Bueno. 6h59.

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0: 7:01, hora de atualizar aí as informações da hora, conexão com o Rádio Gaúcha. 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Nosso bom dia que chega com informações da hora.
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0: Isso, e depois seguimos aí com o Bem Gaúcho. A programação Cultura FM. Isso. Ah, porque não veio antes, Dati?
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0: Prazer, conexão com a Gaúcha, informações da hora. 7:03, 7 graus a temperatura.
1: 7:02, a temperatura em Porto Alegre nesse momento na marca dos 11 graus. 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
1: 7:03. A equipe da Rádio Gaúcha mobilizada para compartilhar um novo dia com você. Rio Grande do Sul registra ao menos 11 mortes em acidentes desde o fim de semana. Duas delas aconteceram nas últimas horas. Guilherme Milman.
3: Uma delas em Alvorada, de onde a gente fala nesse momento, na Avenida Getúlio Vargas, altura da Parada 48, quase em frente à praça onde fica a Prefeitura de Alvorada. É no sentido Alvorada, Porto Alegre, e que está totalmente isolado, bloqueado, fazendo com que os motoristas precisem fazer o desvio por trás da praça. Esse acidente, Macedo, ocorreu com um motociclista que acabou caindo da moto e morrendo no local. Ainda não há detalhes sobre as circunstâncias, mas quando a Brigada Militar chegou, não foi encontrado nenhum outro veículo. A principal hipótese é de que ele tenha se acidentado sozinho, mas claro que isso vai ser averiguado. A perícia acaba de chegar no local, vai fazer agora o trabalho, o recolhimento do corpo, e na sequência terá a liberação. Outro acidente que ocorreu também no final da madrugada, início da manhã, está em atendimento, é na BR-3.
1: Perdemos o contato com o Milma, mas ele completaria dizendo que o acidente aconteceu na BR-392 em Canguçu, e lá também a vítima fatal é um motociclista. Lula deve reenviar o nome de Jorge Messias para a vaga no Supremo, mesmo após derrota sofrida com o nome dele no Senado. Segundo aliados do presidente, Lula resiste a trocar a indicação do chefe da Advocacia Geral da União, o que pode aprofundar a crise com o Senado. A avaliação predominante hoje, entre ministros palacianos, é de que o presidente prefere transformar o episódio em disputa institucional e política, em vez de transmitir a imagem de recuo diante do Congresso. Reconstituição da versão da família no caso da morte do agricultor pela Brigada Militar em Pelotas será realizada hoje à noite. Joana Manhago.
4: A etapa havia sido suspensa na última quarta-feira, após divergências entre a defesa da família de Marcos Norberg e o Instituto Geral de Perícias sobre as condições da reprodução simulada. Inicialmente, o IGP pretendia realizar os trabalhos durante a tarde, mas a família argumentou que isso prejudicaria a reprodução das condições reais da ocorrência, que foi registrada durante a madrugada de 15 de janeiro. Na noite de quinta, o Instituto informou que aceitou o pedido da defesa para que a simulação ocorra no período noturno. Segundo a família, a mudança permitirá reproduzir de forma mais fiel o cenário da ação policial. A viúva de Marcos, a Raquel Norberg, será ouvida às 5 da tarde e depois será realizada a simulação dos fatos.
1: Alagoas, Amazonas, Espírito Santo, Maranhão, Paraná, Sergipe e Tocantins já decidiram aderir ao plano de combate a facções criminosas lançado na semana passada pelo governo federal. Já os governos do Rio Grande do Sul, Distrito Federal, Goiás, Rio de Janeiro e São Paulo ainda aguardam detalhes relacionados a questões operacionais. O programa prevê investimento de 10 bilhões de reais. O governo informa que as normas devem ser publicadas nos próximos dias no Diário Oficial da União. Após essa etapa, o BNDES poderá dar andamento ao processo de liberação das linhas de crédito. 7:07, idoso de 88 anos, apontado como morto, apresenta sinais vitais durante o preparo do corpo em funerária de Presidente Bernardes, interior de São Paulo. Ao notarem que o homem respirava e se mexia, os funcionários o transportaram rapidamente para o hospital, onde ele segue internado em situação estável. O caso aconteceu após ele ter atestado de óbito expedido na Santa Casa do município, onde a médica plantonista declarou morte por insuficiência respiratória. Agora, a polícia investiga o ocorrido como omissão de socorro. Incêndio atinge padaria em Novo Hamburgo, no Vale dos Sinos. Gustavo Gossen.
5: O fogo começou por volta das 4h40 da manhã nessa padaria na rua Costa Rica, no bairro Santo Afonso, em Novo Hamburgo, no Vale dos Sinos. Os bombeiros de Novo Hamburgo, com as equipes de São Leopoldo, atuaram nessa ocorrência. Imagens são exibidas agora para quem nos acompanha no YouTube, na live de GZH. O proprietário da padaria, Agapi, nome da padaria, afirmou que chegou para abrir o estabelecimento e já estava pegando fogo e que na parte de cima do edifício ficavam todos os equipamentos. Não houve vítima.
1: Vamos agora para a previsão do tempo. Dia que amanhece com chuva, com o tempo fechado e temperatura em queda, 11 graus. Cleucon.
6: Pois é, Marcelo, e a expectativa é que ao longo da manhã a gente vai ter a nebulosidade diminuindo, entrando um pouco de ar seco que se consolida durante o período da tarde aqui por Porto Alegre e região. Ar seco esse que já domina de forma bastante incisiva a zona sul, a campanha e a fronteira oeste. Avança também rápido na direção de Santa Maria e essa parte entre o centro e o leste deve melhorar do meio para o final da manhã. E a gente tem no período da tarde esse ar seco avançando em direção à divisa com Santa Catarina. Por isso que a minha expectativa é que a gente tenha à tarde tempo seco por aqui, especialmente no final da tarde. Temperaturas baixas, a gente já teve 3,8 e a gente vai ter temperaturas nesta faixa ou menos, eu acredito que até em torno de 1 a 2 graus amanhã pela manhã no sul do estado com certa facilidade, porque as temperaturas não sobem hoje à tarde e vão perder muita radiação durante o período da madrugada e isso faz a temperatura descer. O tempo segue ainda bastante seco durante estes próximos dias, pelo menos até sexta, vamos dizer assim. Sábado tem mais nuvens e domingo eu estava olhando aqui, alguns prognósticos estão colocando pancadas de chuva aqui no estado no domingo. Então, por enquanto, até sábado tempo seco e vamos ficar atentos aí que domingo pode mudar e aparecer um pouco de chuva aqui no estado. Outra vez, Marcelo.
1: Agora, 7h10. Tem mais um acidente fatal, desta vez em Cerro Grande, onde um adolescente morreu. Alessandra Ropen.
7: O acidente foi por volta das 4h da tarde de ontem, no quilômetro 10 da rodovia. Um adolescente de 15 anos morreu nesse acidente na RS-325, em Cerro Grande. Segundo o comando rodoviário da Brigada Militar, a colisão foi entre um Onix, onde estava apenas o condutor, e um Fiat Uno, onde haviam 5 adolescentes entre 14 e 16 anos. Os 5 menores de idade foram encaminhados para a Associação Hospitalar São José de Rodeio Bonito. Segundo o hospital, uma das adolescentes de 15 anos, então, não resistiu e morreu durante o atendimento. Outros 3 foram liberados e 1 foi transferido, Macedo.
1: Mais informações do trânsito, Guilherme Milman.
3: Eu vou complementar, Macedo, falando desse acidente da BR-392 em Canguçu, que também está em atendimento no quilômetro 114, e o trânsito está em meia pista. E a Polícia Rodoviária Federal lá da região, do sul do estado, informou que, ao que tudo indica, envolve uma moto e um outro veículo não identificado pela dinâmica do acidente, mas o local apenas um motociclista em óbito. Na BR-392, a gente também teve ontem um outro acidente em Roque Gonzales. Tivemos acidentes, como a gente pontuou agora, com 13 óbitos. Tivemos óbitos também em Palmeira das Missões, em Cruz Alta, em Flores da Cunha e também no município de Cândido Godói. Falando agora sobre Porto Alegre, a gente tem ainda, né, muito congestionamento na região ali da entrada pela Bento Gonçalves, que vem de Viamão. Além do trânsito normal para o horário, temos ainda um outro acidente que está em atendimento, pelo menos a última informação é de que seguia em atendimento, envolvendo 2 carros passando a João de Oliveira Remião, que está fazendo prolongar um pouco mais esse trecho de retenção na chegada à capital. Também permanece lenta a Cavalhada, para quem está indo em direção ao norte, ao centro de Porto Alegre, na altura ali da rótula com a João Salomone. Também há informações de acidente por ali, envolvendo carro e moto. Nas chegadas à capital, além dessa que eu pontuei da Zona Leste, pela Protásio também mais lenta agora, como é de costume, e a gente também observa já um pouco mais de movimento, ainda não está aquele cenário de tranqueira, mas na Castelo Branco já tem sim um pouco de retenção e tem um pouco de lentidão para quem vem da Freeway ali em Cachoeirinho, um pouco antes da CIS Brasil. Não é um congestionamento que vai fazer o motorista travar, mas ele já vai andar com uma velocidade reduzida.
1: 7:12, mais trânsito, Kathleen Moreira.
8: Quem está circulando pela BR-116 já vai pegar lentidão em alguns pontos. No bairro Ideal, em Novo Hamburgo, aquele trecho de obras, nos dois sentidos o motorista já reduz a velocidade. Tem um movimento bem considerável que começou mais cedo hoje, pode ser reflexo da chuva. Bastante gente se movimentando, principalmente em direção à capital. Está bem lento em São Leopoldo, um pouco antes de quem chega na ponte do Rio dos Sinos em direção a Porto Alegre. Os ouvintes relataram que havia um caminhão parado em uma das faixas e isso pode estar impactando o trânsito. A gente não tem informação de acidente ali nesse trecho. Em Sapucaia do Sul também, nos dois sentidos, um pouco antes do entroncamento com a RS-118, está lento tanto para quem vai em direção a Porto Alegre quanto para quem vai em direção ao Vale dos Sinos. A Polícia Rodoviária Federal, por enquanto, não confirma acidente ali no trecho, mas a gente também já teve informação de quem passou por ali, no sentido de quem vai para a capital, de que havia um carro parado na via lateral próximo do zoológico. Não sabemos se isso tem impacto com essa retenção, mas está bem carregado o trânsito por ali. E quem segue pela 116 em direção a Porto Alegre, o trecho de Canoas, bem próximo do entroncamento com a 386 até o viaduto da Boqueirão, está mais lento. Uma opção é utilizar, por enquanto, a rodovia do Parque, que tem movimento intenso, mas está melhor, está fluindo melhor do que a 116 já nesse trecho, que começa a se acumular ainda mais no viaduto da Inconfidência, que é aquele trecho com obras.
1: Agora 7:14, no futebol, Grêmio empata fora de casa contra o Bahia e deixa a zona do rebaixamento. Lucas Arruda.
9: Pois é, Macedo, o Grêmio deixou escapar aquela que seria a primeira vitória fora de casa neste Brasileirão. Contra o Bahia, na Fonte Nova, o Grêmio estava vencendo por 1-0 com o gol marcado por Vieri no segundo tempo. Só que 10 minutos depois, cedeu o empate com o gol marcado por Sanabria, em falha do zagueiro Wagner Leonardo. Desta forma, o Grêmio segue sem vencer longe da arena no campeonato. Em 9 jogos, 4 empates e 5 derrotas, um dos piores visitantes da competição nacional. A boa notícia do empate é que o Grêmio deixou a zona de rebaixamento com o ponto conquistado. Isso porque Corinthians e Santos perderam na rodada. O Santos foi atropelado pelo Curitiba na Neoquímica Arena, 3-0, com polêmica na substituição de Neymar. Enquanto o Corinthians perdeu para o Botafogo no Rio por 3-1. No sábado, o Inter fez 4-1 no Vasco da Gama, com 2 gols marcados por Carbonero, 1 de Bernabé e também 1 do centroavante Alejandro. Hoje, o técnico Carlo Ancelotti vai convocar os 26 jogadores que vão para a Copa do Mundo com a seleção brasileira.
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11: Hora certa.

Isso, não perca a hora. 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Bom dia!

0: Deixa eu atualizar aqui o break comercial, depois a gente segue com mais músicas do Rio Grande na programação do Bem Gaúcho.
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1: Falta de sono prejudica a produtividade. Você está ignorando o sono para trabalhar mais? Deixar de dormir para realizar algum trabalho que tem de ser entregue em pouco tempo vai afetar a produtividade a longo prazo. Não dormir o suficiente, seja por apenas uma noite ou ao longo de semanas ou meses, tem um efeito significativo sobre a produtividade. A privação do sono afeta negativamente o humor e a capacidade de concentração.
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3: Escultura FM, a hora 7:28.
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11: estou metendo um chiba aí com erva mate, cultura gaúcha, né? Aqui o Rodrigo Teixeira Pedroso, pro pessoal da Picara Café. Tamo ligado, hein?
12: Ah. Aí, pessoal.
11: Fala aí, meu galo.
12: Turma aí. Pra minha mãe, né? Família Derval. Meus irmãos. Nosso amigo Zé Lima, que também é meu cunhado, lá São José Derval. Um abraço a toda a Baixada aí. E para todo mundo, o Zé Lima sempre lembra de mim. Eu hoje lembrei dele, vou mandar um alô para ele lá, minha irmã, a esposa dele, Andréia. Toda a minha família aí, tudo a gurizada que mora na região aí. Mãe, parentes e irmãos aí. Tá bom? Um abraço a todos. Valeu. Tudo.
11: 7h36, seguimos por aqui, lancheria. 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A turma que também marcou presença ontem no Clube do Bailão do Sabiá, casa cheia, hein?

0: Tá aí os quatro galdérios da programação do Bem Gaúcho, Cultura FM, Fontoura Xavier e o Grande do Sul Brasil.
1: E Chacoalhão!
0: 7h42, tempo daquele jeito lá, inverninha, inverninha, inverninha lá, você vê que estamos saindo do outono, né?
1: Vamos que vamos, gurizada!
0: Mas vamos lá, tem mais músicas por aqui. Parabéns aniversariantes da data desse dia 18. Seguimos, né? 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

0: 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Buenos dias.
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0: fechado.
1: 7h49.
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1: Agora temos aqui um agradecimento especial, em nome da família e do Ari Belo, né? Agradecer quem marcou presença no aniversário, na cavalgada, na churrascada. Ah, seu Ari, tá um decoração. Ah, em nome de toda a família, os filhos, as filhas, família toda. Agradecer aqueles que marcaram presença.
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1: Ô, seu Neno Belo, um abraço aí.
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1: Especial seu Neno Belo, a família também que estiveram juntos.

A gente também não pode marcar presença, mas fica aí um abraço aí, né, pro seu Ari Belo, né? Um agradecimento especial também pro seu Rock Belo, toda a família, pela surpresa, pela festa, e a todos que estiveram juntos, né, comemorando mais um aniversário aqui do seu Ari Belo.

Rio, 752, o pessoal do Frutiferla, ô Ferla, o homem das frutas, como é que estamos aí ligados? Rumba Soledade. Ui, os amigos da Ferragem Slot tem tudo, né? 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Antiga Ferragens Nicolau, seguimos, seguimos com o Ben Gaúcho. Abraço, Aribela. A gente não pôde estar presente, mas me mandou aqui uma paletinha de ovelha assada, né? Mandou pelo ônibus aí, você é dos nossos, né?

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Buenos dias. 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

0: Generation.
1: Oh, aqui por Valdenir José Lorde, então manda um convite pro Pintado me trazer o Juju pra fazer sopa.
0: Companheirada, chegamos, meu amigo Baitar.
1: Também aqui o recado aqui do seu Lauri Bariani. Ô, seu Lauri, como é que estamos?
2: Ó, quero fazer uma homenagem ao Joel Mariani, hoje está aniversário.
1: Opa, como é que...
2: Eu tenho 34. Ao Joel Mariani, hoje está aniversário. Aguentando 34. Pai e a mãe dele, tá? Felicidade pra ele. Muitos anos de vida, continua sendo esse cara trabalhador. E daí ele que não esquece, né? De sapecar um osso da noite pra nós, é um ossão velho aí.
1: Pode ser até de meio dia, né?
2: Uma gelada também, né? Não só o osso, né? Beleza? Um abraço.
1: Então tá aí. Felicidades aí pro aniversariante que hoje troca de idade, né, seu Mariani?
2: Quero fazer uma homenagem ao Joel Mariani, hoje está de aniversário.
1: Então tá aí, Joel. Muitos e muitos anos de vida.
3: Que o patrão velho te conceda.
1: Ah, e disso isso aí a carne, o Lauri bota o carvão, né? Tá com a fábrica agora de carvão. Esquepa.
3: Tá sobrando, mulher, e nós estamos chegando pra bela e Santa Catarina.
1: Pessoal do Campo Novo, uma homenagem pro Rudi Pedroso.
3: Oh. Ele é gaiteiro, baile velho, tá lotado, tem mulher de todo lado, coisa linda de se ver.
1: Tem desejo, hein, Tirati?

hoje temos o Marquinhos Paz, Brizola, Teddy Aliver. Opa, quantos? Só pensava que tinha 60, 70, né? 51 anos hoje.

levava aquele... Então tá aí, Marquinhos, em nome de toda a família e da filha Érica, em nome das netinhas, da Sofia, da Manu, da Érica, toda a turma. E desejando tudo de melhor, vida longa. 5.1. Parabéns, pai, pelo aniversário aí da filha Érica, das netas, de toda a turma. Deus te conserve por muitos e muitos anos.

0: Ouvindo os netos.
1: Pessoal dizem... me pediram como é que faltou água, faltou chuva.
0: Eles daqui.
1: Que barro. E também fui fazer o meu chima lá sem água, né? Mas a gente conversava aqui o pessoal da Corsã, né? Instante já retorna aí, tá bom? É, faltou chuva, diz o cara aquilo. Ah, che, muito em ponto. Pessoal da Soledade que vem em comboio aí pra festa do Marquinhos Paz, né? Mas nem me falou nada. O Luiz Adela que já tá na fila aí do Açougue KM pra comprar carne pra ajudar o compadre a saúde, né? É.

já estamos falando em aniversário, né? Parabéns aqui da turma do Shopping das Bebidas. Abraço aí pro colega Cleomar. Ô, Cleomar, o Moreno. Ô, Moreno aí do Shopping, tá de aniversário. Felicidades também em nome da equipe do Shopping. Aí pro Marquinhos também, que tá de aniversário. Agora que é o Marquinhos aí, tem dois Marcos aí, três. Tá, Marquinhos, um abraço pra ti do Shopping. A Ana, a Ângela, a Vitória.

0: Volta aí pros aniversariantes, um abraço pra turma aí do Gole, né? É, e já tá a Ana lá, seu Joel, Mariane, um abraço também, tá? 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Logo mais aí tem um grande ganhador de ontem, né? Quem comprou as carnes, mandou fotos, tá? Uma tinha logo mais uns nomes que temos aqui, né? Tá concorrendo aí um costelão, é pro final de semana, né? Daqui a pouco aí o nome do ganhador ou da ganhadora.
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0: Aqui pro alemão Emmerts, o homem da zona. Temos notícia da hora chegando, nome também da Agrocomercial Raiz, depois a gente volta com mais músicas do nosso Rio Grande aqui na programação do Bem Gaúcho.
2: São Leopoldo e no trecho de Sapucaia. Com o trânsito, Kathleen Moreira.
3: Temperatura de 12 graus em Porto Alegre, 8 em Caxias do Sul e Pelotas, 11 em Santa Maria e Passo Fundo e 10 em Rio Grande. Cleocum traz a previsão no estado.
4: A previsão está indicando para Porto Alegre e área da região metropolitana um comportamento de tempo voltado aí para a umidade, principalmente na parte da manhã. Na metade norte do estado teremos um pouco de chuva fraca. Já durante o período da tarde, essa chuva fraca vai embora, empurrada por uma massa de ar mais seca e fria, que vai fazer esse deslocamento da umidade para o mar. E as previsões são todas elas voltadas aí a um comportamento de frio, mas um frio seco ao longo dos dias da semana.
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6: A reconstituição da morte do agricultor Marcos Nuremberg, a partir da versão da família, será feita nesta noite em Pelotas, no sul do estado. A etapa havia sido suspensa na última quarta-feira após divergências entre a defesa dos familiares e o Instituto Geral de Perícias sobre o horário da reprodução. O trabalho vai ocorrer à noite no sítio onde a família, onde a vítima morava. Antes, às 5 da tarde, a polícia vai ouvir a viúva de Marcos, Raquel Nuremberg. Segundo a família, a mudança vai permitir uma simulação mais fiel. A ação da Brigada Militar, que terminou na morte do agricultor, aconteceu durante a madrugada de 15 de janeiro. A versão dos policiais foi reconstituída na última terça-feira.
3: Uma reportagem da RBS TV, exibida ontem no Fantástico, revelou um esquema de fraudes de construtoras no Rio Grande do Sul. As empresas recebiam o dinheiro de financiamento da Caixa para a construção de casas sem entregar as obras. Para isso, eram fraudadas planilhas sobre o andamento dos trabalhos, assinaturas e usadas fotos de imóveis de terceiros. Em Gravataí, um caso envolve a construtora Âmbar Prumo. Outro caso em Porto Alegre tem a participação da construtora Vitruviana. Um funcionário da Caixa, Pedro André Marquesi, se apresentava como dono da construtora. Ele foi demitido e nega ter causado prejuízo à Caixa. Já a Âmbar Prumo afirma ter seguido as normas e procedimentos legais.
6: Ainda nesta edição, 11 famílias são retiradas de casa após deslizamento em garagem de condomínio em Novo Hamburgo.
3: Convocação da seleção brasileira para a Copa do Mundo ocorre nesta segunda-feira.
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6: 11 famílias precisaram deixar os apartamentos após um deslizamento atingir um prédio residencial em Novo Hamburgo, no Vale dos Sinos. A Defesa Civil Municipal interditou parte do imóvel na rua Júlio Birk, no bairro Vila Nova. O caso aconteceu na tarde de domingo e ninguém ficou ferido. Segundo o órgão, o prédio não apresentou danos estruturais e a interdição ocorreu por precaução. A Defesa Civil informou que o deslizamento na área da garagem pode ter sido agravado por escavações em um condomínio vizinho em construção. O residencial já era monitorado por causa de rachaduras, infiltrações e problemas de drenagem. A reportagem tenta contato com a empresa responsável pela obra. Agora em Porto Alegre, 12 graus é a temperatura, 8 horas, 8 minutos.
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3: A Caixa Econômica Federal inicia hoje os pagamentos de maio do Bolsa Família. Os primeiros a receber são os beneficiários com o número de identificação social, o NIS, de final 1. Os pagamentos ocorrem de forma escalonada nos últimos 10 dias úteis de cada mês. A exceção é dezembro, quando o calendário é antecipado. O valor previsto é de R$ 600 por família, com possíveis adicionais.
6: A convocação da Seleção Brasileira de Futebol para a Copa do Mundo ocorre nesta segunda-feira. O técnico Carlo Ancelotti anuncia a lista dos 26 jogadores a partir das 5 da tarde. O evento será realizado no Museu do Amanhã, no Rio de Janeiro, e contará com a presença de ex-jogadores. A Rádio Gaúcha transmite ao vivo a partir das 4 horas. No próximo dia 27, os convocados se apresentam na Granja Comari, em Teresópolis, para iniciar a preparação. A estreia do Brasil na Copa será em 13 de junho contra o Marrocos.
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3: A semana começa com 5.069 vagas de emprego nas agências da FGTS Sino no estado. Mais de 3.700 oportunidades também são destinadas a pessoas com deficiência. Em Porto Alegre, o Sino Municipal oferece 765 oportunidades. O atendimento presencial ocorre nas subprefeituras Nordeste e Restinga e na sede do Sino Municipal, na Rua Uruguai 83, no Centro Histórico. Os interessados devem comparecer com documento oficial com foto. Em instantes, terremoto na China deixa 2 mortos e força a retirada de 7 mil pessoas de áreas de risco.
6: O preço do petróleo tem alta de 1% nesta segunda-feira. O barril do tipo Brent, usado como referência internacional, é negociado a US$ 111. A alta ocorre após o presidente dos Estados Unidos, Donald Trump, voltar a ameaçar o Irã. Em uma rede social, Trump afirmou que o regime iraniano deve agir rápido ou não sobrará nada dele. O Estreito de Hormuz, por onde passa cerca de 20% da produção mundial de petróleo, segue bloqueado por forças dos dois países.
3: Pelo menos 2 pessoas morreram e uma está desaparecida após um terremoto de magnitude 5,2 atingir a China na madrugada desta segunda-feira. O Departamento Local de Gestão de Emergências confirmou o desabamento de ao menos 13 prédios. Mais de 7 mil pessoas precisaram deixar áreas de risco. Segundo o Centro de Terremotos da China, o abalo ocorreu a 8 quilômetros de profundidade, o que aumentou o impacto na superfície. As autoridades também registraram interrupções no transporte ferroviário durante inspeções na infraestrutura das linhas de trem.
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3: A próxima edição será ao 12:50. Bom dia.
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9: Hora certa!
0: Isso, 8:12 aqui pro Joel Lima Lucas. Ô Joel, já sai a tua aí, né? Pessoal, hoje é feriado na Picara Casa Grande, temos aí o aniversariante. Marquinhos passou, Marquinhos. Também temos o aniversariante, é o titio Darcy, né, titio? Mandou um recado aqui, só caiu no outro telefone, né? Foi a bateria, né? Darcy, um abraço pra ti, sucesso aí do titio. Titio que já tá carneando lá os leitão, já tem uma ovelha aí na, na brasa, né, o titio? Isso, tá também o patrão aí. Lé Água Azul, Picara Casa Grande, outro aniversariante, o seu Darcy. Vamos só pelo convite, hein, Didio? Será que o Darcy vai convidar nós aí?

Justamente com homenagens aqui do Giovanni Gerir, isso. Homenagei o Marquinho. 8 e 13.

0: Lembrando que o nosso telefone da participação é 3389-1110. Tudo que é mandar recados, informações, dedicatórias, é o nosso contato. Tá bom? Estamos aí na segunda-feira, dia de São Pega. 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Intervalinho comercial, já já a gente chama mais músicas do nosso Rio Grande.
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3: Olha, música com Centauros, 8:20. Pialado por olhar. Oh, pialando por olhar, né? Buenos dias. Especial aí a turma das tendas do peão. Especial a turma que se liga em 96 e o Bengals.
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3: O problema aqui da nossa rede social agora atualizou, né?
4: 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Ah,
3: hoje tem internet só atualizando aqui, né?
5: É, né, Pascoal?
3: Ô, Bahia.
5: O empate não foi muito bom.
3: Ó. O que que deu?
5: Tricolor, né? Acho que queria vitória, mas o empate já serviu para nós sair lá daquele lugarzinho lá embaixo, né? Subimos um pouco, né, para cima. Então tá, para segunda-feira tá mais ou menos, né, Pascoal? Não dá para se queixar muito, né?
3: Seguimos com a boa música do Rio Grande, um chimba com erva mate. Cultura Gaúcha, hein? Aqui pra Dani, ô Dani Silva. Tá homenageando aí a turma, a parceria. E no final de semana estiveram visitando aí o Cristo Protetor.

Oi, Garejão, um abraço especial para a nossa entidade tradicionalista, Osório de Assis, que final de semana fez bonito aí, né? Pelo Rio Grande afora, né? O grande chulhador aí, o Miguel Gradaschi, campeão da categoria Mirim, Rodeio de Esteio. E depois do dia de ontem, lá, no dia de ontem também a invernada juvenil do Osório de Assis, que ficou aí em quarta colocação no grande rodeio aí de Teutônia, né? Isso. Um abraço aí para a nossa entidade, Osório de Assis, patronagem, aí o Júnior, todos da patronagem, e todas as invernadas e também o grande chulhador aí que... Mais um troféu, né? Campeão da categoria Mirim, Rodeio de Esteio. Também a invernada juvenil, quarta colocada aí no grande rodeio de Teutônia.

0: Isso, fala em coisa boa aqui pro Pinga Fogo, né? Opa, tem perguntinha?
1: Alô, bom dia, Pascoal.
2: Gringos?
1: O que que aconteceu com os gremistas que estão meio aborrecidos hoje? Oferece uma música bem boa aí pro Pascoal e pra ti aí da rádio.
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0: Só voltando aqui, perdemos um pedaço aí da prosa, né?
1: Alô, bom dia, Pascoal. O que que aconteceu com os gremistas que estão meio aborrecidos hoje? Tu oferece uma música bem boa aí pro Pascoal e pra ti aí da rádio. Tá bom?

0: também especial, né? Aqui do patrão Júnior, da patronagem. Pra turma que fez bonito ontem aí nos rodeios do Rio Grande, nas apresentações. É, Fontoura em destaque no Rio Grande. Essa música é linda aí.
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1: Bueno, Pascoal, manda do Gildo de Freitas, pra Country List, e do Tordinho Negro, pra Marque da Candinha, Panaíra.
2: 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Panaíra que já tá preparando um sopão, né?
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4: Sequelas causadas pela Covid-19 e que requerem acompanhamento médico, ansiedade e depressão. Os problemas psicológicos causados pelo coronavírus também são relatados com frequência pelos pacientes. O medo da morte, de ser reinfectado ou de que alguma pessoa próxima seja contaminada pelo vírus não saem do pensamento. A Covid deixa uma sequela pós-traumática, como se fosse uma guerra, porque é uma enfermidade muito agressiva. Preocupação exacerbada, inquietação, taquicardia, palpitação e sudorese são indicativos desse processo. Cerca de 15 a 20% dos recuperados apresentam sintomas de ansiedade.
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5: Hora certa.
2: Isso, 8h31. A gente atualiza aqui o intervalo comercial. Né, seu Joel Lucas, já sai a tua. Calma aí que... 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
6: Uma história de um facão treinista.
2: O nosso Manozinha, já voltamos.
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2: Morre bebê vítima de acidente de trânsito na BR-116 em Novo Hamburgo. Duas mulheres morreram no momento da colisão frontal e com uma carreta. 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
1: 8h38, Luiz Marinho, José Cláudio Machado. Aqui pro nosso ouvinte é o Thiago. Thiago, um abraço e pra ti, pra família.
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1: Tamo no Chiba aí, hein?

Digo, digo, digo, tio, cara de bobo, só tem boa cara, né? Mas, ah, Joel Lucas, um abraço. Mais uma vez o Titi, homenagem aí pro Dr. Darcy de Aníver, da Picara Casa Grande, né? Hoje tem duas celebridades, né, da Picara Casa Grande, né? Temos o Darcy de Aníver e temos também o Marquinhos Paz, né? Vamos só pelo convite aí, né? Uma segunda-feira recebi um convite para comer uma carne. Ah, se não vier o convite, não tem presente, né, Marquinhos? Ninguém me pega, então, e nem me... Oh, Galistinho, um abraço.

0: Está o Ivonir Machado e Novos Garotos. Pode chorar, pode sofrer, né? Mas não de frio, né?
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0: Falar em frio, né? Frio, frio. 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
0: 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Isso, olha a hora, 12 para as 9.
4: Hora certa. Estou ali no palanque, se não monto eu vou.
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9: Cancha. Rio Grande, compadre, vem. Neste compasso galponeiro balanço, reminiscência versus churros no ar.
10: Quero

0: isso, na sequência temos notícias e informações, depois tem balança.
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0: Fechando com Nath Gaiteira, pra toda mulherada que já estão lidando com as panelas, com o fogão, né?
2: Você, mulher!
0: Bom dia, uma boa semana pra todos. O Bem Gaúcho que volta amanhã, 6 da matina. Grande abraço. Nath Gaiteira pra fechar aqui a programação do Bem Gaúcho.

0: visto, a cada 4 a 6 horas, uma mulher é morta pelos seus parceiros ou pelos seus familiares. Então, os direitos humanos, para mim, é muito caro. Então, o que que eu sou? A minha mente, não há dois barcos, a minha mente é muito preocupado com desenvolvimento econômico, com empreendedorismo, com baixos impostos, um Estado mais eficiente e responsável fiscalmente, mas meu coração é social, porque a vida toda eu escutei a dor humana, a dor de pais, a dor de mães, a dor dos professores, a dor do trabalhador, e a dor não tem cor política, não é da direita nem da esquerda. O que eu fico impressionado é que os outros candidatos, com muito respeito, tem falado muito de projetos pessoais, mas o Projeto Brasil não é um projeto de Augusto Cury. O Hélice Mortal daqui a pouco sai do útero social para o útero da terra. A vida é muito breve. O que nós temos que fazer é um projeto de Estado para abraçar 210 milhões de brasileiros. Por isso que eu entrei no teatro político. Reitero, nunca vi um ambiente tão tóxico, entendeu? Nunca vi. Mas eu estou aí por amor à sociedade brasileira.
1: E agradecemos, pré-candidato à presidência da República pelo Avante, Augusto Cury. Bom dia, bom trabalho para o senhor.
0: Obrigado.
1: Nós voltamos em seguida.
2: 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Notícia na hora certa, 9 horas, 2 minutos. Ao menos 12 pessoas morrem em acidentes de trânsito desde sábado no Rio Grande do Sul. Preço do petróleo volta a subir após Donald Trump ameaçar Irã. Cotação do barril do tipo Brent está em 111 dólares. Corpos de 4 mergulhadores italianos desaparecidos desde a semana passada nas Maldivas são resgatados de caverna submarina. Céu parcialmente nublado em Porto Alegre, agora faz 11 graus. Pode chover fraco pela manhã em áreas do norte do estado. O tempo volta a ficar firme ao longo da tarde. 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
4: A chegada à capital pela Castelo Branco segue ainda bastante congestionada desde a Ponte Nova do Guaíba até a região da rodoviária. Quem acessa agora Bento Gonçalves pela Zona Leste não vai encontrar mais tanto congestionamento, mas tem um pouco de retenção, verificando um possível acidente próximo a João de Oliveira Remião. Antônio de Carvalho também está fluindo melhor agora, melhorou depois de ter um tempo de reflexo ainda de um acidente que ocorreu em direção a Bento Gonçalves. No interior do estado, em Canguçu, permanece o atendimento ao acidente na BR-392, acidente com óbito que ocorreu no início da manhã. Com o trânsito, Guilherme Milman.
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2: O governo do Irã fez uma nova proposta para terminar a guerra com os Estados Unidos. De acordo com a agência Reuters, o texto foi entregue ao governo norte-americano pelo Paquistão, que media as conversas. O conteúdo não foi revelado. A última proposta de paz do Irã havia sido enviada no começo de maio. O plano chegou a ser classificado como totalmente inaceitável pelo presidente Donald Trump. O mercado financeiro aumentou pela 10ª semana seguida a expectativa para a inflação no Brasil. Conforme o boletim Focus, divulgado hoje pelo Banco Central, a projeção é de 4,92% até o fim de 2026. Os economistas também reduziram a perspectiva de corte na taxa básica de juros. A estimativa da Selic ao fim do ano subiu de 13% para 13,25%. Atualmente, os juros estão em 14,5%. A movimentação no cenário econômico ocorre devido à guerra no Oriente Médio. 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Notícia na hora certa volta na Rede Gaúcha às 10 horas. Da redação, Felipe Baques.
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7: Hora certa!
6: Agora 9:06.
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2: Opa, bom dia, meu povo. Uma excelente segunda-feira. Estamos chegando nesta manhã de segunda-feira, começando mais uma semana abençoada por Deus, não é mesmo? Que alegria, que satisfação. Vamos juntos por aqui depois da boa comunicação. A Droga Pasquale com Amanhecer na Querência, Notícias na Hora Certa. A gente vai junto agora com o Joelson da Rosa até o meio-dia com informação, com músicas para alegrar o teu dia especial aí também. Ou seja, no interior, na cidade, no trânsito, onde quer que você esteja em toda a região, qualquer parte do planeta, você está bem sintonizado na 96.5. A gente vai junto no 54-3389-1110 no nosso WhatsApp 96.5. E claro que eu não estou sozinho por aqui. 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A gente vai junto até o meio-dia nesse clima, começando ao som de Wesley Safadão e Alanzinho Coreano.

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3: Essa aqui eu sinto um trem diferente, viu, gente? Puxa daí!

0: toda sua.
1: Tá aí, segunda-feira, gente, 18 de maio de 2026. Bom dia pra você que se liga na Cultura FM. Olha, um grave acidente deixa 4 feridos na BR-386 em Pouso Novo. A rodovia ficou interrompida no quilômetro 306, na Serra de Pouso Novo, e para atendimento das vítimas. Inclusive, esse grave acidente de trânsito foi registrado por volta das 19h30 deste domingo, bem na Serra de Pouso Novo. Envolveu uma colisão lateral envolvendo uma Parati com placas de Frederico Westphalen, um Polo de Passo Fundo, e conforme as informações apuradas, 3 pessoas estavam no Polo e uma na Parati. Segundo o levantamento inicial, a Parati seguia no sentido interior capital, quando o condutor teria perdido o controle da direção, rodado na pista e atingido o Polo, que trafegava no sentido oposto. As 4 pessoas ficaram feridas, sendo 3 homens e uma mulher. 3 vítimas foram encaminhadas pelas equipes de socorro do Hospital Bruno Born, em Lajeado, enquanto uma pessoa foi levada ao Hospital de Estrela. O atendimento da ocorrência foi realizado exclusivamente pela concessionária ViaSul, que mobilizou 3 veículos de resgate para o socorro das vítimas. Durante o atendimento e a retirada dos veículos, a rodovia ficou totalmente bloqueada por cerca de 1 hora. É a ocorrência que foi registrada pela Polícia Rodoviária Federal, que também realizou o controle do trânsito no trecho. Essas circunstâncias do acidente serão apuradas aí deste acidente que deixa 4 feridos na 386 nesse último domingo, gente, por volta aí das 19h30 na Serra de Pouso Novo. É, acidente registrado então na Serra de Pouso Novo. É, deixa eu mandar um abração aí para os nossos amigos, meu amigo Lúcio, que está na audiência com a gente. Grande Lúcio, um abraço aí, tá na sintonia com a gente aí também. É, mandar um abração também aqui pra turma que tá na sintonia, meu amigo Marcelo. Ô Marcelão, hein? Esse é fera, né? Tá na audiência com a gente por aqui também. Um abraço, tudo de bom aí. É, também tá de aniversário hoje. Mandar um abração aí, tá de aniversário hoje, pros amigos aí da Farmácia Associadas, a Josiane da Rosa, farmacêutica e diretora da Farmácias Associadas da Josi. Tá de aniversário, saúde, felicidade, muitos e muitos anos de vida. Em nome aí das colegas, que mandam um grande abraço para você. Aí, Josi, continue sendo essa pessoa especial, querida, atenciosa, né? E com muito carinho de toda a equipe da Farmácias Associadas aí da Josi. Pra ti, Josiane da Rosa, hoje de aniversário, muitos e muitos anos de vida, essa grande pessoa, né, muito querida aí também, que realize todos os teus desejos, né, ao lado da família. E também um abraço aqui especial de toda a família e da família Cultura também, pra ti aí, Josi, tá bom? Saúde, paz, que o resto a gente corre atrás sempre. Muita saúde pra ti.
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0: pacientes recuperados relatam dificuldade de concentração e em executar funções. Sentem que o ato de tomada de decisão está mais lento, assim como a capacidade para fazer cálculos e de processar informações.
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2: Hora certa.
3: 9:28.
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0: Oi, gente, ótima segunda-feira pra você. Hoje é dia 4 de maio, eu sou a Anne. Tá começando agora mais um Guia Astral. Então me acompanha pra saber o que os astros reservam aí pro seu início de semana.
11: Áries, Touro, Gêmeos.
0: Áries, dia de construir com as pessoas à sua volta. Você terá senso de necessidade e prioridade. Se você estiver fazendo o que gosta com as pessoas em quem confia, seu dia será extremamente realizador. Não só você ganha, mas também as pessoas à sua volta. Então a generosidade tem que estar presente na sua vida. Cor verde, número 40.
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0: Touro. Dia de questionar se está realizando o que realmente planejou. Hoje podem chegar novos trabalhos e coisas incríveis para você realizar, Taurino. Cor para hoje é lilás e o número da sorte é o 71.
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0: Gêmeos. Você precisa expandir, crescer e sair do lugar comum. Então a vida vai trazer para você novas ideias e propósitos. Hoje as coisas funcionam e você toma decisões que abrem caminho. Não adianta permanecer numa estagnação mental. Corvinho número 4. Daqui a pouco a gente volta com as previsões para quem é do signo de Câncer, Leão e Virgem.
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1: Munições e garrafas de bebidas alcoólicas são encontrados em veículos acidentado, em Lajeado. O motorista segue internado no Hospital Bruno Borne, em Lajeado. 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
1: Agora 9h36, gente. 9h36, bom dia para você que se liga na Cultura FM. Vamos que vamos, senhoras e senhores. Para você que se liga, um bom dia. Bom dia gelado hoje, né, também. E a semana promete ser com temperaturas também bem geladinhas aqui pro alto da Serra do Botucaraí, já começando nesta segunda-feira. Olha, nós tivemos aí, falando das estradas ainda, gente, um acidente na IS-332 em Soledade, deixou uma pessoa ferida nesse sábado. Esse acidente foi registrado próximo à empresa Vibra ali, né, e conforme as informações da Corporação de Bombeiros de Soledade, um homem de 29 anos estava com uma Toyota Hilux e ficou ferido. Foi encaminhado em estado estável aí ao Hospital Frei Clemente pela ambulância e o SAMU. Né? E, inclusive, conforme os bombeiros, o condutor de espumoso acabou perdendo o controle do veículo, né, e acabou ficando ferido nesse acidente próximo à empresa Vibra nesse último sábado. As informações que a gente vai trazendo para você ainda. Também em Ibirapuitã nós tivemos um outro acidente, um carro e uma moto, né, e deixou um mal ferido em Ibirapuitã nesse sábado, no perímetro urbano de Ibirapuitã. Foi movimentada a área do trânsito nesse final de semana aqui na região. 9h38 agora, a gente vai seguindo por aqui com a nossa programação, onde teve uma grande festa também de Santa Rita na comunidade Soledade, né? Reuniu milhares de pessoas, teve aí, inclusive procissão pelas ruas da cidade e um grande número de pessoas que participaram ontem, né, da festa em honra a Santa Rita de Cássia em Soledade. Uma super festa aí também, que é a 59ª festa em honra a Santa Rita de Cássia. Muitos prêmios foram sorteados, inclusive um prêmio de R$20 mil. Seguidamente saiu pro pessoal da região aí também, né? Uns prêmios de Santa Rita também, que geralmente saía pra região, que é um prêmio de R$20 mil, um prêmio bastante expressivo, né? Uma poupança de R$4 mil que tinha também, Sicred. Enfim, né, uma grande festa aí na região também de Soledade. Agora, 9h39, também a comunidade da Vila César que agradece a todos que estiveram presente aí no seu jantar baile, né, na comunidade da Vila César, um grande jantar baile que foi aí na comunidade da Vila César, em nome de toda a direção, né, que agradece a participação, né, e a presença de todos que estiveram aí junto no segundo jantar aí na Vila César, em Fontoura Xavier. Inclusive uma gastronomia maravilhosa do pinhão, né? E coisa boa demais, farofa de pinhão lá que tava dos amigos na Vila César. Bueno, 9h37, bom dia!

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2: Hora certa.
3: Hora 9h47.
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9: Voltamos com mais previsões.
8: Câncer, Leão, Virgem.
9: Câncer, será preciso se fortalecer e aprofundar no autoconhecimento, porque a vida vai te questionar. Se você está firme naquilo que você é, tudo na sua vida começará a fluir. Cor Rosa número 2.
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9: Leão, dia de olhar para suas reflexões pessoais e de organizar a sua vida em todas as direções. Você pode ter um dia meio ansioso, depressivo, desorganizado. Tudo isso pode estar acontecendo simplesmente porque você não está administrando bem a sua vida. A cor para hoje é marrom e o número da sorte é o 8.
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9: Virgem, hoje você precisa tomar decisões e ter proatividade e agilidade para colocar tudo no seu devido lugar, para se conectar e motivar as pessoas fazendo as coisas acontecerem. Pode também ser um dia de liderança e coragem para trazer a verdade à tona. A cor para hoje é vermelho. O número da sorte é o 41. Na sequência, a gente volta com as previsões para quem é do signo de Libra, Escorpião e Sagitário.
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1: Muito bem, 9h54, bom dia para você que se liga na Cultura FM, bem-vindo a 96, né? A rádio dos melhores ouvintes. Bom dia! Oi!
2: Um abraço pra Josi, pra Liane, que são as pessoas, que não dá para falar o que, que elas são de maravilhosas, que não... A gente ficou com tanto medo com o seu Ailton, a gente gostava muito do seu Ailton, e gosta ainda do seu Ailton, Solan, seu Ailton, Estrapação. Tudo são as pessoas, assim, que só foi pessoa boa dentro dessa farmácia. E só quem trabalha aí é pessoas especiais, pessoas coração bom. Um beijo no fundo do coração da Josi, no fundo do coração da Liane, e das meninas tudo aí, porque tudo são as bonequinhas. Beijo da Resumir pra vocês tudo aí. Tá, Liane? Tá, Josi? Tu não tenha dúvida, a Resumir é tua amiga, gosta de... É que eu, graças a Deus, por eu ser assim, Josi, eu tô feliz porque eu só tomo remédio de pressão. E eu acho que quando apertar alguma dor, eu corro pra ele, sabe, é verdade. É muito tempo que eu fico doente, então, mas eu tenho que, de vez em quando, eu passo aí. Tá, minha amiga, perdão, eu me dizer feliz aniversário. Que tu dure anos e anos e anos. Tá, Josi? Até resumir, ficar bem corcundinho.
1: Olha aí,
2: ó. Do coração, minha amiga do coração.
1: Muito amiga, bem. Um abraço pra dona Resoni aí que tá na sintonia, meu amigo Deco, né? Grandes amigos aí, um abraço, desejando felicidade, muitos anos de vida aí pra Josi, né? Saúde, felicidade, tudo de bom e melhor hoje e sempre. Muito bem. Bom dia.
3: Bom dia, Joelson.
1: Oi.
3: Tudo certo?
1: Beleza?
3: Eu, que tu faz uma homenagem pra Marisa, minha sobrinha. É meu aniversário hoje.
1: Alô, Marisa!
3: Uma homenagem bela.
1: Muito bem, um abraço pra Marisa, felicidade, muitos anos de vida, que Deus abençoe a Marisa aí, né? É, o Século Ex vai pagar a festa hoje aí, Juarez. Ah, vai pagar, né? É, a Marisa merece, é isso aí, muito bem. Parabéns aí pra Marisa, muitos anos de vida, inclusive do Juarez, do Lázaro, né? De toda a família, desejando felicidade e muitos anos de vida aí pra Marisa, pela passagem do seu aniversário. Também um abração pra turma aí no hospital, né, Santa Terezinha, que estão na audiência com a gente por aqui também. Bom dia, tudo de bom pra turma aí. Seguimos, 9h56 agora.
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0: ocorre a partir das 5 horas da tarde. Sol com algumas nuvens em Porto Alegre, agora faz 13 graus. Pode chover fraco pela manhã em áreas do norte do estado. O tempo volta a ficar firme ao longo da tarde. 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
2: Está sendo liberada a Avenida da Azenha com a Visconde do Erval, onde houve um acidente entre carro e moto. Tem relato de lentidão na Avenida Protásio Alves, logo após a Cristiano Fischer, no sentido bairro Centro. A IPTC não relata acidentes. Principais acessos a Porto Alegre fluindo bem. Na RS-239, atenção para acidente no trecho de Sapiranga, próximo à Avenida dos Municípios, apenas danos materiais, tem lentidão. Com informações do trânsito, Thiago Bittencourt.
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0: Tarifa do pedágio da BR-386 será alterada até autorização para suspensão da duplicação.
3: Solicitada pela Motiva ViaSul, a pausa de 3 anos na duplicação da BR-386 está em análise pela Agência Nacional dos Transportes Terrestres. Até o momento, a autarquia não decidiu se aceitará o pedido da concessionária. Segundo a NTT, enquanto não houver uma definição sobre o pleito, o contrato de concessão permanece em vigor. Assim, caso as obras não sejam entregues dentro do prazo original, o reajuste das tarifas de pedágio da Freeway, da BR-101 e da BR-386 poderá sofrer alterações. Os valores não terão o aumento máximo solicitado pela concessionária. Da redação, Josimar Farina.
0: O governo das Maldivas informou que resgatou hoje os corpos de 4 mergulhadores italianos que morreram na semana passada. Um quinto integrante do grupo já havia sido encontrado na última quinta-feira. Além dos turistas, um mergulhador que participava das buscas morreu no sábado após sofrer descompressão. Segundo as autoridades locais, a morte dos 5 italianos foi o pior acidente de mergulho já registrado no país. A operação de resgate foi classificada como de alto risco por envolver áreas submarinas raramente acessadas, até mesmo por equipes especializadas. 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Da redação, Yasmin Luz.
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4: 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Esse bigode é uma figura, vamos que vamos. 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
1: Hora certa.
2: Agora 10h05. Bom dia.
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1: Agora 10h11, né? Deixa eu mandar um abração especial para a turma que está nem em Pouso Novo, na Mendorema, na audiência com a gente, aí pro Claudio Miro, toda a família, né, que se ligam aí na 96.5. Grande abraço pros amigos aí que estão com o radinho ligado na 96.5 aí, né? Maravilha. Gente, vamos falar de informação, falando de Pouso Novo aqui agora, né? Nós tivemos aí uns grandes sustos, né? Uma criança de um ano que foi salva em Pouso Novo. Essa criança ficou presa em um balanço e ficou sufocando ali, inclusive. Uma menina ficou enroscada pelo pescoço em um brinquedo, mas graças à ação rápida aí dos policiais militares, evitou aí a asfixia, né? Inclusive, essa rápida ação aí da brigada de Pouso Novo evitou uma possível tragédia na tarde desse sábado. Foi bem na praça municipal do município. Uma menina de um ano e seis meses ficou presa pelo pescoço, gente, em um balanço infantil, e precisou ser resgatada pelos policiais. Conforme as informações do 22º Batalhão de Pouso Novo, a terceira companhia da Brigada Militar, a guarnição foi abordada por uma criança que pedia socorro e relatou que a irmã estava presa no brinquedo, enquanto o pai tentava, sem sucesso, retirá-la sozinho. Imediatamente, os policiais correram até a praça e encontraram o pai sustentando a filha para evitar que ela se sufocasse. Com o auxílio de um vizinho, os dois soldados cerraram parte do balanço e conseguiram retirar a criança em segurança. Apesar do susto, a menina não sofreu ferimentos e pouco tempo depois já voltou aí a brincar no local. A Brigada Militar orientou os pais que a levarem a criança até uma unidade de saúde para avaliação médica preventiva. Então, essa criança ficou presa em um balanço e sufocando. Criança de um ano foi salva, então, pela brigada aí na cidade de Pouso Novo. E aqui fica um alerta também, né, gente, para os pais terem esse cuidado também, os responsáveis das crianças. Ainda que o pai estava junto ali, né, a família acompanhando. E você imagina se não estava, como é que seria a situação? Mesmo que é algo, um lazer, que ela vai se divertir muitas vezes, é importante sempre a atenção do responsável em cima, para não acontecer algum tipo de tragédia, né? Como já aconteceu, isso já aconteceu em alguns locais. E graças a Deus que, né, aí tivemos um final feliz dessa criança em Pouso Novo nesse sábado, aí no centro da cidade, né, de Pouso Novo. Agora 10h15, deixa eu mandar um abração aqui também pra Karina, ela que manda um abraço pro marido dela, que tá de aniversário hoje, desejando felicidade, muitos anos de vida, para o Juliano Azevedo, que está de aniversário hoje. Parabéns, Juliana. Saúde, felicidade e muitos anos de vida aí pra ti, né? Que Deus te abençoe sempre aí também, né? Também um abração aí pro Francisco, que hoje está de aniversário também. Ô, Francisco, velho, um abraço, meu amigo. Felicidades pra você aí, né? Que Deus te abençoe também. Saúde, paz, que o resto nós corremos atrás sempre, né? Tá de aniversário hoje, bicho velho, pro meu amigo Francisco Azevedo hoje. Meu amigo Joel Mariani também, grande Joel, um abraço, felicidade, muitos anos de vida aí pros amigos, lá no Carrapicho, na sintonia com a gente aí também. Meu amigo Querino Fornec, o homem do caminhão da batata, da cebola, do aniversário hoje, um abraço. Também aí para Ju Moraes, aniversário hoje, parabéns, muitos anos de vida. Também meu amigo Marquinhos Paz, grande Marquinhos, um abraço, felicidade, muitos anos de vida pro Marquinhos aí. Deus te abençoe, Marcos, tudo de bom, meu amigo, tá? Também aí para Josiane Oliveira, felicidade e muitos anos de vida aos aniversariantes aí desta segunda-feira, dia 18 de maio. Vida longa. Agora 10h16.

10h19, bom dia pra você que se liga na Cultura FM. 8 graus de temperatura. Olha, gente, o Centrão quer aí o FGTS pela metade de INSS zerado em troca da aprovação da escala 6x1. Né? Uma emenda apresentada aí pelo Centrão quer incluir a PEC do fim da escala 6x1, uma série de contrapartidas fiscais e flexibilizações trabalhistas para mitigar os impactos financeiros sobre o setor produtivo. Eis três exemplos: o FGTS pela metade, corte aí de 8% para 4% sobre o salário do pagamento que a empresa faz ao fundo de garantia, INSS zerado, a isenção temporária do pagamento à Previdência Social, né, que é de 20% sobre o salário para novos contratados depois da redução da jornada. Tem ainda também dedução tributária, possibilidade de descontar despesas com novos postos de trabalho na base do cálculo do IRPJ e também da SZLL. As empresas do Simples Nacional e do Lucro Presumido que criarem novos empregos também ganharão um crédito tributário equivalente para compensar os custos. Essa emenda foi apresentada pelo deputado Sérgio Turra, do Progressistas aqui do Rio Grande do Sul, e teve 176 assinaturas. E para apresentar a sugestão à PEC, é necessário ao menos 171. Né? Então, sobre o debate da escala 6x1 ainda, né, o Centrão quer a FGTS pela metade e o INSS zerado em troca aí da escala 6x1. 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Alô, meu amigo Hugo, toda a galera aí do Poço Charrua na sintonia. Em breve, novidade aí, né, Hugo?

Agora 10h25, 10h25 para você que está na sintonia com a gente aí, 10h26. Nós vamos seguindo por aqui com a nossa programação, né, gente? E tá acontecendo novamente aí a questão dos maus tratos na cidade de Fontoura Xavier, né? Os maus tratos dos animais. Além de cavalos, além de gatos, cachorros e também cavalos, né? Inclusive o setor responsável da prefeitura de Fontoura Xavier já está investigando, né, esses casos de maus tratos também, de cavalo também, aqui na cidade de Fontoura Xavier, né? E os órgãos que estão já averiguando essas situações de maus tratos, e lembrando que também tem aí os maus tratos animais, não é só cachorro e gato também, entre os outros animais. Dentre isso também o símbolo dos simbologias do estado do Rio Grande do Sul, que é o cavalo, né? E o cavalo também, muitas vezes em alguns locais, ele também sofre de maus tratos. Até mesmo a gente via muito ser comum isso em cidades e grandes centros, né, onde eram usadas as famosas carrocinhas, e foram proibidos em muitos estados aqui do Brasil, foram proibidos o uso deles, estar fazendo as carrocinhas de lixo, né, como era

0: para maus tratos aos animais também, né? Então isso é importante também, as pessoas se conscientizar nesse sentido, né? Então para a gente ter os bichos, a gente tem que cuidar bem também, tem que cuidar. E porque além disso também, muitas vezes um cavalo solto na rua, ele também é considerado crime. Imagina causar um acidente de trânsito e colocar outras vidas em riscos, que já aconteceu inclusive aqui na região, já aconteceu inclusive aí, um cavalo estava solto ali, passou numa BR, né, e acabou atingindo uma pessoa, e a pessoa ficou gravemente ferida, né? Então tem essa questão também, também se configura de também a maus tratos também, você abandonar os animais aí também. Agora 10h29.
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2: Chamada de agricultura tradicional ou agricultura familiar, o cultivo agrícola é baseado na policultura. É realizada a partir de técnicas rudimentares em pequenas propriedades e sem auxílio de máquinas ou de processo de adubagem. Dessa maneira, a própria família fica encarregada de cuidar, cultivar e colher os alimentos, marcada por uma economia agrícola fechada, de alto consumo.
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3: Hora certa.
0: 10h30.
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6: Voltamos com mais previsões aí para sua segunda-feira.
1: Libra, Escorpião, Sagitário.
6: Libra, o seu senso de criatividade está incrível. E se você não o colocar na sua vida com profundidade e verdade, você sempre tentará agradar os outros, comparando-se e perdendo o seu brilho e a sua prosperidade pessoal. Cor branca, número 38.
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6: Escorpião, para hoje você precisa trazer motivação para sua família, mas sem ficar no autoritarismo. Permita que cada ser que está à sua volta tenha sua liberdade e senso de ação. Pode ser um dia em que você é importante descansar, né, o corpo e a mente. Cor cinza, número 27.
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6: Sagitário, hoje você realmente tem uma profusão de ideias novas. Você pode seguir o caminho de encontrar o seu centro de propósito e objetividade. Dentro das suas conversas de hoje, você pode encontrar uma ideia, ouvir uma solução ou um conselho que pode te trazer um propósito grande. Cor roxa, número 16. Daqui a pouco tem Capricórnio, Aquário e Peixes.
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2: 10h40, bom dia, bom dia!
3: Oi, Joelson.
2: Oi?
3: Joelson, eu quero mandar uma homenagem pro meu pai, que hoje está de aniversário.
2: Certo.
3: E eu quero mandar uma música pra ele do JN, feliz aniversário.
2: É?
3: Professor Samuel Wallen.
2: Aê, Sofia, parabéns pro professor Samuel de aniversário hoje, que Deus abençoe, né?

0: Quem ganha o prêmio antes da luta perde a motivação pela vitória.
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2: Hora certa.
3: 10h44.
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1: Voltamos com as últimas previsões de hoje.
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1: Capricórnio, você ainda precisa de descanso mental, espiritual e emocional. Então o que você precisa hoje é dar menos atenção para sua mente ansiosa. Tudo está fluindo. Hoje seu dia traz bastante conexão com as pessoas e novas ideias podem surgir. Cor azul número 19.
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1: Aquário, o dia de hoje é de renascimento. Você pode resgatar uma ideia, um ideal, um projeto, um objetivo e realmente ter vitória. Ainda que se conectar com as pessoas à sua volta te dê força, o dia traz a consciência de desvencilhar-se de obstáculos e pessoas que só estão te sugando, tá bom, aquariano? Cor branca número 21.
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1: Peixes, no dia de hoje você pode e deve cuidar mais da sua saúde física e mental. Existem oportunidades chegando, mas você precisa silenciar a sua mente, porque pode estar num nível de agitação e estresse enormes. A cor para hoje é bege e o número da sorte é o 30. E astral dessa segunda-feira vai ficando por aqui. Bom início de semana para você. Eu volto amanhã. Tchau, tchau.
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1: 10h54, bom dia pra você, gente, na sintonia com a gente. Um abração aí pro meu amigo que tá na sintonia aí também. O meu amigo Liamar também tá na sintonia. Um abraço pra turma aí que está ali. Liamar, aliás, tudo de bom pra turma aí. É, manda um abraço pro meu sobrinho Samuel, pai da Sofia. A música, uma do fundo da grota. Liamar, manda aí pro sobrinho Samuel. Um abraço, tudo de bom. Aí pro meu amigo Marião também, manda um abração. Aí pro meu amigo Henrique Moraes Rodrigues, da Picada Casa Grande, que tá de aniversário hoje. Ó, o meu vizinho aqui, o Mário, manda um grande abraço, né, pro nosso amigo Henrique, que tá de aniversário hoje, né? É, uma música boa pra ele aí. E deu colorado ontem, né? Estamos bem aí, Marião. Um abraço, tudo de bom pra turma aí, né? Final de semana, sabadão, foi de mandar o Vasco pra casa, com as malinhas prontas. Que beleza, né? Que continue assim essa sede de vitória aí, né? Vamos que vamos. 10h55 agora. Eita, nós!

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0: 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Notícia na hora certa, 11 horas. Dois shoppings populares de São Paulo são fechados pela Receita Federal em operação contra produtos falsificados. Juntos, espaços somam quase 2.000 lojas. 11 famílias seguem fora de casa após deslizamento de terra interditar parte de residencial em Novo Hamburgo. Dólar abre semana com queda de 1,1%, cotado a R$ 5,01. Sol com algumas nuvens em Porto Alegre. Agora faz 13 graus. O tempo volta a ficar firme em todo o Rio Grande do Sul ao longo da tarde. 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
2: A RS-239 em Sapiranga ainda tem congestionamento em direção a Campo Bom. Isso porque mais cedo houve um acidente, segundo o comando rodoviário da Brigada Militar, já liberado. Na BR-386, atenção para quem vem do interior e deseja acessar a rodovia do parque, tem obras causando congestionamento próximo à ponte sobre o Rio dos Sinos. Com o trânsito, Guilherme Milman.
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0: O índice de atividade econômica do Banco Central do Brasil, considerado uma prévia do Produto Interno Bruto, mostra que a economia brasileira recuou 0,7% em março na comparação com fevereiro. Todos os setores registraram queda e o segmento de serviços teve a maior retração, de 0,8%. Os dados foram divulgados hoje pelo Banco Central. Em fevereiro, o índice havia avançado 0,6% na comparação com janeiro. No acumulado do trimestre, houve alta de 1,3%, o que mostra a aceleração da economia. Isso porque, no quarto trimestre de 2025, o índice teve uma expansão menor, de 0,37%. O ministro André Mendonça, do Supremo Tribunal Federal, converteu em preventiva a prisão do empresário Felipe Cansado Vorcaro, investigado no caso do Banco Master. Até então, ele estava preso temporariamente. Ele é primo do banqueiro Daniel Vorcaro, dono da instituição, e foi preso em 7 de maio pela Polícia Federal. Felipe Vorcaro é apontado como operador financeiro da fraude. Ele movimentava o dinheiro e fazia repasses aos envolvidos. 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Notícia na hora certa, volta na Rede Gaúcha, ao meio-dia. Da redação, Felipe Baques.
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4: 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Hora certa.
3: 11:04.
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1: 11:07, bom dia, uma excelente segunda-feira para você que se liga na 96.5. A gente vai seguindo por aqui na 96 até o meio-dia com nossa terceira e última parte do Balança Região. Bem-vindo, essa é a Cultura FM 96.5, 14 anos ao teu lado.

0: Agora 11h14, bom dia, na parceria confirmada conosco por aqui, nossos parceiros e amigos, nessa terceira e última parte do nosso Balança Região, nossos amigos por aqui da Loja Preciosa, também conosco, Godó Imóveis, a sua melhor escolha, a parceria também, nossos amigos da Farmavida, a Farmácia da Malu, que conta com duas farmácias para melhor atendimento do seu paciente cliente, né? 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Muito bem, 11h15 agora, nós já vamos entrar em imagens aqui, no nosso, nossos canais de comunicação, aqui do Grupo Cultura. Muito bem. Agora sim, agora já vai dar certinho aqui, é, Maxwell? Muito bem. Bem-vindos então, você está na 96.5, a rádio dos melhores ouvintes, manhã de segunda-feira, mais uma semana começando, e hoje, dia 18 de maio de 2026, é dia nacional de combate ao abuso e exploração sexual contra crianças e adolescentes. Um tema que é muito bem abordado em todo o Brasil, em especial aqui em Fontoura Xavier, não é diferente. E eu estou recebendo aqui a doutora Nilce Casburg, que está conosco já por aqui, para falarmos um pouquinho mais, né, sobre essa cartilha do bem e sobre esse assunto que não podemos esquecer nunca. Temos que sempre debater com a nossa sociedade, doutora. Bem-vinda aqui à Cultura FM. Bom dia.
1: Bom dia, Joelson. Bom dia a todos os ouvintes da Rádio Cultura. Então, é um prazer enorme, uma satisfação estar aqui mais uma vez.
0: Bom, nós temos a cartilha do bem, né? Tivemos também aqui, inclusive, nos últimos dias, um grande evento também falando sobre isso, né? Inclusive, promovida por lideranças políticas também, aqui do estado do Rio Grande do Sul, com as escolas, né? E podemos ver que foi um encontro, né, com bastante êxito da nossa sociedade, que quer entender mais sobre esse assunto também, né, doutora?
1: Sim, Joelson, sempre nesta data, né, a gente vem à rádio para conversar um pouco sobre esse tema tão importante. E este ano, mais uma vez, né, tendo em vista que o mês de maio ele traz consigo uma pauta urgente, sensível e muito necessária. Como você falou, a proteção de crianças e adolescentes contra o abuso e a exploração sexual. E por que que é importante nós falarmos sobre esse tema? Para alertarmos pais, cuidadores, todos os responsáveis pelo cuidado que se deve ter com a criança, no sentido de protegê-la. E nós sabemos que o nosso município também é um município pequeno, né? Mas que nós temos inúmeros casos de abuso sexual contra crianças. Então é disso que nós viemos falar. É disso que nós, como sociedade, precisamos falar. Precisamos olhar e precisamos denunciar quando isso acontecer.
0: E às vezes o perigo está onde a gente menos espera, doutora.

0: acontecer.
1: E às vezes o perigo está onde a gente menos espera, doutora, né? E dentro dessa pergunta também, o que, que configura, né, uma violência sexual infantil?
0: É, então, Joelson, o Maio Laranja, né, se chama esse mês, foi colocada esta cor laranja, que ele tem a cor de uma florzinha, que o miolo é laranja, tá? Então, mais de uma campanha, ela é um chamado para uma consciência coletiva. E nos convida a olhar com mais atenção para esse tema. Então, o que que acontece com a criança? A criança, muitas vezes, ao ser abusada, ela é silenciada. É, o abusador, como você disse, ele não está lá fora. Muitas vezes ele está dentro da própria casa ou nas proximidades deste lar. Ele faz parte de um círculo de confiança da criança. E aí a gente pensa assim, como isso pode acontecer, né? Dentro da casa, as pessoas que frequentam a casa, seja tios, dindos, padrastos, avós. E aí você vai me perguntar, mas o que é o abuso? Né? O que é o abuso sexual? É só relação sexual? Não. Nós abordamos, fizemos uma visita recentemente por denúncia e a mãe nos disse, mas eu quero provas. Gente, o abuso nem sempre é através de uma relação sexual. Mas o que é o abuso? O abuso pode ser somente a molestação. Quando o adulto ou uma pessoa de mais idade, um adolescente, toca nas partes íntimas da criança, né? Ou tira sua roupa e faz com que a criança toque no seu corpo. Isso é abuso. E não tem prova, a não ser aquilo que a criança falou, não tem prova física para que caracterize isso como uma prova. Então, é importante que os pais, principalmente as mães, quando a criança comunica que algo está acontecendo com ela, que esta fala da criança seja validada. Porque muitas vezes, principalmente as mães, elas negligenciam, porque elas não acreditam, né? E mesmo o abusador, quando ele molesta a criança ou quando ele toca nas suas partes íntimas, ele pede silêncio, ele ameaça essa criança de que vai matar os pais, vai expor a situação que está acontecendo, e a criança se cala. E muitas vezes ela não tem com quem conversar quando a família não possibilita este momento de escuta. Então, temos a escola, né, que também está presente nesta campanha, no sentido de poder ouvir esta criança. Então, isso é muito importante, que a gente tenha essa consciência de que nós não podemos fechar os olhos para uma realidade, né, algo que está presente na nossa sociedade.
1: E uma criança ou um adolescente que teve aí, consequentemente, um abuso sexual infantil, quais que são as consequências, doutora, que essa criança, esse adolescente, né, vai ter no futuro, enfim? Quais são as consequências disso tudo? Que as pessoas e os pais responsáveis, enfim, têm que prestar atenção nesse quesito.
0: Sim, Joelson, muitas vezes, quando a gente conversa com o adolescente, ele não foi abusado agora. Ele foi abusado quando criança. E não foi ouvido. E muitas vezes, como eu já falei anteriormente, essas crianças, naquela época, elas foram silenciadas. E aí elas sentem medo, elas se isolam. Então, esta é a forma de identificar o isolamento.

0: o medo excessivo, a irritabilidade, muitas vezes a alteração do sono, tá? Uma criança que tem dificuldade de dormir, queda no rendimento escolar, regressões até mesmo a voltar a fazer coisas que antes ela não fazia e agora retorna, né? Fazer, ter esse comportamento, e a sexualização precoce. Muitas vezes essa criança foi abusada, esse adolescente foi abusado, e aí diz assim, nossa, agora ela tem uma sexualidade exacerbada, mas é como uma forma de se expressar de forma inadequada, tá? Tendo uma mágoa, um ressentimento de algo que lhe aconteceu anteriormente. Aconteceu isso quando ela era criança. Então isso vem se manifestar na adolescência com comportamentos que muitas vezes as pessoas dizem, por que que ela é assim? Por que que ela se manifesta desta forma? Mas não conseguem ver o que que aconteceu lá no passado. E que muitas vezes ela tentou falar, mas ela não foi ouvida, né? Então é esse a fala que a gente vem falar, para que as pessoas tenham esse olhar, escutem. Toda criança e o adolescente, ele precisa ser protegido, né? E quem é que tem que proteger? É a família. É a família, é o pai, é a mãe. Muitas vezes essa criança vive somente com a mãe. A mãe tem que trabalhar, deixa com outras pessoas, né? E nem sempre essas pessoas, por mais que pareçam ser de confiança, elas violam essa situação, né? No sentido de que abusam dessa criança de uma forma inexplicável.
1: Doutora, outra questão também que é importante salientar aos nossos ouvintes, quem está nos acompanhando aqui também nas imagens, na 96.5, o que fazer, né, geralmente quando uma criança vítima de abuso ou de violência, né, o que fazer quando ouvir um adolescente, uma criança nesse sentido?
0: Joel, essa pergunta é importante, eu vou respondê-la. Sabe que toda vez que nós falamos de abuso e na importância da proteção, eu penso que eu trago minha fala muito mais para os homens, sabe? Talvez eles não estejam nos ouvindo, porque o maior abuso é por homens, né? Muito mais que adolescentes. E a gente vê o quanto este ser não tem noção. Porque abusar de uma criança é causar um trauma para o resto da vida, sabe? E muitas vezes, ao se tornar adolescente, ou se tornar adulto, é uma pessoa que carrega muita mágoa, muito ressentimento, e ela vai ter dificuldade com seus relacionamentos. E então, que bom que os homens que estão nos ouvindo tenham essa consciência de que esse prejuízo que está sendo causado por uma necessidade satisfeita de uma forma indevida é algo muito grave, isso é crime, né? E muitas vezes a gente pensa assim, poxa, e a justiça? É bastante demorada, a gente sabe, né? Porque nós gostaríamos que eles pagassem pelo crime cometido. Mas a gente sabe que isso não acontece. Então, por isso, a importância de uma campanha de conscientização, de que quem protege, que proteja bem. A gente vê mães com muitos filhos. E a gente sabe, né, que não é só ter o filho, é preciso criar e educar adequadamente. Então a responsabilidade é dos pais realmente.

0: chega ao Conselho Tutelar, chega também ao CREAS, que é o Centro de Referência Especializado de Assistência Social, que é quem eu estou representando hoje. E a partir daí a gente começa o encaminhamento do que deve realmente ser feito. Busca a Polícia Civil para que seja feito realmente um boletim. Então, isso é muito importante, porque muitas vezes, se isso não é feito, esse abusador continua abusando de outras crianças. Como a gente sabe, aqui no nosso município, há muitos casos que ocorreram desta forma. Então, por morar aqui, pelo nosso trabalho no CREAS, e como pessoa, que eu tenho essa consciência de que proteger as nossas crianças é o melhor que nós temos que fazer. Porque na medida em que a gente tem esse olhar e fica atento ao que está acontecendo com essa criança, seja em casa ou seja na escola, a gente pode evitar que ela continue sendo machucada, né? Que continue sendo violados seus direitos, e outras crianças também.
1: Doutora, é importante a gente já falando do CREAS aqui na cidade de Fontoura Xavier, né? Falando para os nossos ouvintes, para quem não entende muito bem sobre o que é o CREAS, né? E sobre ainda as atividades que é realizadas aqui no município, onde tem o CREAS também. Isso é importante também ressaltar para a nossa comunidade, né? Porque vocês fazem muitas atividades aqui com as crianças e adolescentes, né? E inclusive está sendo trabalhado também um semáforo do toque nas escolas, certo?
0: Sim. Joelson, o CREAS, ele trabalha praticamente com violação de direitos, né? A gente trabalha com situações de violência em todas as faixas etárias, né? E abuso, né? Abuso de crianças e adolescentes. E não é um trabalho fácil. É um trabalho assim que muitas vezes nos entristece muito, e a gente tem uma demanda muito grande de denúncias, de a gente precisa verificar, a gente precisa atender a estes casos, né? Mas a gente trabalha também com a prevenção, né? A gente não pode ficar atento só ao que acontece, que já aconteceu, né? Mas sim prevenir. E sempre no mês de maio é uma campanha permanente, mas no mês de maio a gente dá uma ênfase maior para esta campanha de combate ao abuso, né? E nós realizamos nas escolas, a gente sempre realiza uma atividade nas escolas. Já realizamos com os adolescentes, com crianças maiores, com crianças e adolescentes, mas nos últimos 2 anos a gente tem optado por trabalhar com a educação infantil e crianças das séries iniciais. O ano passado foi feito um teatro na Escola Ernesto, aos cuidados da professora Vanusa e as meninas do curso normal. E esse ano nós trabalhamos com um vídeo sobre o semáforo do toque. Então, todas as partes que podem ser tocadas, mão, cotovelo, cabeça, o amarelo aonde é pausa, que elas têm que ter cuidado quando alguém tocar, que não seja a mãe, que não seja o pai ou uma cuidadora, alguém de confiança, e as partes proibidas. E sabe, foi um trabalho assim muito legal, muito legal. Em todas as escolas, a gente não trabalhou ainda, Picada Rosa, Gramado, a gente não foi ainda, mas todas as escolas municipais e a escola estadual, a gente fez esse trabalho e a gente está tendo um resultado assim muito acolhedor por parte da escola e das crianças, porque elas participam muito do vídeo, sabe? É a turma do Pititico, é um videozinho infantil, e a gente trabalhou de uma forma muito legal com eles. Eles mesmos mostram quais as partes que ninguém pode

0: colocar, a não ser a mãe, quando dá banho, e como eles já estão crescidos, a mãe não mais precisa dar banho, ou o médico ou a médica quando for examiná-los, e ninguém mais. E por que optamos por trabalhar? Porque é nesta fase que acontece o abuso. O maior número, o maior índice de abuso está em crianças pequenas.
1: A partir de que idade, doutora?
0: Olha, às vezes a partir dos 4 anos de idade. 4, 5, 6, 7 anos de idade. Porque na medida em que a criança vai crescendo, ela já consegue falar, ela já consegue se defender. Embora a gente tenha um caso de uma menina de 9 anos, sabe? 9 anos que ela foi abusada e... No caso, a mãe deixava na casa dessas pessoas para que ela pudesse trabalhar e a menina foi abusada. É uma menina que tem transtorno, tá? Ela tem deficiência intelectual moderada, ela tem TDAH, um nível de suporte 1 de autismo e ela foi abusada. Então, veja bem, independe da idade, né? Então, veja, já é uma menina de 9 anos. Tem todos esses transtornos, mas ela conseguiu em algum momento manifestar para a mãe o que estava acontecendo. Porque o abusador não é uma pessoa de fora, ela conquista a confiança da criança. E em determinado momento a criança não consegue identificar o que está acontecendo com ela. Sabe, se isso é carinho ou se isso é abuso. Que ela não sabe o que é abuso, né? Então, por isso nós trabalhamos com as crianças e pedimos muito, é uma solicitação que a gente pede para que as mães, desde pequenas, desde 3, 4 anos, 5 anos, que elas digam para esta criança, orientem esta criança às partes em que é proibido outra pessoa tocar.
1: E temos mais. Nós estamos numa era, que é a era digital.
0: Uhum.
1: Uma era que estamos aí também com os perigos da internet, que é um grande vilão, veio também para ajudar muito com a tecnologia, né? Hoje tu não vive sem a internet,
0: não
1: é verdade?
0: Não se volta atrás,
1: não,
0: né?
1: Se volta atrás, né? Mas também nem tudo são flores, doutora.
0: Não. Então, assim, antes de falar sobre as questões da internet, gostaria também de colocar um caso. Muitas pessoas ainda assistem vídeos pornográficos, tá? Mas os pais, os familiares, as mães, elas têm que ter cuidado, porque a criança não pode ter acesso a esse vídeo, tá? E foi uma situação que aconteceu recentemente e na medida em que essa criança vê o vídeo, ela leva essas informações para a escola, em crianças nas séries iniciais. Então os pais têm que ter responsabilidade e olhar o que é que a criança está assistindo. E se esse pai está assistindo um vídeo pornográfico, ele jamais pode permitir que essa criança assista, tá? Isso é violação de direitos, isso é crime. Talvez eles não entendam que isso é crime. Porque é da mesma forma que essa criança, ao ser tocada ou haver uma relação com penetração, é abuso, assistir um vídeo pornográfico também. Por quê? Porque ela não entende o que está acontecendo. Aquelas imagens que ela está vendo, ela não consegue, sabe? O que acontece? Como que isso vai acontecer? Tá? Isso causa um impacto muito grande em termos psicológicos nessa criança, sabe? E a mesma coisa são as meninas, as adolescentes. Porque elas não têm aquele corpo todo formoso que aparece, o que é, no caso da internet, né? E o perigo que existe. Então, crianças tendo celular, isso é um absurdo, sabe? Isso é responsabilidade dos pais. Eu digo nas escolas, a gente fez recentemente uma reunião com pais numa escola, qual é a necessidade de uma criança ter celular? Mas é incabível, sabe? Então, são pais que em determinado momento eles não estão tendo consciência de que o celular na mão de um adolescente ou de uma criança é uma arma. Porque essa criança acessa a rede social aberta também. Não só se comunica através do WhatsApp, né? E a gente sabe que o crime também está por trás da tela, né? Quantos casos a gente vê? O ano passado teve um caso aqui que envolvendo algumas meninas e a pessoa era de fora, sabe? Então isso é assédio. E a gente trabalha também e pede que as escolas trabalhem essa questão com as adolescentes. Tenham cuidado com quem estão se comunicando. Porque começam a se comunicar com homens que elas não têm conhecimento, elas não sabem quem é, né? Então, este assédio através da internet é um perigo muito grande.
1: Inclusive, doutora, a Austrália, né, se tornou o primeiro país do mundo a proibir o acesso a menores de 16 anos às redes sociais. Inclusive, tem um debate isso aqui no Brasil também, né, para ver dessa questão do uso de telefones também para as crianças.
0: Eu acho que sim, Joelson. Eu vejo assim que, como você disse, né, nós estamos, é um contexto onde nós temos esse recurso. Mas sem um olhar, sem um cuidado, a gente não sabe onde vai, aonde vamos chegar, né? Então, o que eles veem, eles querem reproduzir de alguma forma, ou seja, com um colega, ou seja, com uma colega, com uma amiga, estupros coletivos, né? Então, veja bem, de onde que tiraram, né? E assim, aí a gente vê que estupros coletivos, como os últimos que a gente viu na rede, não são com crianças, adolescentes em situação de vulnerabilidade, né? São uma situação financeira melhor. Então isso é muito preocupante. Então a gente vê, nós temos casos, mas a gente sabe que nós não temos a totalidade do número de abuso que ocorre em Fontoura Xavier. Porque tem muitos casos que a gente não sabe. Muitos casos que não são notificados. Muitos casos que as mães não têm coragem de denunciar, porque sabem que muitas vezes, a maior parte, né, o abusador está dentro da família. Faz parte desse convívio familiar. E isso é muito triste. Então, por isso estamos aqui. Porque esta campanha, Joelson, ela é de todo mundo. Ela não é só da assistência social. Ela não é só do CREAS. Ela é uma campanha de todos nós, cidadãos. Que a gente faz parte de uma comunidade, né? Então, é preciso ter sensibilidade para perceber aquilo que não é dito. Seja pelos filhos, seja pelos alunos na escola, né? E nesse contexto, então, a família e a escola, eles desempenham um papel fundamental, muito importante. Por isso nós temos trabalhado mais enfaticamente dentro da escola, porque é pela educação que nós podemos mudar a sociedade, né? E mais do que vigiar, é construir vínculos seguros, aonde essa criança ela possa se sentir acolhida, protegida, e que no momento em que acontece algo, ela possa comunicar à família. Então é importante que os pais, as mães, conversem, como eu já disse anteriormente, sobre os limites, sobre o consentimento a respeito da forma adequada que esta criança pode ir para a escola, pode brincar com os amiguinhos, né? Então, essa é uma ferramenta essencial para a prevenção, porque nós alertamos não só as meninas, mas também os meninos, que não se deixem tocar, porque a gente sabe que o abuso não acontece só com as meninas, acontece também com os meninos, principalmente junção de amigos, junção da gurizada, né? Que vai para o mato, que vai para cá, que vai para. E que as mães nem sabem onde estão, né? Então isso é um perigo também, que a gente traz isso também no sentido de que um alerta. Os pais fiquem mais atentos aos seus filhos.
1: Muito bem. 18 de maio, Dia Nacional de Combate ao Abuso e Exploração Sexual contra Crianças e Adolescentes. Doutora Nilce Casburg conosco aqui no nosso programa Balança Região, nesta manhã de segunda-feira, tratando esse assunto tão importante com toda a nossa comunidade regional. Doutora Nilce, muito obrigado pela sua a participação conosco aqui em nossos estúdios hoje, ao vivo, aqui para toda a nossa região.
0: Joelson, eu agradeço muitíssimo esta oportunidade, porque sabemos do alcance que o programa de rádio tem, né? Atinge não só a nossa comunidade, mas tantas outras comunidades, né? E eu gosto de vir aqui. Eu agradeço muito essa oportunidade, porque o meio que a gente consegue esclarecer, orientar e alertar. É. Então, eu fico muito grata e eu espero que esse recado, mais uma vez que eu trago no 18 de maio, neste mês de maio, ela, aqui no nosso município, principalmente, ela tenha um olhar diferente. Né? O compromisso é de todos nós, é meu, é seu, é da escola, é da família, mas todos nós envolvidos nesta campanha, que a gente possa mudar a realidade que temos. Muito obrigada.
1: Obrigado, e é um assunto que inclusive mexe com a nossa audiência aqui, né? Inclusive muitas mensagens que a gente recebe por aqui. Parabéns para a doutora Nilce pela importante fala sobre o abuso sexual, onde muitas vezes não é de conhecimento de muitos pais o que é realmente um abuso em uma criança. Conheço o seu trabalho e sei do cuidado com nossas crianças. Te admiro muito. Fabiane Pinheiro, que manda pra gente aqui também. Aqui também a Maria Isabel. Bom dia, tudo bem? Nossa, estou na escuta da entrevista. Muito importante as indicações que estão sendo feitas. Parabéns a todos os envolvidos. A dona Fátima Marlene também manda pra gente. Doutora Nilce é uma excelente profissional. Admiro muito ela. Muitas mensagens que vão chegando no nosso WhatsApp aqui do 3389-1110 da Cultura FM. Muito bem. 11h47, nós ficamos por aqui com o nosso Balança Região e daqui a pouquinho a gente já retorna aqui com o nosso programa A Hora do Recado. Bom dia!
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1: FM. 11h57, um abração aí também pra turma que se liga com a gente, né? Lá pra Clândia, também pra toda a família. Hoje sua mãe tá de aniversário, né? Saúde, felicidade e que Deus abençoe sempre com muita saúde, muitos e muitos anos de vida. Sempre com muita saúde acima de tudo pra cuidar bem dos netos também aí, né? Um abraço, tudo de bom pra senhora. E muitos anos de vida aí da Clândia e também do nosso amigo Angarete aí também.

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8: 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Notícia na hora certa, meio-dia, 3 minutos. Oferta de imóveis comerciais disponíveis para locação sobe 16,5% em 2 anos no Centro Histórico de Porto Alegre. Supremo converte em preventiva a prisão de primo de Daniel Vorcaro por fraudes no Banco Master. Felipe Vorcaro é apontado como operador financeiro do esquema. Navio que teve surto de hantavírus chega a Porto, na Holanda, para passar por processo de desinfecção. Sol com algumas nuvens em Porto Alegre, agora faz 13 graus. O tempo volta a ficar firme em todo o Rio Grande do Sul ao longo da tarde. 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
10: Teve um acidente há pouco em cima da ponte do vão móvel do Guaíba, bloqueando uma faixa no sentido capital interior. Um carro bateu na cancela e depois numa mureta, isso logo após o fim do içamento do vão móvel. Apesar disso, chegou a ter um congestionamento maior em direção a Eldorado do Sul, mas agora o trânsito começa a melhorar. Com o trânsito, Guilherme Milman.
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8: Polícia investiga triplo homicídio em Alvorada.
11: O caso ocorreu dentro de uma residência no bairro Estela Mares, na cidade da região metropolitana de Porto Alegre. Os atiradores invadiram a residência na rua Iemanjá e atiraram contra as 3 vítimas na madrugada de domingo. Morreram no local Lucas Pureza de Oliveira, de 29 anos, e Igor Raenque da Costa Passos, de 22 anos, ambos com antecedentes criminais. No hospital, morreu Josiel Giliskoff Einhard, de 24 anos, sem antecedentes. A polícia acredita que o crime possa ter relação com um conflito entre duas facções. Até o momento, ninguém foi preso. Da redação, Tiago Bittencourt.
8: 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Notícia na hora certa volta na Rede Gaúcha às 2 horas. Da redação, Felipe Baques.
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0: Muito bem, notícia na hora certa. 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A gente já vai pro break comercial e já volta aqui com a Hora do Recado.
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0: 27.
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3: Meus amigos, uma boa tarde para você. Está no ar o nosso programa A Hora do Recado, aqui na Cultura FM 96.5, segunda-feira, hoje dia 18 de maio de 2026. Hoje, inclusive, um dia marcado, Dia Nacional do Combate ao Abuso e à Exploração Sexual de Crianças e Adolescentes. Esse dia que é marcado, né? Inclusive, a gente teve uma entrevista com a dona Nilce, agora há poucos minutos atrás, falando sobre a importância dessa data, prevenção, né? E o que fazer em situações de abuso e exploração de crianças e adolescentes, né? Um assunto bem bacana que quem ouviu, acompanha de perto hoje pela manhã, né, pôde tirar muitas dúvidas. E está disponível também essa entrevista na 96.5, né, nas plataformas digitais, no nosso Facebook. 11 graus de temperatura na Terra do Pinhão, né? Um dia friozinho, gelado aqui, hein? Essa segunda-feira, inclusive, temperaturas que deverão se manter assim amenas para essa semana. Bem-vindo ao nosso programa A Hora do Recado, com informações, entrevistas, tudo isso a partir de agora, dentro do nosso programa A Hora do Recado.
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3: 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Conosco por aqui na nossa programação do nosso programa A Hora do Recado, trazendo os comunicados locais.
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3: Muito bem, agora 12:18, vamos seguindo por aqui com o nosso programa A Hora do Recado, com as informações locais. Olha, o CRAS está com inscrições abertas para os grupos de gestantes. Venha participar, mamãe. Faremos muitos itens de confecção de enxoval dos bebês. Maiores informações com o CRAS, aqui de Fontoura Xavier, grupo de gestante, primeira infância, cuidar hoje, transformar o amanhã. Se você está grávida ou tem criança de até 6 anos, venha participar de um espaço de acolhimento, aprendizado e fortalecimento de vínculos. Tá? Então, você pode estar participando dos encontros quinzenais, às quartas-feiras, né, a partir de junho de 2026, né, ali no CRAS, na Vila Vaz, a partir das 14 horas. Informações pelo 3389-1122. Vem aí o Jantar Dançante do Esporte Clube Flor da Serra. É dia 30 de maio, com início às 20 horas. Grande noite com fraternização, animação e muita música. Após o jantar, haverá baile com banda Amor Mafioso. Ingressos antecipados no valor de R$ 45,00. Adquira o seu com a diretoria do clube e também na relojaria do Pedrinho. Participe! Dia 23 de maio tem mais um mega evento no Clube dos Amigos JC. Muita música boa, noite com banda Trio da Serra e Banda Motriz. Início às 23 horas. Quem

0: evento no Clube dos Amigos JC. Muita música boa, noite com banda Trio da Serra e banda Motriz. Início às 23 horas. Quem garantir seu ingresso antecipado estará concorrendo a prêmios. Primeiro lugar, R$500. Segundo lugar, R$250. Terceiro lugar, uma caixa de cerveja. É dia 23 de maio no Clube dos Amigos JC. Meio-dia e 20, nós vamos seguindo por aqui com a nossa programação Cultura FM, para você que se liga na 96.5. Nós temos também aqui um comunicado, né? Inclusive para um movimento em Santa Cruz do Sul, para os produtores de tabaco, para melhora do preço, dia 25. Às 9h30, né, em Santa Cruz, bem em frente ao Parque da Oktober, o movimento, né, que vai ter do sindicato, dos familiares, né, e reservas até essa sexta-feira ao meio-dia, dia 22, junto ali ao sindicato com a Chayane e também com o presidente André, né, a Federação dos Trabalhadores da Agricultura do Rio Grande do Sul, a FETAG, diante da atual conjuntura enfrentada pelos produtores de tabaco, pela agricultura familiar, vem manifestar sua preocupação com as dificuldades vivenciadas pelos agricultores, especialmente em relação às questões envolvendo a classificação do produto, comercialização, elevação dos custos de produção, né, e causadas aí pelas adversidades climáticas. A cadeia produtiva do tabaco possui enorme relevância econômica e social para o Rio Grande do Sul, sendo responsável pela geração de renda e manutenção de milhares de famílias no meio rural. A produção é sustentada majoritariamente pela agricultura familiar, responsável por cerca de 95% do tabaco produzido no estado. Contudo, o cenário exige atenção, diálogo e construção de medidas efetivas que garantem maior segurança, valorização e equilíbrio nas relações da cadeia produtiva. Diante disso, a FETAG RS, enquanto entidade representativa da agricultura familiar, está promovendo uma grande mobilização em defesa dos produtores de tabaco a ser realizada no dia 25 de maio de 2026, no município de Santa Cruz do Sul. Então tá aí. E lembrando que inscrições no sindicato de Fontoura Xavier, né, ali junto a Chayane e também o André, pode passar ali, inclusive, passar ali e fazer a sua inscrição para ir a Santa Cruz, então no dia 25, na próxima segunda-feira. Meio-dia 23 agora, vamos com a previsão do tempo.
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0: Muito bem, vamos lá com a previsão do tempo, aqui na 96.5, né? Atualizando o tempo com as informações, e hoje a gente vai atualizar o tempo com o nosso colega Gabriel Bageston de Arvorezinha, que traz as informações do tempo desta segunda-feira.
2: Bom dia para você que acompanha a gente através dos canais digitais do Grupo Cultura de Rádio. Hoje é segunda-feira, dia 18 de maio de 2026, e eu chego por aqui com informações do clima e tempo para esta segunda-feira. E hoje a nossa unidade móvel aqui em Putinga. O letreiro atrás, bem-vindo a Putinga. Com as informações, então, áreas de instabilidade se afastam gradativamente do estado. Em função disso, muitas nuvens cobrem o vale e podem ocorrer pancadas de chuva irregulares, principalmente na metade do dia. Porém, o ingresso de uma massa de ar frio sobre o estado permite a gradual melhora do tempo no decorrer da tarde. As temperaturas ficam amenas durante o dia. No entanto, à noite, com o vento sul soprando, deve ocorrer as temperaturas mínimas, e as temperaturas no dia de hoje, as mínimas ficam na casa dos 6 a 7 graus na região. E a máxima para hoje não deve passar dos 13 graus. E lembrando, para esta semana, até então, as máximas não indicam nada acima de 20 graus. Mas a gente vai conferindo e atualizando com informações direto de Putinga para o Grupo Cultura de Rádio, Gabriel Bageston.
0: Obrigado, Gabriel Bageston.

0: As informações aí trazidas na programação, Agricultura, Gabriel Bagestão, as informações do tempo, né? Nosso menino do tempo aqui na Cultura FM. Muito bem. Dando sequência por aqui na nossa programação ainda, para essa semana aqui, né, para Fontoura Xavier. Hoje as máximas devem ficar nos 13 graus, as mínimas que foram de 5. Para amanhã, mínimas vai ser de 2 graus. E máximas de 16. Na quarta, mínimas de 3 e máximas de 15 graus, né, para Terra do Pinhão. É, nós seguimos então trazendo as informações do tempo aqui na 96. Olha, a Fontoura Xavier está classificados para a próxima fase. Nós tivemos aí a Liga Sul Rio Grandense Futsal, Campeonato Estadual Sub-18, e Fontoura Xavier viveu um final de semana de muita emoção no Campeonato Estadual Sub-18 da Liga Sul Rio Grandense de Futsal. A vitória na estreia por 3-2 sobre União UFC Futsal, com gols de Jackson, Arthur e Cauã, e o empate em 2-2 contra o CP Canoas, gols do Inácio. O empate veio restando apenas 5 segundos da final da partida. Mas mesmo assim, o CP Canoas e Fontoura Xavier garantiram vaga na próxima fase da competição. Parabéns aos nossos atletas, comissão técnica e à torcida por mais um grande final de semana, representando o nosso município de Fontoura Xavier, com muita raça e dedicação, na Liga Sul Rio Grandense de Futsal, o Campeonato Estadual Sub-18. O nosso programa vai seguindo por aqui. Nós temos ainda entrevista na nossa programação e é o Adroaldo Pasquale, que traz as informações aí com a enfermeira Ediane e também com a doutora Larissa aqui na programação.
1: Para a Rádio Cultura, a gente vai conversar aqui com a enfermeira aqui do posto de saúde central, a Ediane, que nos fala aí dos cuidados dos pacientes hipertensos agora com a estação inverno, né? E depois também a gente tem uma falinha aqui com a doutora Larissa, que é clínica geral que atende também aqui no posto, né? Primeiramente aqui com a enfermeira Ediane, que nos fala desses problemas, questão do infarto, da pressão arterial, como é que funciona, como é que se comporta no inverno, para alertar aqui a nossa população e também pacientes que sofrem aí os hipertensos aí da nossa cidade.
2: Então, Pasquale, a gente vai falar um pouquinho sobre o AVC e o infarto, porque que são doenças que são mais frequentes no frio, né? Então, existem vários fatores de risco que são bem conhecidos para os problemas cardiovasculares, né, do desenvolvimento dos problemas cardiovasculares, como cigarro, sedentarismo, hipertensão, que são alguns exemplos. O que muita gente não sabe, porém, é que o frio ele também pode favorecer a ocorrência de infartos e acidentes vasculares cerebrais, que são os AVCs. Segundo informações do Instituto Nacional de Cardiologia, os casos de infarto eles chegam a aumentar 30% nos meses mais frios, enquanto os AVCs sobem até 20%, especialmente então quando as temperaturas estão abaixo de 14 graus.
3: Complementando então a tua fala, Didi, a gente pode observar então o aumento dos níveis de pressão arterial durante o inverno, né, e consequentemente o maior risco de eventos cardiovasculares, como tu falou. Então, o frio ele não afeta só o nosso conforto, ele também impacta diretamente a saúde do coração e da pressão arterial. E por que que o frio aumenta a pressão arterial, né? Em temperaturas mais baixas, então o corpo tenta

0: os fatores comportamentais que pioram o quadro. E quais são esses fatores, né? Uma menor prática de atividade física por causa do inverno, né? O inverno chega e a gente não pratica tanta atividade física. A alimentação, então, a gente acaba ingerindo alimentos mais calóricos, mais ricos em sal. O maior consumo de álcool nessa época do ano também ocorre, né? Os vinhos, enfim, né? É algo que afeta diretamente, né? Que piora o quadro. E a menor exposição ao sol. Isso tudo, então, são fatores comportamentais que vão piorar o quadro, tá? Também vou dizer que alguns cuidados e orientações práticas são necessários. Como, por exemplo, manter o uso regular das medicações, monitorar a pressão com mais frequência, evitar os excessos, né? Principalmente o excesso de sal, tentar manter a atividade física e, principalmente, não abandonar aí o acompanhamento médico, né? Isso é importante aí nos períodos de inverno. Então, fechando um pouco a minha fala, a hipertensão, ela é uma condição silenciosa, que no inverno ela pode se agravar sem que o paciente perceba, né? Por isso que a prevenção e o acompanhamento são fundamentais, então, nesta época do ano.
1: Certo. Didi, para fazer um fechamento, nós agradecemos então aqui a doutora Larissa, né, que nos passou essas informações aqui à nossa população e fontoura que tem várias situações, né, de pressão alta, né, Didi, nossa enfermeira.
2: Isso, então a gente pede que as pessoas, principalmente aquelas que já têm risco cardiovascular, que não deixem de acompanhar a sua saúde, acompanhar a sua pressão, fazer, principalmente aqueles que fazem parte do grupo de risco, então que façam um acompanhamento, que não esqueçam de usar as suas medicações contínuas. E seguindo todas as orientações que a doutora Larissa deu, né? Praticar exercícios, mesmo que esteja frio, procurar se hidratar, manter as extremidades, principalmente aquecidas, durante o inverno.
1: Tá certo. Então nós agradecemos aqui isso, doutora Larissa. Obrigado.
0: Muito obrigada, obrigada pela oportunidade de estar falando para vocês, então, sobre os
1: Isso. E
0: cuidados.
1: fazendo também o fechamento aqui com a nossa enfermeira, Ediane, né? E as pessoas, então, que têm a pressão alta, sempre podem passar aqui no posto também, fazer todo um mapeamento para ver como é que está a situação.
2: Isso, as pessoas elas já se acompanham, então, no
1: Certo.
2: posto de
1: Ah, sim.
2: saúde, né? Então, que continuem acompanhando, renovando suas receitas sempre que necessário. E que qualquer dúvida nos procure no posto de saúde que estamos à disposição.
1: Tá certo, nós agradecemos. Uma boa tarde para vocês. Cara de Cultura aí com a dica de saúde. Joel Starosso falou aí que o repórter Dal Pasquale sobre os cuidados dos pacientes hipertensos nessa época do ano. Mas.
3: Ok, obrigado Pasquale, obrigado a enfermeira Didi, obrigado doutora Larissa. Importante fala da saúde aqui nossos microfones da 96.5, nosso programa A Hora do Recado. Né? Obrigado aí pela bela entrevista, né? Agora meio-dia e 33, o nosso programa A Hora do Recado vai seguindo por aqui, mas antes de passar aqui os nossos patrocinadores, nós vamos ter toda semana aqui algo da saúde. Durante a semana aqui na nossa programação. Então, mais uma novidade que entra na nossa programação essa semana, semana que vem, já começando a partir de hoje, sobre algo relacionado à saúde, os nossos ouvintes que estão nos acompanhando aqui na programação da Cultura FM, em parceria com a Secretaria da Saúde, aqui com os profissionais. 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Break comercial, a gente já retorna.

0: certa.
1: 23:34.
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0: Muito bem, no meio-dia e 39, estamos de volta com o nosso programa A Hora do Recado, aqui na Cultura FM 96.5. Tivemos aí um final de semana também bastante agitado no trânsito, né, aí na nossa região. Inclusive, nós tivemos um reboque carregado com lenha também, se desprende, e provocou colisão frontal ali na RS-453, em Venâncio Aires. Inclusive, o vereador Aires Ezequiel, ficou ferido no acidente, registrado na tarde desse domingo, bem próximo ali à ponte, sobre o Arroio Castelhano, nesse acidente de trânsito, com lesão corporal, que foi registrado por volta das 15h40 deste domingo, né, em Venâncio Aires. Ainda, uruguaios são pegos com quase R$500.000 de reais sem comprovação na BR-287 em Santiago. Os ocupantes não comprovaram a origem ilícita do montante, né, e na manhã deste sábado, a Polícia Rodoviária Federal prendeu dois uruguaios que transportavam quase R$500.000 de reais escondido em um veículo em Santiago, no centro-oeste do estado. Os agentes abordaram uma caminhonete S10 com placas de Santana do Livramento e, ao realizarem uma fiscalização minuciosa no automóvel, os agentes encontraram mais de R$458.000 dentro de sacolas plásticas localizadas no console central e atrás do banco traseiro. O motorista, de 29 anos, e passageiro, de 27, ambos de nacionalidade uruguaia, não apresentaram nenhuma documentação fiscal que comprovasse a origem ilícita do dinheiro. Por isso, o dinheiro foi apreendido e encaminhado, juntamente com os envolvidos, à Polícia Federal em São Borja. Olha, presa em balanço e sufocando, criança de 1 ano é salva em Pouso Novo. A menina ficou enroscada pelo pescoço em um brinquedo e a ação rápida dos policiais militares evitou aí algo que poderia ser muito negativo, né? E a ação rápida da Brigada de Pouso Novo e uma possível tragédia na tarde desse sábado na Praça Municipal do município, bem no centro de Pouso Novo. Uma menina de 1 ano e 6 meses ficou presa pelo pescoço em um balanço infantil e precisou ser resgatada pelos policiais. Conforme as informações da 3ª Companhia da Brigada Militar, a guarnição foi abordada por uma criança que pedia socorro e relatou que a irmã estava presa no brinquedo, enquanto o pai tentava, sem sucesso, retirá-la sozinho. Imediatamente, os policiais correram até a praça e encontraram o pai sustentando a filha para evitar que ela se sufocasse. Com o auxílio de um vizinho, os dois soldados cerraram parte do balanço e conseguiram retirar a criança em segurança. Apesar do susto, a menina não sofreu ferimentos e pouco tempo depois já voltou a brincar no local. A Brigada Militar orientou os pais que levassem a criança até uma unidade de saúde para avaliação médica e preventiva. Olha que susto, né? Essa criança que ficou presa em um balanço e sufocando. Criança de 1 ano é salva em Pouso Novo. 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Nós vamos para um rápido break comercial e já voltamos.
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2: Hora certa.
0: Meio-dia 46 e 43.
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0: Agora, 12:50, gente. 12:50, estamos de volta por aqui na nossa programação. É, inclusive, falando ainda da oportunidade de cursos, né? Atenção, oportunidade de cursos para São José do Herval. Atenção, para auxiliar de veterinário, operador de máquinas pesadas e atendente comercial, tá? Então, para você que reside em São José do Herval, você deve passar aí na prefeitura, tá? Tem que ter acima de 18 anos, com treinamento e certificação aí, inclusive, né? E aproveite essa oportunidade até essa semana, até quarta-feira, tá? Informações no 549-8437-9206. São cursos que estão disponíveis, então, para fazer. Auxiliar de veterinário, operador de máquinas pesadas e atendente comercial. Pode passar na prefeitura aí e conversar, né, na Secretaria da Educação ali para maiores informações. Desejando a vocês um feliz e abençoada segunda-feira, uma boa semana. Fique agora com o programa correspondente Berenga Rede Gaúcha SAT, na sequência com o Maxwell, com o retorno das suas férias. Um abraço, paz e bem, boa semana.
1: Que é lote para a Copa do Mundo. Informações dos últimos dias vindas de Santos dão conta de que o nome dele voltou a ser tratado de maneira muito forte na CBF para a convocação. Dos jogadores gaúchos, Alisson e Rafinha estão confirmados e o zagueiro Ibanes também tem chances de ser chamado. No caso do Grêmio, o goleiro Everton está na pré-lista. Bento é o favorito para ser o terceiro goleiro. De qualquer maneira, o Everton não está descartado. A partir das 5 da tarde, no Museu do Amanhã, aqui no Rio de Janeiro, a programação inicia com shows de João Gomes, Samuel Rosa e Ludmilla, ações com patrocinadores e discursos. O anúncio de Carlo Ancelotti deverá ocorrer por volta de 5:45 da tarde. A apresentação dos jogadores está marcada para dia 27 de maio na Granja Comari.
2: Temperatura de 14 graus em Porto Alegre, Rio Grande, Pelotas e Santa Maria, 9 em Caxias do Sul e 12 em Passo Fundo. O tempo volta a ficar firme em todo o Rio Grande do Sul ao longo da tarde. Além disso, o frio ganha novo destaque e deve marcar presença pelo estado. Ao longo dos próximos dias, a atuação de uma massa de ar polar deve garantir períodos de tempo seco na maior parte do território, ao menos até sexta-feira.
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4: Um acordo entre líderes de bancada da Assembleia Legislativa permitiu que o projeto de reajuste do piso regional do Rio Grande do Sul seja votado nesta terça-feira. A proposta encaminhada pelo governador Eduardo Leite prevê aumento de 5,35%. O reajuste considera a inflação acumulada até abril e a variação recente do Produto Interno Bruto Estadual. Com a correção, a primeira faixa do piso regional passará de R$ 1.759 para R$ 1.884, a contar de 1º de maio. Na faixa 2, o valor passará para R$ 1.928,15, na faixa 3 para R$ 1.971, já a faixa 4 vai para R$ 2.049 e a faixa 5 para R$ 2.388. Ainda nesta edição, corpos de mergulhadores italianos são recuperados nas Maldivas.
2: Após enchente, oferta de imóveis comerciais disponíveis para locação sobe 16,5% em 2 anos no Centro Histórico de Porto Alegre.
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2: O governo do Irã fez uma nova proposta para encerrar a guerra com os Estados Unidos. De acordo com a agência iraniana Tasnim, o texto entregue ao governo norte-americano pelo Paquistão tem 14 pontos. Entre as propostas está o congelamento a longo prazo do enriquecimento de urânio e a transferência do material para um terceiro país. Em troca de indenizações por danos causados pela guerra, o regime iraniano estaria disposto a aceitar concessões financeiras. A última tentativa tentativa de acordo enviada pelo Irã no começo de maio foi classificada como totalmente inaceitável pelo presidente Donald Trump.
4: O governo das Maldivas informou que resgatou hoje os corpos de 4 mergulhadores italianos que morreram na semana passada. Um quinto integrante do grupo já havia sido encontrado na última quinta-feira. Além dos turistas, um mergulhador que participava das buscas morreu no sábado após sofrer descompressão. Segundo as autoridades locais, a morte dos 5 italianos foi o pior acidente de mergulho já registrado no país. A operação de resgate foi classificada como de alto risco por envolver áreas submarinas raramente acessadas, até mesmo por equipes especializadas.
2: O ministro André Mendonça, do Supremo Tribunal Federal, converteu em preventiva a prisão do empresário Felipe Cansado Vorcaro, investigado no caso do Banco Master. Até então, ele estava preso temporariamente. Felipe Vorcaro é primo do banqueiro Daniel Vorcaro, dono da instituição, e foi preso pela Polícia Federal no dia 7 de maio. Segundo as investigações, ele atuava como operador financeiro do esquema. A suspeita é de que Felipe movimentava recursos e fazia repasses aos envolvidos.
4: O índice de atividade econômica do Banco Central do Brasil, considerada uma prévia do Produto Interno Bruto, mostra que a economia brasileira recuou 0,7% em março na comparação com fevereiro. Todos os setores registraram queda e o segmento de serviços teve a maior retração, de 0,8%. Os dados foram divulgados pelo Banco Central nesta segunda-feira. Em fevereiro, o índice havia avançado 0,6% na comparação com janeiro. No acumulado do trimestre, houve alta de 1,3%. Para chegar ao resultado, o Banco Central fez um ajuste sazonal, cálculo que remove as flutuações sazonais de uma série temporal para comparar períodos diferentes. Agora em Porto Alegre, 14 graus é a temperatura, meio-dia, 57 minutos.
2: A oferta de imóveis comerciais para locação subiu 16,5% em 2 anos no Centro Histórico de Porto Alegre. O levantamento considera o período entre março de 2024 e março de 2026. O número de unidades disponíveis passou de 1.697 para 1.975. Já a quantidade de alvarás comerciais ativos caiu 5,3% no mesmo período. Segundo o sindicato que representa o setor imobiliário gaúcho, também houve aumento na oferta de lojas para locação. Em março de 2024, eram 269 imóveis disponíveis. 2 anos depois, o número chegou a 342, alta de 27%.
4: A tarifa dos pedágios da BR-386, da BR-101 e da Freeway pode ter reajuste menor do que o previsto pela Motiva ViaSul. Segundo a Agência Nacional de Transportes Terrestres, isso pode ocorrer porque a duplicação da BR-386 não deve ser entregue no prazo original do contrato. A concessionária pediu à NTT uma pausa de 3 anos nas obras. A Motiva ViaSul pretende iniciar apenas em 2030 a duplicação entre Marques de Souza e Fontoura Xavier. Pelo cronograma original, os trabalhos deveriam ocorrer entre 2026 e 2030. Segundo a empresa, o adiamento foi solicitado para adaptar os projetos aos impactos da enchente de 2024. Em instantes, Polícia Civil investiga triplo homicídio ocorrido em Alvorada.
2: Foi retirado nesta manhã o carro que caiu em um buraco após um deslizamento atingir a garagem de um condomínio no bairro Vila Nova, em Novo Hamburgo, no Vale dos Sinos. Segundo a Defesa Civil Municipal, o desabamento na tarde de ontem pode ter sido agravado por escavações em uma obra vizinha. Um guincho da construtora Vale Incorp, responsável pelo serviço, atuou no local para retirar o veículo. Ontem, 11 famílias deixaram os apartamentos após o desabamento. Parte delas deve retornar ainda hoje. A Vale Incorp atribui o deslizamento às fortes chuvas e à instabilidade do terreno. Já a administração do condomínio afirma que as escavações feitas antes da chuva podem ter provocado o desabamento.
4: A Polícia Civil investiga um triplo homicídio ocorrido na madrugada de domingo no bairro Estela Mares, em Alvorada. Segundo a investigação, homens desceram de um carro e invadiram uma casa na rua Iemanjá. Morreram no local Lucas Pureza de Oliveira, de 29 19 anos, e Igor Henk da Costa Passos, de 22. Os dois tinham antecedentes criminais. Josiel Enhar, de 24 anos, morreu no hospital. Ele não tinha antecedentes. A polícia suspeita que o crime tenha relação com disputa entre facções pelo tráfico de drogas no bairro. Até o momento, ninguém foi preso. Segundo a Polícia Civil, o caso não tem relação com duas mortes registradas no município no dia 11 de maio.
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2: Em razão da transmissão da convocação da seleção brasileira para a Copa do Mundo, a próxima edição será amanhã, às 8 horas da manhã. 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
6: 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Hora certa.
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7: Homem imobiliza mulher armada com faca após tentativa de assalto no centro de Lajeado. A vítima reagiu à abordagem e conseguiu segurar a suspeita até a chegada da Brigada Militar. 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
2: Hora certa.
3: 1:20. 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

0: Ame, acredite, pense, grite, sonhe, conquiste, lute, batalhe. Tenha força, tenha foco, tenha fé. Sorria e agradeça a Deus por mais um dia.
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2: Hora certa.
3: 1:39. 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
1: Hora certa!
2: 1h54.
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1: Foque no que tem na despensa ou na geladeira. Se a preguiça chegar e você ainda tiver que fazer compras para cozinhar, tenha certeza de que você vai comer o que tiver em casa. Uma forma de evitar surpresas desagradáveis na hora da fome é ter na despensa ingredientes versáteis e que podem ajudar a preparar diferentes pratos. Ovos, macarrão, pão, enlatados, leite em pó, aveia e conservas são alguns ótimos exemplos.
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2: Hora certa.
3: 2:17. 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
1: Vai, Goiadeiro!

Busque sempre fazer as coisas com alegria, mesmo que sejam difíceis, dê o máximo de si. E acredite, isso muda o futuro. 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

0: hora certa.
1: 2h41.
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0: 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Hora certa.
1: 3 horas. 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
2: Morre bebê vítima de acidente de trânsito na BR-116 em Novo Hamburgo. Duas mulheres morreram no momento da colisão frontal e com uma carreta. 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
2: É a sua melhor companhia. Muito boa tarde pra você, hein? Ótima segunda-feira. Estamos de volta em 96.5, né? Hoje é dia 18 de maio. Cultura Mix pra você, 11 graus a temperatura. Temos unidade móvel aí na 96 porque temos informação. Joelson da Rosa.
3: Muito bem, Maxwell. Nós estamos nesse momento aqui no centro de Fontoura Xavier, nossa unidade móvel que parou aqui agora no Sicredi Botucaraí RS, em especial aqui na agência de Fontoura Xavier. Está conosco neste momento o gerente Ailton do Prado, porque na tarde desta segunda-feira o aplicativo do Sicredi está com uma instabilidade, mas a princípio, para daqui a algumas horas, é para estar voltando à normalidade, né, Ayrton? Boa tarde, bem-vindo aqui à Rádio Cultura FM.
4: Boa tarde, Joelson. Boa tarde aos ouvintes aí da Rádio Cultura, quem nos escuta nesse momento, né? Então, na verdade, Joelson, o pessoal não está conseguindo ter acesso ao sistema, ao aplicativo do Sicredi, né? Mas é nós aqui também é um problema geral, então todo o sistema foi afetado, né? Então, os técnicos já estão trabalhando para resolver o problema, né? Então, e assim que voltar, a gente já vai também tá divulgando aí através do canal da Rádio Cultura também.
3: Outra questão também, serviços de aqui no caixa eletrônico, o pessoal pode estar também trabalhando com a saque de dinheiro, enfim, Ayrton, nesse quesito, ou somente o aplicativo está com estabilidade?
4: Não, é todo o sistema Sicredi, então, inclusive aqui dentro da agência, a gente não tem acesso a nenhum tipo de sistema, né? Então, e também, consequentemente, caixas eletrônicos, aplicativos, tudo que foi relacionado ao sistema, né? Então, ele deu uma instabilidade, né? Então, provavelmente alguma coisa relacionada à internet, né?
3: Tá certo. O pessoal que está nos acompanhando então aqui, aos associados do Sicredi Botucaraí, RSMG, que estavam perguntando para os nossos ouvintes aqui do Grupo Cultura de Rádio. Então, está passando por instabilidade, né, o aplicativo, o sistema do Sicredi nessa segunda-feira, mas dentro de algumas horas deverá voltar à normalidade, no qual nós estaremos avisando todos os associados por aqui também, pela 96.5. Então, Ayrton.
4: Isso mesmo, Jorge, tá? A gente vai estar avisando aí na sequência.
3: Muito bem. Tá aí, gerente Ayrton do Prado, gerente aqui da Sicredi de Fontoura Xavier, falando aos nossos ouvintes aqui do Grupo Cultura de Rádio, a nossa unidade móvel diretamente do centro de Fontoura Xavier, Maxwell.
2: A gente se esbalou. Tá certo, Joelson, obrigado pela informação aí, né?
5: Você com alguém,
2: falando um pouquinho dessa instabilidade que o Sicredi está sofrendo aí nesta tarde de segunda-feira, tá bom?

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1: Quando cozinhar, faça para sobrar. Já que cozinhar todo dia não é o nosso forte, é preciso aproveitar o dia da inspiração e disposição. Planeje uma xícara a mais de arroz, um pouco mais de carne e receitas com os legumes para mais dias da semana. O que você não for consumir na hora, vai direto para o congelador.
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2: Hora certa.
3: 3:20.

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0: Ninguém pode vencer por você. Acredite, só você pode derrubar os obstáculos que surgem no seu caminho.
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2: Hora certa.
3: 3:36.
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1: Amanhã, Mari e PG, vamos ficar na escuta.
2: Tchau, gente.
3: Ficaremos na escuta.
2: Bom final de tarde.
1: Muito obrigado pela companhia. Agora, notícia na hora certa. Tchau.
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4: 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Notícia na hora certa, 4 horas. Provas do vestibular 2027 da UFRGS ocorrerão em 28 e 29 de novembro. Relator da proposta sobre o fim da jornada de trabalho 6x1 na Câmara deve apresentar primeira versão do parecer na quarta-feira. Ponte internacional entre Jaguarão e Rio Branco, no Uruguai, é totalmente reaberta após um mês de obras. Céu nublado em Porto Alegre, agora faz 16 graus. Previsão de tempo seco com sol entre nuvens no estado. Áreas do norte e do leste terão maior nebulosidade. 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
5: Na RS-115 em Gramado, o trânsito segue carregado na região do Gramado Zoo e do Parque do Gaúcho, no sentido Taquara-Gramado. Há lentidão em pontos de retenção em um trecho de curva da rodovia com fluxo lento neste momento. Apesar do movimento intenso, não há bloqueios totais e o trânsito flui lentamente no local. Com o trânsito, Ayrton Lemos.
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4: Empresa catarinense é desclassificada e não vai mais retomar obra no HPS de Canoas.
6: A empresa Avanço de Santa Catarina foi desclassificada por falta de documentos solicitados pela prefeitura. A construtora havia se comprometido a executar a obra por R$8.400.000. Com isso, a próxima empresa classificada no processo foi chamada. A Alfa de São Paulo ficou em segundo lugar e apresentou proposta com custo de R$50.000 a mais. O processo está em negociação. A situação pode atrasar ainda mais o prazo para a reabertura do pronto-socorro de Canoas. Segundo o edital, a reforma deverá ser concluída em um ano e, com isso, o hospital só deve reabrir a partir de junho de 2027. Já a prefeitura mantém o prazo de reabertura do HPS até dezembro deste ano. O hospital de pronto-socorro de Canoas segue fechado desde a enchente. Da redação, Lisiele Zanquetin.
4: O presidente Lula afirmou hoje que o Brasil precisa acelerar o mapeamento e a exploração de terras raras e minerais críticos. Ao comentar a disputa comercial e tecnológica no mercado internacional, Lula disse esperar que o presidente dos Estados Unidos, Donald Trump, deixe de brigar com o líder chinês, Xi Jinping, e passe a se associar ao Brasil em projetos ligados ao setor. O presidente ressaltou, no entanto, que o país não abre mão da soberania sobre as riquezas minerais. O Brasil possui a segunda maior reserva de terras raras do mundo e enfrenta o desafio de evoluir para a etapa industrial. 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Em razão da convocação da seleção brasileira para a Copa, notícia na hora certa, volta na Rede Gaúcha às 8 da noite. Da redação,
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9: Hora certa.
10: 4:04.
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1: Chamada de agricultura tradicional ou agricultura familiar, o cultivo agrícola é baseado na policultura. É realizada a partir de técnicas rudimentares em pequenas propriedades e sem auxílio de máquinas ou de processo de adubagem. Dessa maneira, a própria família fica encarregada de cuidar, cultivar e colher os alimentos, marcada por uma economia agrícola fechada, de alto consumo.
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2: Hora certa.
3: 4:20.

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0: Maiara e Maraíza, quem sente saudade sou eu, hein? 4h39, Cultura Mix pra você em 96,5. Mandar um abraço lá pra Ana Luísa, né?
1: Sempre fazer as
0: daqui
1: coisas.
0: Porque vai sair Ana Castela.
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4: Hora certa.
5: 4h40. 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
1: É o programa Cultura Mix da 96, 4h45. É, seguindo aí essa segunda-feira maravilhosa, hein? Vamos mandar um abraço pra turma que tá de aniversário hoje, né? Alô, lá pra Kaira, isso? A Kaira completando hoje mais um ano de vida, muita saúde, muita paz, muita felicidade. Abraço aí do Bruno, da Lavínia, toda a família, né? Parabenizando aí nessa data especial, muita saúde, paz, felicidade, tudo de bom hoje e sempre. Equipe Lab Fox, irmãos Pinheiro, te mandando esse abraço especial aí nesse dia 18 de maio, hein? Parabéns, tudo de bom. A gente vai seguindo a nossa programação, em seguida, em conexão com a Rede Gaúcha Sat, trazendo a convocação da Copa, hein? 2026. Tchau, até logo.

0: vai dar entrevista, mas a lista vai ser anunciada em outro local que fica a 50, 70 metros daqui, onde vai ocorrer o show. Vão ocorrer os shows do Zeca Pagodinho, da Ludmilla, do João Gomes e do Samuel Rosa, e depois a lista do Ancelotti. Esse local vai abrir instantes e eu vou me deslocar agora, que aí o Gabardo toma conta aqui da sala de coletivas, a Valéria segue na zona mista e está abrindo em instantes o local onde o Ancelotti vai anunciar, ou como diz Maurício Saraiva, vai declamar os seus 26. Então eu me desloco e assim que eu tiver condições eu intervenho de lá, combinado,
1: e,
0: pessoal?
1: E aqui, o Rodrigo está indo lá, mas antes de fazer o deslocamento, aqui tem o seguinte, né, Luciano e Kelly, vocês sabem como é que é. Isso aqui, que para quem está na transmissão em vídeo, no canal de GZH no YouTube, a gente está mostrando, e eu vou descrevendo aqui. É um auditório com capacidade aqui, né, no Museu do Amanhã, para cerca de 400 pessoas, né? Tem várias cadeiras aqui, como se fosse um teatro. Aqui vão ficar cerca de... tem 700 credenciados, mas aqui...
0: Desculpa interromper, mas eu acho que o Ancelotti está chegando, ó. O telão que a gente tem acesso aqui, opa, mostra um automóvel... desembarcando no complexo com muitas seguranças.
1: Vamos ver, é um drone, imagem aérea.
0: A gente tem imagens aéreas, são cinco carros, três carros brancos e dois carros pretos, parece coisa de policial à paisana, coisa de filme, né?
1: Abre a porta
0: e aparentemente o Ancelotti vai descer.
1: Olha, tá ali o homem.
0: Chegou o Ancelotti. Tá chegando o Ancelotti, escoltado por seguranças, e tá desembarcando agora o Ancelotti. Eu vou deixar contigo, Gabardo, e eu vou me deslocar. A gente tem imagens no YouTube de GZH, e eu vou me deslocar pro local da coletiva para ver se a gente consegue chegar mais perto do homem.
1: Tá com a esposa o Ancelotti, terno escuro, terno e gravata, vários seguranças conduzindo ele por uma espécie de corredor que tem para entrada no Museu do Amanhã. E assim, o que eu estava falando aqui, Luciano e Kelly, que é lugar mais ou menos para...
0: Chegou o Ancelotti,
1: né? Para ficar perto do local onde a gente pergunta, né? Então daqui a pouco já vou me acomodar ali para ficar no aguardo da entrevista coletiva do técnico da Seleção Brasileira, de contrato renovado até a Copa do Mundo de 2030.
2: Obrigado,
3: chegada, Rodrigo,
2: e Gabardo.
3: No momento chegada em que a gente registra a chegada.
4: Kelly, no Oscar teve isso, Ancelotti, não teve? Não parecia, Kelly?
3: O beijinho esse aí não teve, não.
4: Tu não aquele te beijinho, sentiu no Oscar?
3: Ali, ó, aquele momento Love Songs, esse
2: beijinho
3: não teve.
2: Ali.
3: É. Mas o staff, né, a quantidade de gente.
4: É, o que tava na frente ali, o Fábio Seixas, jornalista, tava comandando ali, olha, vem pra cá, vem pra lá, mas é uma chegada de um popstar, né?
1: Diretor de comunicação assim, da CBF.
3: Mas é interessante tu ter falado do Oscar, né? Porque hoje o que a gente está vendo aqui é um espetáculo.
4: Totalmente.
3: Em vários momentos a gente olha para fora do Brasil e vê, né, a Champions League, a NFL, sendo tratado como espetáculo. Hoje não é um jogo, mas é uma convocação sendo tratada como espetáculo.
5: O anúncio da lista, isso, como a gente fazia, hoje está sendo um espetáculo. Isso, o lugar escolhido e tal. Essa gestão da CBF, ela está pensando muito No negócio, né, transformar isso num grande negócio e tal. E tá certo. Mas o botar o técnico, anunciar a lista, isso é uma coisa nossa. Porque principalmente nas eliminatórias, por exemplo, o Uruguai do Bielsa nem anuncia. A lista é publicada nas redes sociais, é publicada no site e era isso. A gente tem entrevista coletiva e o anúncio do técnico lendo os nomes. Léo,
6: é que me parece que não
5: tem. A Argentina também não tem, né?
6: Não tem certo. Não.
7: O da Argentina, na última, o vídeo que o Scaloni publicou, parecia que tava num cativeiro. Era ele com um campo, não era, um tabuleiro tático atrás, com cada jogador na posição. Ele vê o nome dos caras e diz assim, espero que você, pra torcida, espero que vocês sejam tão orgulhosos como nós estamos.
8: Atenção,
7: de defender a seleção.
8: Atenção, porque a gente vai ter a imagem do Ancelotti passando
5: bolado,
8: aqui.
5: Maurício, muito bem.
8: Atenção.
5: Bolado, mas foi um anúncio de rede social.
8: Atenção, gente.
2: Vai, Valéria.
8: Bom, a gente vai ter a chegada do Ancelotti passando aqui. O técnico da Seleção Brasileira que hoje anuncia os jogadores que vão representar o Brasil na Copa do Mundo, está chegando neste momento, com muitas seguranças no seu entorno. E a gente vai ter essa imagem agora ao lado da sua esposa. Portanto, técnico da Seleção Brasileira, ao lado de outros membros aqui também da CBF, realmente escoltado pela segurança. E a gente tem essa imagem agora para quem nos acompanha. Muitas seguranças nesse entorno. Rodrigo Caetano, o presidente Samir Chaudi da CBF. para esse grande momento, em seguida o anúncio da lista dos 26 nomes que vão representar o Brasil.
2: Muito bem.
3: O registro, as imagens estão muito bonitas.
4: Sabe que eu me impressiono com isso? Assim, olha, a gente já tem o Léo, o Maurício aqui, o Luciano.
2: Quando o Maurício chegou aqui para participar aqui do nosso Gaúcha na Copa Especial Convocação, foi assim.
4: Eu não quis colocar no ar,
2: né, que é
4: assédio. Eu não gosto assim de muita festa, mas é uma cultura brasileira. Agora, o impressionante aí é o seguinte. Tem 700 pessoas, tem 700 jornalistas lá,
2: tamanho,
4: talvez mais de mil. Quer dizer, o Brasil está num ciclo horroroso, trocou de técnico como quem troca de bermuda, tem uma geração que não é nem parecida com a que já foi no passado, não é um dos favoritos, assim, acentuados para a Copa, e mesmo assim tu tem mil jornalistas lá, tem gente de Bangladesh para saber da seleção brasileira. Então, assim, que marca absurda
5: eu compreendo
4: é
5: a
4: seleção brasileira.
5: A ideia é a seguinte, recuperar uma autoestima muito abalada por uma campanha de eliminatória que teve três treinadores. O Neymar, dentro ou fora, também é uma forma de chamar essa atenção. Mas o entretenimento, a festa, o Rio de Janeiro, o Museu do Amanhã, não é para um amistoso de amanhã ou para a final da Copa. É para uma chamada, para lembrar as pessoas de que há uma seleção brasileira sendo convocada para uma Copa, porque esses jogadores, que há muito tempo, não estão jogando aqui. Há uma distância muito grande estabelecida pela moeda, porque os caras estão longe. Então, está valendo, para mim, está valendo. Podia não ter, mas está valendo.
7: Mas aí tem uma coisa também que é o seguinte.
1: Desculpa que eu te interrompi aí, mas só para falar exatamente sobre o que o Maurício estava comentando aí, Kery, desse ambiente todo, né, que envolve essa convocação, um grande show, um grande evento, uma grande festa. A gente vai ter um outro momento que vai ser muito bacana, e que não aconteceu nas últimas Copas, que é um jogo de despedida do Brasil antes da viagem para a Copa. Vai ser no dia 31 de maio, agora no final deste mês, no Maracanã, aqui no Rio de Janeiro, Brasil e Panamá. A seleção vai jogar aqui, vai se despedir da torcida e no dia seguinte, dia 1º, embarca para os Estados Unidos para a Copa do Mundo. É porque se a gente voltar, como foi nas últimas Copas, em 22 a seleção ficou treinando na Itália. Na Copa de 18 a seleção ficou treinando na Inglaterra. Em 2014 a Copa foi aqui. Então não teve assim aquela despedida para pegar aquela energia da torcida brasileira. E o Maracanã tem tudo a ver, a torcida carioca tem tudo a ver com a seleção brasileira. Então no dia 31... também dentro dessa ideia de tentar reaproximar a seleção brasileira do seu torcedor, vai ter um amistoso, um jogo de despedida antes da viagem para a Copa do Mundo.
2: Muito bem, Eduardo Gabardo, ali a gente vê na live, quem está na live já o palco ali, enfim, o cenário.
6: Daqui a... Vem me pegar, vem!
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6: Vamos lá.
1: De novo, desculpa. Aqui é só a entrevista, de onde eu estou falando, né? Aqui é um grande auditório, como se fosse um teatro. É só o local da entrevista coletiva do técnico Carlo Ancelotti. O anúncio da lista vai ser em outro lugar, que fica aqui num outro palco, aberto, onde tem capacidade para 1000 pessoas, onde aí sim vai ter show, vai ter ação com patrocinadores, tem palco, apresentações musicais.
2: E lá o Ancelotti vai ler a lista.
1: Nesse local, que é aberto, com a Baía de Guanabara ao fundo. Local lindo, maravilhoso. Daqui a pouco vai aparecer também. Aí depois deste evento, entre 5 e 5:45, ele vem para esse auditório aqui para conceder a entrevista coletiva depois da convocação.
3: Vamos devolver para o Munari, por favor, Munari.
2: Isso, a gente depois não temos é que carimbar os nossos patrocinadores.
7: Não, Munari. O ponto que eu ia dizer é que também tudo isso é gerado pela expectativa do Neymar. Também. Porque se não fosse se a seleção brasileira tivesse, se o Neymar tivesse garantido, a gente não ia estar. Não ia ter tudo isso daí para debater se vai o Bento ou o Everton como terceiro goleiro, ou se vai o Andrei Santos ou o João Gomes como último meia. Então, o fato de o Neymar ser dúvida pelo ciclo que ele teve de lesão, mas também porque no último ano ele não conseguiu jogar no Santos, que gera essa expectativa. Então eu acho que aí é o lado da CBF fazendo do limão uma limonada, né? Porque o ideal seria, nas últimas duas Copas que o Brasil chegou, sem nenhuma grande dúvida do Tite, um time formado, e agora no meio da bagunça que foi, que teve três técnicos e que a principal estrela não conseguiu jogar, se criou uma expectativa muito grande, né? Então acho que a CBF ela conseguiu usar o que era o caos a CBF transformou em marketing positivo. Isso é um ponto pra CBF, né?
5: Eu não quero fazer tititi aqui, mas a Marianne Barrena McLean, a mulher do Ancelotti, 55 anos, tá ali, é uma canadense.
2: Tá ali, do ladinho dele na live. Ali.
5: Se conheceram lá quando ele treinava o Chelsea.
3: Onde fala, é que essa conversa Dias? Vai chegar? Onde ela... é que eu tô curioso? Fala.
5: Quando ela deu um beijinho, quando ela deu aquele beijinho nele, antes do beijinho, ela disse assim: vai ou não vai o Neymar?
2: Nossa cobertura da convocação da seleção brasileira, o Gaúcha na Copa Especial. 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
2: É, um minutinho para 5 da tarde. Em seguida vai bater o sinal das 5 na Rádio Gaúcha. E estamos aqui com Leonardo Oliveira, com Maurício Saraiva, Diogo Oliveira, Cristiano Munari, Eduardo Gabardo, Rodrigo Oliveira e mais Valéria Poçamaio. Ou seja, um grande time, Kelly, para a gente contar esse momento importantíssimo no pontapé, agora definitivo inicial da grande cobertura do Grupo RBS, da Copa do Mundo que está chegando. Transmissões dos jogos na Rádio Gaúcha, na RBS TV. Muito material em GZH, enfim, nas redes sociais, no YouTube, em todas as
3: tudo que você quiser saber, né? Até o beijinho, detalhe do beijinho, o Leonardo
4: teve
3: Oliveira
4: até beijinho, tem o detalhe. Eu fico impressionado com esses mil jornalistas lá. Cara, o tamanho da seleção brasileira numa fase horrorosa. Cara, isso é meio brego que eu vou dizer. Mas assim, isso é um orgulho de ser brasileiro, porque tu chega no tu chega fora do país. Verdade. Se tu chega com a camisa da seleção brasileira, por pior, né, Maurício, que esteja, o momento do Brasil, tu é respeitado só porque tu é brasileiro.
2: Final
4: e
2: o futebol é brasileiro. Tarde.
5: Vai entrar o notícia na hora certa.
2: Não, agora, então deixa eu te contar aqui.
3: Agora é da... tudo Copa, é gaúcha na Copa, Maurício.
5: A minha primeira...
1: Só para informar a capacidade nos locais, eu vou abrir aqui a informação que eu recebi, como são dois ambientes aqui, que nós temos, né, no Museu do Amanhã, repetindo, o ambiente, o palco montado para apresentação dos shows musicais e do anúncio da lista do técnico Carlo Ancelotti. Ali tem capacidade para 1000 pessoas. Capacidade para 1000 pessoas. E esse local onde eu estou falando aqui, que é o auditório, onde depois vem o Carlo Ancelotti para a entrevista coletiva, tem capacidade para quase 400 jornalistas. Então, neste primeiro local, onde teremos shows, ações com patrocinadores, todo o evento musical, capacidade para... tem 1000 cadeiras colocadas ali. Olha a quantidade de gente que vai acompanhar presencialmente, muitos patrocinadores, convidados da CBF, jornalistas. Enfim, é um grande espetáculo que está, né, com horário marcado para agora. 5 horas e 1 minuto, vai começar a qualquer momento.
2: Muito bem, Gabardo,
3: cada um deles
2: pontos,
3: tá num local, né? A Valéria mostrou pra gente ali todo o ambiente de fora, os torcedores, a chegada do Ancelotti. O Gabardo tá no ambiente da coletiva e o Rodrigo Oliveira foi pro Planeta Atlântida. Foi isso que eu compreendi.
2: Foi pro Planeta.
3: É isso, né? O Rodrigo Oliveira tá... Rodrigo chamou a gente?
2: Começou um show lá, eu acho, hein?
1: Vai começar agora.
3: Tá, então tá, de repente tá
1: no
3: chegando,
1: telão,
3: né? Tá no deslocamento.
1: O apresentador tá chamando agora modelos com as camisas da seleção brasileira. E aí vai ter um espetáculo ali, né? Uma apresentação com artistas com camisas da seleção brasileira. E é um espetáculo muito bem organizado. Vai começar exatamente agora. Então tá começando agora a cerimônia.
10: Eu nunca vou esquecer o Pelé, o Garrincha, o Didi, o Vavá e o Zagallo.
11: O mundo nunca mais vai esquecer nenhum deles, João. Aqui, vou te dar esse colar com essa estrela para você sempre se lembrar desse dia.

0: entrada no gramado.
1: Será que dá, sim, o Pelé?
2: Fica tranquilo. A gente tem o Garrincha, Amarildo, o Possesso e o Zito. Esse time nasceu pra vencer.
3: Ponta violenta, gol!
4: Gol!
3: Gol do Brasil!
4: É gol do Brasil!

0: Apita o árbitro. Abrem-se as cortinas e começa a etapa final. Estão entrando a bola para Pelé. Pelé
1: Ô, João, meu bem, desse jeito você tá mais agitado que o neném que tá aqui na minha barriga.
2: Se eu tivesse no seu lugar, eu ia ter esse menino agora.
1: Ai, meu Deus.
2: Olha, o Carlos Alberto entrando aqui. Pode.
3: Tá rolando, na verdade, agora é um show, é a apresentação dos títulos do Brasil, né? Começou ali em 58, uma encenação com música.
4: E Rodrigo?
3: Rodrigo chamou, né?
5: Sim, eu estou no local dessa encenação. A área é chamada de palco principal. Onde eu estava antes com o Gabardo era a sala de coletiva. Agora eu estou no palco principal. É um musical. É um misto entre uma apresentação de teatro com um espetáculo musical, resumindo a história da seleção brasileira. O telão mostra manchetes de grandes títulos do Brasil, de 58, 62, 70, agora é 94. São exibidas narrações históricas de gols do Brasil. Teve ali do Fiore Gigliotti, lenda do rádio. E narrações históricas, música, é um espetáculo bonito que reconstitui a história da seleção brasileira através de um misto entre teatro, música e um show no telão recuperando manchetes históricas. E a plateia é a mais diversa, porque a plateia tem gente que eu não conheço, a plateia tem ícones como Mauro Galvão, a plateia tem o Caio Ribeiro, jornalista da Globo, tem empresários, tem anunciantes, é um espetáculo. E a gente brincava que era um planeta Atlântida. No trajeto da sala de coletiva até aqui esse palco, a gente passa por ativações de patrocinadores. E aqui é o palco planeta. E agora a gente está acompanhando 2002, vamos ouvir e acompanhar imagens, esse momento recuperando o Penta.

0: te mostrando. Ronaldo se recupera. Ronaldo faz 2 e supera o trauma. Pentacampeão. Ronaldo iguala a marca de Pelé e agora 2026. Silêncio agora no palco. Vou falar mais baixo aqui para não atrapalhar os atores. Agora o telão, os dois telões mostram 2026. E aí dois personagens se abraçam. E olha, silêncio. Tanto na música quanto na reação da plateia.
1: Tô
0: indo, vou. O que o ator vai dizer? Vamos ouvir. Diz que tá curioso.
1: Relaxa. O Brasil só tem craque.
2: Ah, e agora é o Hexa. E todo mundo vai ter que engolir. Você acredita que seu avô acompanhou todas as listas desde 1958?
1: Sério?
2: São 5 estrelas. 5! E a sexta tá aqui, ó.
1: É, o grande dia é hoje. O grande lance é a convocação. Você acredita mesmo que o Hexa vem?
2: É claro que eu acredito, meu neto.
0: 213 milhões em afrontam um avô que acompanhou todos os títulos do Brasil, contando a história da seleção para o neto. E aí apontando para a taça que seria a taça do Hexa. E aí agora é retomada a apresentação musical. Olha, é bem legal, pessoal, é suntuoso. A maioria das seleções divulga as listas através de uma arte no Instagram ou nas redes sociais. Ó, aqui estão os 26. E o Brasil faz da convocação um espetáculo. E é um espetáculo lindo. Isso que está recém começando. É um show. Nesse local onde eu estou, temos aqui aproximadamente 400 pessoas nesse local. 600 pessoas. 600 pessoas para mais. E é um espetáculo muito bonito. E se considerar as pessoas que estão de pé, tô olhando para trás agora, podemos chegar a 1000 pessoas acompanhando esse espetáculo, ou quase isso. O Brasil chegou. E isso é apenas o começo. E neste local onde eu estou, neste local que é uma peça de teatro agora, é aqui onde Carlo Ancelotti divulgará em instantes a lista dos 26 que vão à Copa. Mas antes tem show da Ludmilla, do João Gomes, do Zeca Pagodinho, do Samuel Rosa. É um espetáculo. Gabardo, tu já acompanhou outras convocações, já viu algo parecido, Gabardo?
3: Escuta isso. Esse é um chamado. Um chamado para bater de frente. De quatro em quatro anos, o país inteiro vibra na mesma emoção. Daqui de dentro, eu já vi isso acontecer. Ano de Copa também é nosso ano. Porque nunca existiu Copa sem a nossa camisa.
4: Bom, enquanto a gente não tem o Gabardo ainda, o Rodrigo Oliveira está descrevendo para a gente, mas fica o convite. Vamos ver, Gabardo, está nos ouvindo?
5: Tô ouvindo, Kelly. Eu estava tomando meu lugar aqui já no auditório para entrevista coletiva. Eu já estou sentado na segunda fileira aqui para pergunta para o técnico Carlo Ancelotti. Primeira fileira toda para as autoridades, presidentes, dirigentes, presidentes de federações, presidente da CBF, autoridades. Eu estou aqui na segunda fileira já do auditório para quando o Carlo Ancelotti chegar aqui para entrevista coletiva.
4: Perguntava, Gabardo, se você, com toda a sua experiência de cobertura de Copa, já tinha visto algo parecido com o musical, a encenação, a transmissão que a gente acompanhava há pouco, né, de um pai, um avô falando com o filho, falando com o neto. Se você já tinha visto algo parecido, foi a pergunta do Rodrigo Oliveira.
5: Sabe, Kelly, que eu tive a oportunidade de fazer a cobertura das últimas convocações da seleção brasileira, sempre aqui no Rio de Janeiro, né? Por exemplo, em 2014, foi num teatro que fica no Aterro do Flamengo. E tinha muita gente, foi um grande evento, mas não tinha tantos espetáculos musicais. Por exemplo, a última em 2022 foi realizada a convocação do Tite, é na sede da CBF, que é um local ótimo, né? Para um evento, tem um auditório muito grande, atende muito bem tudo que é necessário, mas também não tinha a grandeza deste evento de hoje, com espetáculos musicais, esta apresentação que estamos vendo agora. Olha a presença do Tino Marcos, histórico repórter da Rede Globo, né? Que encerrou a carreira como repórter, está ali no palco, como um dos mestres de cerimônias.
6: Para arrepiar, se emocionar, não é, Érica? Porque esse é um dia histórico e ninguém sabe fazer como nós, brasileiros, uma cerimônia como essa, Érica.
7: A maior vencedora do mundo, Netinho.
6: Vamos que vamos!
4: Tino Marcos, Érica Januza, no palco lá do Museu do Amanhã, diretamente do Rio de Janeiro.
6: Então, muito boa tarde a todos, olá, hello, tchau, ni hao, olá. Temos aqui jornalistas de 14 países, porque hoje é um dia muito especial. A gente vai dar nome, ou melhor, nomes, para esse amor. Chegou a hora de conhecer os 26 convocados da seleção brasileira para a Copa do Mundo.
7: Tino, só de você falar em convocação, meu coração já está aqui, ó, batendo mais forte. Vocês estão sentindo? Sentiu aí, Tino? Confere.
6: Senti, Érica. Como senti. Atenção, tá no ar, a expectativa, tudo ao vivo aqui, ansiedade. Olha, se você tá assim, imagina os jogadores dessa hora.
7: Tino, só um minutinho. Gente, desculpa, só um minutinho. O
6: que foi?
7: Parece que eu vou ter uma prévia aqui da lista, vou poder falar alguns nomes. Só um minuto.
6: Hã? Érica? Érica?
7: Diga lá, Tino. Só um minuto. Tô brincando, Tino, não posso falar nada. Antelote não deixa.
6: Vai queimar a largada, pelo amor de Deus, né, Érica?
7: Tô brincando.
6: Ah, meu coração até disparou aqui.
7: Queria, mas não tenho.
6: Valeu, gente. Então vamos baixar um pouquinho a frequência, essa frequência cardíaca, essa ansiedade, porque antes de qualquer coisa, nós gostaríamos de convidar aqui ao palco.
8: Tá abraçado naquela pasta ali, o Ancelotti, hein?
6: Encontro de hoje e também pela nossa seleção. Recebam Samir Schaud, presidente da CBF.
9: Samir Schaud é aplaudido e chamado ao palco. Ele estava ao lado do Ancelotti. Samir Schaud e o executivo Rodrigo Caetano devem ser alguns dos poucos que sabem a lista, né? Vai falar o presidente da CBF, vamos acompanhar.
10: Eu vou repetir rapidamente, né, as informações que eu trouxe, que eu recebi. O nome do Neymar cada vez mais forte para a convocação. E o goleiro Everton do Grêmio deixou uma impressão extremamente positiva entre os integrantes da comissão técnica da seleção brasileira depois das últimas atuações dele pelo Grêmio.
11: A toda a nação brasileira, muita coisa mudou na CBF. E a grande prova disso é esse evento, o maior evento de convocação de todos os tempos. Nesses últimos meses, né, à frente da CBF, essa nova gestão, fizemos mudanças estruturais no futebol brasileiro, modernizamos e profissionalizamos a arbitragem, trabalhamos nosso fair play financeiro, estamos trabalhando a nossa base com a criação do GT da base. Então, tudo isso para profissionalizar ainda mais o futebol brasileiro. Então, é com muito orgulho que estou aqui hoje, ansioso, muito esperançoso, mas que é um novo momento do futebol brasileiro.
6: Muito bem, muito obrigado então, presidente. A gente realmente está vivendo toda essa expectativa, e eu diria o seguinte: a gente tem praticamente um ano desde que Carlo Ancelotti passou a ser o nosso comandante, e você também, Samir, assumiu a CBF também há um ano, né? Então, assim, basicamente, assim, o que, que você acha que marcou esse último ano da CBF?
11: Bem, um ano marcado por muitas mudanças, por muito trabalho. Nós estamos trabalhando diariamente, profundamente, para mudar o futebol brasileiro, para colocar o nosso futebol brasileiro onde nunca deveria ter saído. E nesses um ano de gestão, falo para você, te confesso agora, que é o momento mais emocionante.
6: Tô vendo aqui de perto, hein, gente?
11: Nem na minha posse eu fiquei tão ansioso e tão emocionado como estou hoje. Então, estamos trabalhando dioturnamente para cada vez mais nós conseguimos colocar o futebol brasileiro de volta no lugar de onde não deveria ter saído.
6: Que bom, que bom.
7: Parabéns por todo o trabalho, presidente. Quero saber se o senhor tem algum recado para a torcida, para os brasileiros que estão aqui nessa expectativa.
11: Bem, o recado que eu tenho para todos é um recado de confiança. Confiem e acreditem no nosso trabalho. É um trabalho muito técnico que foi feito nesses um ano, com toda a gestão do nosso professor Carlos Ancelotti, Rodrigo Caetano, toda a equipe da comissão técnica. E a comissão técnica está viajando agora para os Estados Unidos com toda a estrutura necessária para representarmos o Brasil de uma forma ímpar. Então, toda a estrutura foi fornecida. E quero aqui também, de antemão, agradecer ao governo e prefeitura, à Marinha, que nos ajudaram a fazer esse grande evento dessa noite. Agradecer todos os colaboradores, todos os parceiros, todos os patrocinadores. E quero principalmente agradecer a toda a torcida brasileira que nesse um ano de gestão, que estamos completando dia 25, que mandaram muitos recados de incentivo, de motivação. E isso é o combustível para nós trabalharmos todos os dias pensando no futebol brasileiro. Então, eu estou muito confiante. Eu acredito que eu e o Mister somos mais confiantes nesse Hexa, nesse trabalho que vem sendo realizado. E podem acreditar, o Hexa vem. E no ano que vem tem mais. E a festa vai ser aqui na nossa casa.
12: Boa!
5: Não dá para perceber. É, muito confiante, né, Rodrigo? Dá para perceber que bem atrás do Carlo Ancelotti está sentado o gaúcho Cícero Souza, que é o gerente geral das seleções masculinas da seleção brasileira. Gaúcho de Taquari, trabalhou no Grêmio, Palmeiras e atualmente está na seleção brasileira, está colocado bem atrás ali do técnico Carlo Ancelotti na plateia.
0: Agora são exibidas imagens da seleção brasileira feminina no telão. Ano que vem tem Copa do Mundo Feminina no Brasil. Provavelmente é o tema da próxima manifestação do presidente Samir Chaudhry. Agora, grandes momentos das nossas craques da seleção brasileira feminina sendo exibidos no telão para toda essa plateia. E ainda não tivemos os shows da Ludmilla, do João Gomes. Vem aqui em casa, é uma menção à Copa do Mundo 2027, Copa do Mundo Feminino.
13: Obrigada, nossa, presidente.
12: Nossa, estou aqui arrepiado. Presidente, muito obrigado. Toda a sorte para o Brasil, para todos nós. Valeu.
11: Rumo ao Hexa e ao nosso primeiro título feminino.
12: Boa!
13: É isso, se a seleção masculina embarca rumo à Copa no dia 1º de junho, no ano que vem a festa será aqui na nossa casa. Agora vocês imaginem conquistar a primeira estrela dessa camisa em casa, diante da torcida. Vai ser incrível.
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13: Nunca, outro patamar, minha gente.
12: E para falar dessa nova realidade, a gente chama ao palco três dos maiores responsáveis por ela. Aline Pellegrino, ex-capitã da seleção, gerente de competições femininas da CBF. E diretora executiva de legado e relações institucionais da Copa do Mundo FIFA 2027. Também Cris Gambaré, coordenadora técnica de seleções femininas da CBF. E também o grande Arthur Elias, o vencedor, um técnico vencedor dessa seleção brasileira. Sejam muito bem-vindos. Oi, Aline.
0: Uma valorização muito grande ao futebol feminino, à seleção brasileira feminina, à história da seleção feminina e à Copa do Mundo Feminina 2027, que vai ser no Brasil, marcando com muito protagonismo esse evento de convocação. Agora quem vai falar vai ser a Aline Pellegrino.
13: Gente, e o futebol feminino mudou muito, né? Desde que você começou. Qual pode ser feita a comparação, a expectativa dessa Copa, para a Copa do Mundo que está vindo aí daqui um ano no Brasil, em casa, é mais emocionante, né?
14: Com certeza. Boa tarde, Érica. Boa tarde, Tino. Boa tarde a todas e todos aqui presentes nesse evento grandioso e importante. Aproveitar a oportunidade para falar também da Copa do Mundo Feminina. Eu acho que é um momento incrível, é uma oportunidade única. Eu comecei a jogar futebol com 6 anos, não tinham muitas meninas, eu não via mulheres jogando na televisão. E tive a oportunidade com a seleção brasileira em 2007 de disputar um Pan-Americano aqui no Rio de Janeiro, 72 mil pessoas no Maracanã. Na sequência a gente foi para a Copa do Mundo, teve o vice-campeonato naquele ano. Muito importante, que é, a gente vai mudar esse resultado e vai subir um degrau dessa primeira estrela o ano que vem. E naquele momento ainda não tinham as competições nacionais estruturadas. E hoje a CBF, através da gestão do presidente Samir, através da diretoria de competições, tem 9 competições femininas nacionais acontecendo, 5 competições adultas, 5 competições da categoria de base. E num crescimento único e importante, que quando a gente pensa numa Copa do Mundo, é o maior evento esportivo feminino do mundo. E é o evento que a gente vai receber o ano que vem, a Copa do Mundo Feminina da FIFA 2027. E o esporte, o futebol feminino, em 2030, deve estar entre os 5 principais esportes do mundo. Uma oportunidade única de alavancar investimento, mais meninas praticarem, fortalecer clube, fortalecer competições. E principalmente dar essa oportunidade que por muito tempo muitas não tiveram, e agora a gente tem tudo isso acontecendo ano que vem aqui no Botafogo. Vai ser épico.
12: Demais, valeu, obrigado, Aline. Vamos chegar aqui para conversar rapidinho com a Cris. Cris, você hoje é a responsável, né, pela organização das seleções femininas desde as categorias de base, né? Então você poderia falar assim um pouco do que a gente vai ter pela frente nesses próximos e emocionantes 12 meses na preparação da seleção feminina para a Copa do Mundo?
15: Lógico, também com toda a plateia

0: lógico, também com toda a plateia envolvendo o futebol, mas esses 12 próximos meses a gente já está trabalhando muito incansavelmente, seriamente, para realmente desenvolver o melhor da Copa do Mundo aqui no Brasil. Faltam mais de 400 dias para estar acontecendo esse evento aqui, então a preparação já está intensa, muita observação técnica de atletas e de todas as categorias, integração entre os clubes, que eu acho que os clubes nesse momento são fundamentais para esse nosso crescimento e de evolução. E contando todo com a torcida, porque a torcida faz toda a diferença para nós. Quando fala-se da torcida, a torcida hoje abraça muito a seleção. Haja visto nesse vídeo que foi passado, que realmente a torcida está bem engajada com a seleção feminina. Então existe todo um processo, não só de organização fora de campo, como dentro de campo. E esse planejamento já começou. Né? A CBF realmente já abraçou todo o nosso planejamento, o processo, e nós já começamos a estender isso para a Copa do Mundo. Mas, sim, realmente o nosso, esse trabalho sendo feito e sendo visto aqui dentro, nós não vamos chegar aonde nós queremos chegar. Então, um sonho e o projeto nosso, incansavelmente, de muito trabalho, é estar buscando o melhor sonho, a melhor história, mas mais importante é escrever uma linda história dentro do futebol brasileiro feminino e em busca da primeira estrela na nossa camisa. Então, deixamos aqui um recadinho para que realmente a gente vá em busca e vai trabalhar muito para isso.
1: Vamos em busca dela.
2: Ah, incrível. Arthur, e daqui a pouco, né, menos de um ano, vai ser a vez da sua convocação. O que ainda está faltando observar? E como ainda mesclar a experiência dos jogadoras tão importantes com a energia das jogadoras recém-chegadas nas últimas competições?
3: Bom, boa tarde a todas, boa tarde a todos. Bastante coisa ainda, um ano é muito tempo no futebol, né? Um pouco mais até do que tivemos para os Jogos Olímpicos. Desde lá, a gente vem preparando a seleção para esse momento, para a Copa do Mundo aqui no nosso país. A gente tem um grupo que, como é normal em uma seleção, com jovens e com jogadoras experientes, essa mescla, ela é importante, natural, porque numa seleção você escolhe as melhores, as que vivem os melhores momentos, e as avaliações são feitas constantemente. Então a gente tem mais esse tempo para escolher as jogadoras certas, para nos representar nesse momento tão importante para o futebol feminino. E o nosso ambiente é o melhor possível, um ambiente de muita união, de muita alegria, de muito orgulho de vestir a camisa da seleção brasileira, e também na expectativa da Copa do Mundo masculina, ao Mister, ao Rodrigo, ao presidente, toda a comissão, toda a diretoria, desejo aí uma excelente preparação e uma excelente Copa do Mundo para nós.
1: Muito bem, é isso aí.
4: Obrigada. E lembrando, né, Luciano e Kelly, que na Copa do Mundo Feminina de 2027 teremos jogos aí em Porto Alegre, estádio Beira Rio. E no final do ano a gente vai viver aquela expectativa com o sorteio em saber quais seleções afinal vão jogar a Copa Feminina aí em Porto Alegre, no Beira Rio, né? Torcendo por daqui a pouco uma seleção que seja uma potência do futebol mundial feminino, ou alguma seleção com apelo popular, como a Argentina, né? Então, final do ano aí tem o sorteio.
5: É verdade, né? É verdade. E a gente até estava comentando aqui fora do ar, né, Kelly? Quem sabe um evento também parecido como esse, né, da divulgação da lista das jogadoras que vão para a Copa e tudo mais.
6: Para mobilizar a galera,
5: e até,
6: né?
5: Porque a Copa vai ser no Brasil, né, Kelly? 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
6: São 5 horas e 27 minutos, então a gente está se aproximando, né? Estamos mais perto do grande momento da convocação, do anúncio dos 26 nomes.
7: Leonardo tá com uma lista ali, hein? Podemos fazer uma lista paralela aqui, não? A nossa aposta?
6: É bom, claro, mas eu acho que sim.
7: Vamos lá, então. Podemos?
5: Leonardo Alisson Oliveira. Tá.
7: O

0: Ederson e Bento.
1: Tá.
0: O Everton.
1: Tá, eu botaria o Everton na terceira posição.
2: Eduardo aí. Bento.
0: Laterais. Danilo e Wesley. Alexandre e Douglas Santos.
1: Deixa eu pegar minha lista pra eu lembrar aqui.
0: Marquinhos, Gabriel. Gabriel Magalhães. Bremer. Ibanhas. E eu apostaria no Léo Pereira, embora também se fale em Thiago Silva.
3: Eu fecho nesses cinco aí.
4: Léo Pereira, eu acho que vai, mas essa aí é inacreditável.
0: Os volantes, Casemiro, tá. Bruno Guimarães, Danilo, tá. E Fabinho.
1: Danilo do Botafogo, né?
0: Danilo do Botafogo. Tá, eu coloquei aqui o Andrei Santos, que ele esteve em quase todas as convocações. Eu acho que o Andrei Santos, Maurício, disputa com o Lucas Paquetá.
5: É. Sim, tá. Mas o Danilo está nessa lista pelo campo.
4: Santos caiu bastante de desempenho, voltou a ser reserva no Chelsea, nem entrou na final da FA Cup no sábado.
3: Outro,
4: eu acho que
3: novo
4: está...
3: técnico do Chelsea.
4: Pra mim, o jogo que o Danilo fez, a última data FIFA do Danilo, vai tirar o Andrei Santos.
3: Tem um outro volante que, primeiro homem, o João Gomes, que foi chamado algumas vezes, mas ele também não conseguiu se firmar.
5: Caiu, né, com o time.
3: É, mas eu gostaria curioso, de ter um meia, né? Tipo o Matheus Pereira, assim.
4: Porque, como, por exemplo, o Léo Pereira.
3: Característica.
4: Tá? Pra mim, tem no mínimo quatro zagueiros melhores que o Léo Pereira. É, o Beraldo, que eu falei antes, o Alex Ribeiro, o Natan. Joga no Betis, tá muito bem no Betis, classificou pra Champions. O Murilo do Nathan Forte. Esses quatro são muito melhores que o Léo Pereira.
3: Tem o Alexandre, o compridão aquele.
0: Mas o Alexandre não joga, Diogo, desde março. Ele jogou uma partida.
4: Voltou a jogar
0: só.
4: Agora.
0: Não,
3: ele tá fora. Ribeiro. Ele tá fora.
0: Mas assim, não é quando ele jogou. Só se jogou no final de semana.
4: A diferença do futebol brasileiro pro futebol europeu. O João Gomes e o André, titulares de Flamengo e Fluminense, campeões da Libertadores.
0: Caíram com o Wolverhampton.
4: Como lanterna na Premier League. Aí o Léo Pereira, sabe por que o Léo Pereira vai ser convocado? Porque ele tá no Flamengo. Se ele tivesse ido pra Europa, ele seria reserva de um clube desses pequenos aí e não estaria nem sendo falado.
0: Eu vi o jogo do Wolverhampton contra o Tottenham. Que foi o Tottenham pariu uma bigorna e o André e o João Gomes jogando muito. Isso. Muito. Mas seguindo, aí nós vamos chegar ao ataque aqui, tá? Luiz Henrique, Rafinha, Vini Júnior, Martinelli, certo?
5: É, eu não gostaria do Martinelli, mas ele vai.
3: Eu não acho que o
0: Matheus Cunha, João Pedro.
3: Matheus Cunha tá dentro.
0: Ele sempre levou um 9, sempre, desde a primeira convocação. Endrick, e aí tem a nona vaga.
1: Neymar.
0: E não, aí vai ficar de fora o que eu acho mais justiça, o Raia.
5: Eu acredito que o Neymar entra na do Endrick e não da do Thiago. Do Igor.
0: Não, mas não,
3: Igor, vocês não cogitam o João Pedro? Thiago,
0: eu o Endrick.
3: Vocês não cogitam o João Pedro?
0: Não, João Pedro tá dentro.
1: Ah, tá. Lista... Endrick, Vini Júnior, Rafinha, Matheus Cunha, Luiz Henrique, Gabriel Martinelli, João Pedro, Igor Thiago e Neymar.
0: E aí sobraria Raia, que tá jogando demais desde que chegou no Bruno Emal.
3: Acho que o Martinelli
1: pode ser essa lista dos ataques. Rodrigo Oliveira chamando.
6: Complementando na projeção que eu fiz junto com o Gabardo, desde o timeline, e fomos atualizando em Esportes ao Meio Dia ao longo da programação, a gente colocava duas dúvidas, 24 nomes certos, e as dúvidas eram Andrei Santos ou Lucas Paquetá, e Neymar ou Raia. Aí depois surgiu a informação de que o Everton tinha crescido na parada pro gol. Mas gol à parte, a gente tinha essas dúvidas. O João Pedro e Igor Thiago, se a gente for ver a Premier League, que é a principal liga do mundo, os dois quatro artilheiros, dois são da seleção brasileira. Igor Thiago, os quatro artilheiros, Igor Thiago é o segundo, são atrás da seleção brasileira. Igor Thiago e João Pedro. O Igor Thiago é o segundo, atrás só de Haaland, e o João Pedro é o quarto. Eu acho muito improvável que o Ancelotti abra mão dos dois.
0: Rodrigo, o Ancelotti, desde a primeira convocação, ele sempre levou um 9. Primeiro foi o Igor Jesus, depois ele levou Caio Jorge, depois ele levou Vitor Roque, e aí ele testou agora o Igor Thiago, que entrou, foi bem, e outra, o Igor Thiago bateu pênalti, né? Ele deu o pênalti para justamente testar o Igor Thiago. Ele é batedor
5: apostar, no Léo, o Neymar vai na vaga que seria do Endrick.
0: Ou do Raian.
1: Tu acha, Maurício? Eu acho que ele vai na vaga do Raian. Acho que o Endrick
6: tem uma história do Endrick.
1: Último jogo, né?
5: Rodrigo, tem histórias do Endrick.
6: É um bastidor que eu considero relevante. Eu estava nos últimos amistosos França e Croácia. E na coletiva pré-jogo contra a Croácia, o Ancelotti praticamente descartou o Endrick e o Raian. Ele disse que eram jogadores para o futuro. Disse que o Endrick vinha jogando pelo lado no Lyon, que era uma posição nova, que ele precisava de adaptação. Eu e os colegas presentes na coletiva saímos da coletiva pré-jogo com a certeza de que o Endrick estava fora e o Raian também. Só

0: gente ouviu um pouco da resposta do Rodrigo, mas falando da atuação do Endrick, que eu acho que todos nós concordamos aqui, né?
1: É, mas sabe,
0: aquele momento
1: mas,
0: em que tem uma atuação.
1: Sabe que eu achei que ele ia falar o seguinte, porque tem assim, o Casemiro, capitão da seleção brasileira, que é quase que uma extensão do Ancelotti no campo, né? Vamos combinar. Ele volta para a seleção chancelado pelo Ancelotti para organizar ali a parte defensiva. Claro. E aí tem uma entrevista dele fazendo algumas críticas ao Endrick, ao comportamento dele, sabe? Enfim, eu fiquei com uma sensação que tem algo ali com o Endrick no convívio, acabou
2: não colocando.
3: O Ancelotti é o treinador.
2: Neymar,
3: né? Isso, exatamente.
2: O Ancelotti é o treinador que no primeiro momento do Endrick no Real entendeu que o Endrick precisava de mais estrada.
3: É verdade.
2: É pouca estrada para ele já estar de volta à seleção brasileira.
3: E assim, voltando a falar do Ancelotti, o cara da gestão de grupo. Eu tenho certeza que o grupo, esses experientes, Marquinhos, Casemiro, Alexandro, Danilo, esses caras aí, Alisson e companhia, eles preferem o Neymar do que o Endrick. Não tem a menor dúvida de que eles preferem o Neymar.
1: Casimiro, aquela entrevista do Casimiro é muito sintomática. Ele não é de fazer aquilo ali, de falar nominalmente de um jogador.
4: Pois é, mas aí no caso, o Endrick não estaria e o Rayan, nesse caso, estaria fora?
3: É que eu acho que entra a característica de jogo, porque o Rayan é mais ponta.
5: Pode jogar de 9.
3: É, porque o Neymar vai jogar por dentro. Então o Neymar ocupa... é que assim, o Endrick, ele não tá jogando como ponta no Lyon. Ele joga caindo mais pela direita num sistema diferente. Mas ele não vai ser o ponta que é o Estevão, que é o Rafinha, que é o Rayan. Então, eu acho que a briga por posicionamento seria mais com o Neymar. Mas assim, eu acho desperdício. Eu sei que as pessoas que esperam do Neymar os tais 15, 20 minutos. Se o Brasil estiver jogando contra a França, contra a Espanha, contra a Argentina, contra a Inglaterra, e tiver hoje, do que eu vi até agora nas temporadas, do Rayan, do Neymar e do Endrick, o Neymar é o último dessa lista de três para colocar no jogo. Eu espero mais
4: pessoal,
3: que o Endrick entre em campo e resolva, que o Rayan entre em campo e resolva do que o Neymar.
5: Mas o Endrick tem uma questão de grupo.
4: Gabardo, acho que nos chamou lá, Gabardo.
6: Teve um momento, o Rodrigo está acompanhando também, né, de reverência a grandes nomes da história do futebol brasileiro, principalmente Pelé e Zagallo, e agora começaram os espetáculos musicais. Temos agora no palco, com a camisa da seleção brasileira, Dilsinho cantando a música do Skank, né, do Samuel Rosa, uma partida de futebol. Então começou o som, começou a música, começou o show. Como o Rodrigo disse há pouco, é quase um planeta Atlântida.
0: Estava no planeta, Dilsinho. E hoje postou em defesa do Neymar.
2: É a música do Skank? É a música do Skank no ritmo do pagode, Luciano.
4: Botaram o Dilsinho para cantar a música que.
2: Mas você viu que virou pagode, Luciano?
4: Tá valendo.
2: Virou pagode, tá no ritmo de pagode a música do Skank do futebol.
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6: E o Dilsinho tá com uma camisa verde com detalhes em azul da seleção brasileira. E a plateia tá acompanhando, né? Por isso o Ancelotti gosta do pagode.
0: Não,
6: o Ancelotti é amigo. Hã? Oi, Kelly.
0: Não, vai, Gabardo, que a gente tá com delay. Pode ir.
6: O Ancelotti, ele gosta muito de música, né? Inclusive, em algumas entrevistas, ele diz que é amigo de grandes músicos europeus, como Andrea Bocelli, Alejandro Sanz. Então, ele curte muito a música, né? Vamos ver se daqui a pouco fecha a imagem nele para ver se tá ali, ó. Tá com a mão no queixo. Tá muito contemplativo, tá observando o Carlo Ancelotti. Mas não requebrou o ombro, não, ali.
0: E agarrado na pasta, né? Não, o que eu ia mostrar é que o Dilsinho postou hoje, ó, Lucianinho, na torcida pelo Neymar. Aqui, ó, não existe um apaixonado por futebol da minha geração que não esteja ansioso pro dia de hoje. Tô aqui na torcida, irmão, Neymar.
1: Sabe o que tem ali naquela pasta? Tem a lista do italiano.
5: Lista
1: do italiano. É isso aí.
0: Tá agarrado na pasta.
2: Não larga. O Dilsinho, ele está aí. Eduardo tá falando de outro
0: também. Eu ouço baixinho também.
2: O Dilsinho é uma carreira que começa.
0: O Rodrigo?
8: Eu tinha chamado para dizer que, mesmo no contexto da CBF, poucas pessoas sabem a lista. Rodrigo Caetano, executivo de seleções, e Samir Schaud, presidente da CBF, e os auxiliares do Ancelotti. Mais ninguém. É vice-presidente, auxiliar, que não seja da tropa de choque do Ancelotti, ninguém sabe a lista. E eu só queria completar minha tese sobre o Endrick, prometo que é rápida. O Ancelotti disse no jogo contra a Croácia que o Endrick vinha jogando pelo lado, vem jogando como ponta direita no Lyon, e ele precisava de adaptação. Pois na zona mista, depois do jogo contra a Croácia, eu perguntei pro Endrick sobre isso, e o Endrick me disse: não, eu sou 9, eu jogo na área, jogo no centro da área. Então, o Endrick sendo convocado, uma das

0: dúvidas é isso: como o Ancelotti vai usar o Endrick? Perto do gol ou pela ponta? Isso vale para o Vini Júnior também, que no Real Madrid vem atuando das duas formas.
1: Quero que o Munari estava comentando, o posicionamento dele, né?
2: Ele até entrou mais pelo lado direito nesse último amistoso. E aí tem uma questão também do Vini, né? Porque o Vini que o Ancelotti transforma em melhor do mundo é um Vini que sai da ponta e vem jogar por dentro. Tanto é que deu depois toda... Sai o Ancelotti, vem o Mbappé e dá toda a polêmica lá de...
3: A gente já viu até na seleção ele fazendo isso, né?
2: É.
3: Nas eliminatórias
2: ele,
3: ali.
2: Ele montou um time pro isso. Vini. Só que no momento que ele perde o Rodrigo e que ele perde o Estevão, na última data FIFA, ele chegou a testar João Pedro e Matheus Cunha juntos no jogo contra a Croácia, né?
4: Isso.
2: Ele chegou a usar os dois centroavantes, que aí faz o Vini ir pro lado.
4: Mas é que o João Pedro não é bem centroavante,
2: né? Tanto que ele joga com centroavante no Chelsea, né? E o Matheus Cunha também, né? Os dois podem jogar
4: joga
2: com centroavante
4: dentro.
2: Ao lado. E aí é onde, pensando no momento... Vamos lá, Neymar convocado. Onde é que o Neymar pode jogar? O Neymar não vai jogar nunca pelo lado, nesse estado físico dele. Então, talvez...
5: Ele vai jogar, se puder, Cristiano, ele vai jogar de último homem, não marcando nem hora no dentista, a 20 metros do goleiro adversário.
2: Sem bola. Mas com bola ele não vai ficar lá na frente, ele vai vir criar.
5: Não, vai tramar, mas sempre muito perto do gol. Eu não consigo imaginá-lo como ele fez na Copa de Doha, por exemplo, do Qatar, em que ele partia do grande círculo. Esse Neymar, esse não existe mais.
2: E aí o Vini vai ter que ir pro lado. Porque daí o Vini vai, alguém vai ter,
4: a,
2: o Vini
4: a
2: vai
4: seleção,
2: ter que compensar o Neymar nesse ponto.
4: A seleção tá jogando no modo Real Madrid. É todo mundo correndo e bola no Vini para puxar o contra-ataque. Se o Neymar entrar, o Neymar vai ser o cara de puxar o contra-ataque. Mas ele não tem velocidade para puxar esse contra-ataque. O gol que o Brasil faz contra a Croácia, que é o padrão Ancelotti. É bola no Vini, ele constrói a jogada e cruza para João Pedro fazer o gol. Não é o João Pedro.
5: O Danilo faz um gol assim.
4: Bola vindo do
2: que é outro jogador que eu acho que pode durante a Copa atropelar e virar titular.
5: Eu
2: não
5: também,
2: sei no lugar
5: eu
2: de
5: não
2: quem.
5: Só acredito como quero que aconteça.
2: Talvez sendo o terceiro meio campista ou o Bruno Guimarães teve lesão nessa temporada e tal.
3: É um
2: mas
3: ponto.
2: Eu acho que o Endrick, a gente até conversava fora do ar aqui o Diogo, o Endrick tem uma polêmica no jogo contra o PSG e o Luiz Henrique reclama dele e que o Hakimi, o lateral direito, reclama. O Marquinhos não estava entre os caras que reclamaram. Mas o Marquinhos é o capitão do PSG. Se alguma atitude do Endrick causou desconforto no vestiário do PSG, atingiu o Marquinhos também.
3: Luiz Henrique então, não cumprimenta, inclusive. O Luiz Henrique não o cumprimenta, inclusive. E depois ele diz, olha, esse tipo de comportamento eu não aprovo. Eu
6: acho que o Gabar está
1: chama?
6: Nos chamando. 5h41, agora vem com... Vem agora a música oficial da Seleção Brasileira para a Copa do Mundo. Vai ter uma música da Seleção Brasileira para a Copa do Mundo. Será apresentada agora. E já dá para imaginar, Kelly e Luciano, que teremos um pequeno atraso em relação à divulgação da lista com os nomes, né? Se imaginava que por volta de 5h45, vai demorar um pouquinho mais. O Ancelotti há pouco abriu a pasta, deu uma conferida para ver se o papel tá ali com o nome dos 26 convocados. O cara sempre vai revisar, né? A pasta fechada, ele abriu, olhou, vai que daqui a pouco bate um vento ali, cai o papel. Puxa vida, vamos nem pensar nisso aí. E agora vem primeiro a música, aquela que será a música oficial da Seleção Brasileira. Durante a Copa do Mundo, e aí a gente vai indo já para a parte final da cerimônia. Neste momento no telão, lances de gols históricos da Seleção Brasileira, do Sócrates, do Zico, e daqui a pouco vem a música oficial que está rodando agora, né? Dá para pegar no fundo a música oficial da Seleção na Copa.

0: quantas pessoas.
1: E no palco continuam ali rolando imagens de gols da seleção brasileira. Agora gol do Ronaldo, intercalando com imagens de meninos, garotos jogando pelo Brasil, agora numa favela. Enfim, aquela alegria do menino brasileiro com uma bola de futebol, intercalando com gols do Brasil na Copa do Mundo. Tá bacana, tá muito bacana, tá muito bonito, tá todo o espetáculo aqui, né? No Museu do Amanhã.
2: O espetáculo tá bonito. Isso,
3: né, que é criado, atenção.
4: A da nossa história, Rodrigo Oliveira, no futebol, né?
2: Lá vem. Diga, Rodrigo.
4: Hélio Lobo aparece no vídeo.
2: Rodrigo Oliveira.
1: Eu tô achando que depois da música o Antielote vai subir pro palco. Vamos ver.
2: Então vamos lá com... Ah, o Rodrigo, a gente teve uma pequena interrupção. Gabardo segue no Museu do Amanhã. No
1: agora a Kelly aparece um gol do Pelé na Copa do Mundo de 1958. Muitos aplausos. O Antielote ainda tá sentado. E o comando volta ali para os apresentadores, que estão... É o Rodrigo Caetano, diretor executivo da seleção, tá bem pertinho ali do Carlo Antielote. Vamos ver o que, que a Érica, o que, que o Tino Marcos vão falar agora, né? É sobre qual será a próxima atração e se Carlo Ancelotti vai subir para o palco com a lista.
5: Três países, serão 16 cidades-sedes espalhadas por Canadá, Estados Unidos e México.
1: E esses lembrando números que a estreia são do Brasil é no dia 13 de junho em Nova Jersey, no MetLife Stadium contra o Marrocos. Se o Brasil ficar em primeiro lugar neste grupo, não sai dos Estados Unidos, joga apenas dos Estados Unidos. Ficar em segundo lugar do grupo, na segunda fase, poderá jogar no México, na cidade de Monterrey.
5: Divididas em 12 grupos. O Brasil está no grupo C, com Marrocos, Haiti e Escócia. Haverá 4 seleções estreantes nessa Copa do Mundo: Jordânia, Uzbequistão, Cabo Verde e Curaçao.
2: Até agora, 170.
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4: 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Vamos dar uma conferida no que está rolando por lá.
6: Das seleções masculinas da CBF. Tá Rodrigo Caetano, por favor. Lista,
7: né? Rodrigo Caetano. E enquanto sobe aqui o Rodrigo, a gente já viu, vocês já viram que o negócio já está montado aqui, né, gente?
6: O coração está como?
2: É, tá chegando 14 perto.
7: 14 para 6.
1: Enquanto o Rodrigo Caetano está...
2: 46 viu, Rodrigo?
1: Minutos. Enquanto o Rodrigo Caetano está subindo para o palco, recebi uma imagem aqui, Kelly, Luciano, que o Neymar deu uma atualizada. Bom, primeiro, no perfil dele no Instagram.
8: Boa noite agora a todos, a todas. Está
1: ali, saudades, atleta do Santos presentes. E do Brasil, com a bandeira da seleção brasileira. Algo que não tinha dias atrás, né? A imagem do Brasil e da bandeira, a palavra Brasil e a bandeira do Brasil. Deu uma atualizada no Instagram dele e já colocou ali, atleta Santos e Brasil. Será que o Neymar já está com a informação de que ele está na lista?
2: Sinais.
8: Das federações.
2: Será?
8: Os nossos colaboradores.
4: Tá dentro, né?
8: Os jornalistas.
4: Vamos ouvir o Rodrigo Caetano, então,
8: comunicadores aqui presentes também. E principalmente todo o povo brasileiro que nos acompanha nessa missão. Como dito pelo Tino e pela Érica, realmente a gente trata como a maior Copa da história, consequentemente, talvez um dos maiores desafios. Por que a gente trata disso também? Teremos na nossa jornada, na nossa caminhada, se Deus quiser, 8 jogos que nos levarão até a grande e tão sonhada final. Um dado importante para que todos tenham a noção da grandiosidade do evento e nos jogos da seleção brasileira, mais de 29 milhões de pessoas se inscrevendo para assistir os jogos da seleção. Nessa Copa, e pela primeira vez, algumas mudanças em relação a regulamento e questões principalmente na regra e também relacionada ao jogo em si, né? Teremos aí o scanner nos jogadores, as novas regras para diminuir a perda de tempo e acelerar o jogo como um todo. Teremos a tão famosa pausa de hidratação. Sensor, principalmente, o que traz de novo a tecnologia para dentro do esporte, para dentro do futebol. E a questão dos cartões que serão zerados, tanto após a fase de grupos, como também antes da semifinal. A estrutura preparada para a seleção brasileira, e aqui em nome do presidente Samir Chaudi eu agradeço a todos, tá, da diretoria, não mediu esforços para realmente oferecer o que tem de melhor para a seleção brasileira. Teve um investimento muito grande para que nós pudéssemos, nós, quando eu falo, é comissão técnica, na figura do Mr. Carlo Ancelotti, a escolha do centro de treinamento do Red Bull New York, Columbia Park, onde a seleção brasileira terá a honra de inaugurar esse centro de treinamento. Seremos os primeiros a iniciarem os treinamentos. Somado a isso, estamos indo também para um hotel totalmente exclusivo. Ou seja, hotel fechado para toda a delegação da seleção brasileira.
1: Diferente da região de Nova Jersey, perto de onde o Brasil vai estrear na Copa do Mundo contra Marrocos. Depois do segundo jogo é na Filadélfia, é contra o Haiti, que dá para tranquilamente ir de ônibus, é muito próximo, 2 horas na estrada. Então o Brasil ficará todo o tempo ali, do dia 1º de junho até mais ou menos 18, 19 de junho, concentrado em Nova Jersey. Segue falando o Rodrigo Caetano.
8: 26 eleitos para nos representar dentro de campo. Teremos então 91 integrantes distribuídos nas mais diversas tarefas, funções e cargos, para, sem dúvida alguma, para aqueles 26 ali terem o melhor suporte, o melhor staff para desempenharem a sua função durante toda a Copa do Mundo. Nossa jornada, bom, também em comum acordo com toda a diretoria da CBF, nós vimos como fundamental a nossa despedida num dos maiores palcos do futebol mundial, que é o Maracanã, agora no dia 31 de maio. Nossa apresentação oficial, ela vai se dar no dia 27 de maio. E o que nos levou até aqui? Foi realmente decisões técnicas, que eu também volto a agradecer por terem o entendimento de que a comissão técnica tinha como objetivo enfrentar diferentes escolas, diferentes seleções pelo mundo. E por isso, a nossa caminhada foi essa aí. Jogamos contra Senegal e Tunísia, Coreia e Japão, e finalizamos, por último, contra a França e Croácia, que nos aproxima muito dos prováveis adversários na Copa do Mundo. Os nomes dos eleitos não são escolhidos de forma empírica ou por preferência. Existe um processo, existe um trabalho. E aí que são alguns dos números daquilo que em um ano, que o Mister agora comemora, essa grande equipe de trabalho que nos acompanha, de profissionais altamente qualificados, desempenhou ao longo do período para que tivéssemos os nossos processos consolidados e hoje, finalizando e comunicando a todos vocês, os 26 escolhidos. São números representativos que traduzem um trabalho intenso e de muita responsabilidade. Com uma preparação completa como essa, de cuidado, de ciência e com um dos melhores técnicos do futebol mundial, é que nós vamos em busca desse Hexa, com talvez o nosso maior reforço, né? O melhor de todos os nossos jogadores, que é a nossa população, nossos mais de 200 milhões de brasileiros, que estarão mandando vibrações, emanando pensamento positivo para todos nós que lá estaremos representando o país.
1: E um detalhe importante, disse, né, Luciano Iqueri, é que o Rodrigo, para quem está no FM, no rádio, o Rodrigo Caetano está fazendo uma apresentação utilizando dois telões. Então, a partir do momento que ele vai falando, por exemplo, apresentou ali o CT, o hotel, e no telão vai aparecer, nos dois telões vão aparecendo as imagens de tudo que ele está falando. Então, uma apresentação muito bem feita pelo Rodrigo Caetano.
8: Iniciaremos a nossa preparação, como eu disse, lá no Columbia Park. Faremos o último amistoso antes da estreia, talvez, no dia 6 contra o Egito.
4: Estava comentando aqui fora do ar, eu não lembro de uma apresentação, enfim, de uma explicação de toda a estrutura
2: da logística, né?
4: Que o Brasil vai ter uma Copa do Mundo, né?
0: Lembra a quantidade de gente que vai além dos 26 jogadores, são 91 pessoas no total.
1: em termos de convocação de seleção brasileira, né, de todas que eu acompanhei, é um evento sem igual, né, inigualável em relação a tudo que aconteceu, em termos de grandiosidade, em termos de ações com patrocinadores, de número de convidados, de ex-jogadores, de imprensa. Enfim, acho que não só pela importância da seleção brasileira, mas pelo fato de hoje ter o Carlo Ancelotti, que gera também na imprensa internacional uma curiosidade maior. E essa dúvida, né, sobre o Neymar, o mistério, ó. Agora aparece no telão.
3: Aí 5h53, a convocação da Copa 2026 e a Rádio Cultura aí acompanhando aí. Logo mais tem o Ancelotti que vai nos passar aí o nome de quem vai para a Copa do Mundo jogar aí a Copa do Mundo, né? E a Rádio Cultura que dá um destaque aí na tarde dessa segunda-feira.
1: Então estão todos de pé, né? O Rodrigo Caetano, os apresentadores, mas tem ali também, agora fechou a imagem, aquela mesa com a tradicional cadeira e o banner com os patrocinadores da CBF. Então o Carlo Ancelotti vai sentar ali, ele abriu a pasta de novo, está conferindo a pasta de novo com os nomes, ele vai sentar agora ali e vai ler os nomes dos 26 jogadores para a Copa do Mundo. Daqui a pouquinho saberemos se Neymar de fato será convocado e se o Everton, goleiro do Grêmio, cresceu demais no nome dele nos últimos dias, pelas últimas atuações pelo Grêmio, se também ele será chamado, convocado para a seleção brasileira.
4: Será que serão aquela... o caminho dele não vai mudar de ideia ali? Um nomezinho muda.
2: Eu não vi se ele tá com caneta, né?
1: Só se tiver no bolso, Maurício. Só se estiver no bolso. Chegou a hora, é agora. Carlo Ancelotti se levanta e começa o deslocamento técnico da seleção brasileira. Carlo Ancelotti começa o seu deslocamento para a mesa, onde ele vai agora sentar na cadeira e fará o anúncio para 1000 convidados da CBF dos 26 jogadores convocados para a Copa do Mundo.
4: Tá indo. Esse é o grande momento esperado desta tarde. 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Boa tarde,
9: mister. Obrigado. Noite,
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1: Satisfaçam a pasta, nossa curiosidade. A pasta é verde e azul, com o símbolo ali da CBF. Rodrigo Caetano vai ficar junto com ele. Os dois representantes da CBF serão o Carlo Ancelotti e o Rodrigo Caetano. Os dois que vão ocupar a mesa oficial de convocação da seleção brasileira. Carlo Ancelotti sentou, cadeira confortável, Rodrigo Caetano do lado dele. Ancelotti pega o microfone e agora é tudo com ele.
10: Todos, bem-vindo ao evento, que é um evento importante, muita curiosidade, muita expectativa. Antes de todo, quiero agradecer a CBF porque para a renovação do meu contrato, agradecer ao presidente Samir, a toda a diretoria, a todos os funcionários da CBF, a minha comissão técnica para dar-me a oportunidade de seguir trabalhando aqui nesse país, maravilhoso país, outro 4 anos. Então, muito obrigado por isto. Eu acho que...
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10: Até o primeiro dia aqui, agradecer a todos, porque morar aqui, viver aqui é muito, muito bonito. Foi muito difícil.
1: O cara flagrantemente travou a voz.
2: Olho marejado ali.
10: 26 jogadores. Por quê? Porque a concorrência neste país é muito, muito alta. Falei na primeira coletiva de prensa que havia muita concorrência e é a verdade. É perfeitamente que alguns jogadores que estiveram com nós neste ano não estarão contentes desta lista. Sinto muito isto, quero agradecer todos os que estiveram com nós neste ano, também os que não estiveram e que fizeram um trabalho fantástico, um esforço fantástico para estar en esta lista. Creemos que es una lista que puede desenvolver un fútbol de calidad para selección, feito con lo que siempre creemos, con un espíritu colectivo extraordinario, con buena actitud, con concentración y con disciplina. Es la lista perfecta, no es la lista perfecta, estoy cierto de esto, pero tengo que decir que no va a ganar la Copa del Mundo o equipo perfecto. O equipo perfecto no existe. Acho que puede ganar la Copa del Mundo el equipo más resiliente. Queremos ser el equipo más resiliente del mundo para intentar de ganar la Copa del Mundo. Yo no tengo miedo de decir que podemos ganar la Copa del Mundo, porque sé perfectamente que es una expectativa muy alta, pero una expectativa alta te mete más motivación. Y la motivación es un aspecto muy importante para preparar esa Copa del Mundo. Recibí muchos consejos. Muchos. Sí. Periodistas, opinionistas, influencers, cantantes, jugadores, exjugadores, toda parte del mundo, porque iba a Europa con el avión y el piloto me decía: ¿quién va a convocar? Entonces, agradezco a todos, pero tengo sinceramente que decir que el trabajo feito para la comisión técnica durante un año fue un trabajo muy, muy bueno. Feito con competencia, primero, con seriedad, con profesionalidad y con paisao también. Y yo acho que yo tengo todas las informaciones posibles para hacer una lista con menos errores. Y no quiero ser arrogante y decir que soy la persona más indicada para tomar esa decisión, pero, como dice, agradezco a todo el mundo por los consejos. ¿Otra? Nada más, empezamos con la lista porque...
1: E agora? Aplausos. O Angelotti vai abrir a pasta e vai começar a ler os nomes. Curioso.
10: Goleiros.
2: Ó.
8: Vai.
10: Começamos. Alisson, Liverpool. Ederson, Fenerbahçe.
9: Atenção.
10: Everton, Grêmio. Oh.
9: Boa!
2: Boa. Everton.
9: Feita a justiça.
1: Merecido.
9: Feita
1: a justiça. Merecido.
10: Defensores, Alexandro, Flamengo. Bremer, Juventus. Danilo, Flamengo. Douglas Santos, Zenit. Gabriel Magalhães, Arsenal. Ibáñez, Al Ahly.
4: O gaúcho Ibáñez, na lista.
10: Leo Pereira, Flamengo. Marquinhos, PSG. Wesley, Roma.
9: Dois lados.
10: Meio-campista. Bruno Guimarães, Newcastle. Casemiro, Manchester United. Danilo, Botafogo.
9: Justo.
12: Se ganhou na reta final.
13: É, como é por ordem alfabética, o André Santos está fora.
10: Fabinho Alitiado. Lucas Paquetá, Flamengo. Agora vem o bonito. Atacantes.
9: Agora é por ordem alfabética, hein?
10: Hendrick Leon.
13: Vão ser 10 atacantes, então. Sobrou 9?
10: Gabriel Martinelli, Arsenal.
12: Teve em todas as listas.
13: Fudido.
12: É.
10: Igor Thiago, Brentford.
13: Esse artilheiro da Premier League atrás só do Cometa Hala.
12: É o fazedor.
10: Luiz Henrique, Zenit.
13: Decidíssimo.
12: Você tá voando agora, né?
10: Matheus Cunha, Manchester United.
9: Prepare-se. Vem aí, vem prepare-se.
4: Aí. Pode ser agora.
10: Neymar Júnior Santos.
13: Tá dentro.
2: Neymar.
4: Confirmado na Copa.
12: Ele teve que fazer uma pausa, inclusive, pela festa. Mas surpreendendo a zero pessoas, né? Pô.
10: Seguindo.
1: Agora com convocação com torcida é diferente, hein? Agora os gritos de Neymar, Neymar, Neymar.
2: Aí, gente.
1: É que são, é que são muitos convidados da CBF, patrocinadores. Olê, olê, olê, Neymar, Neymar.
10: Seguimos.
14: Seguimos, seguimos.
10: Momento.
13: Não foi João Pedro.
10: Rafinha, Barcelona. Ryan Bormod.
12: Essa é uma grande surpresa, justo, mas é merecidíssimo.
13: Tem um espaço na reta final, isso, né?
12: Ele e o Danilo ganharam na reta final.
10: Vinícius Júnior, Real Madrid. Obrigado.
4: João Pedro. Ficou fora João Pedro. João Pedro ficou fora.
1: Posso repetir?
4: Gabardo, então a lista.
1: Vamos lá.
4: 26, Eduardo Gabardo.
1: Vamos lá, vamos repetir a lista de convocados para a Copa do Mundo. Goleiros: Alisson do Liverpool, Ederson do Fenerbahçe, Everton do Grêmio. Tem que ver quem é que vai ser o goleiro do Grêmio nas duas próximas partidas, porque a apresentação da seleção é dia 27 de maio na Granja Comari. Zagueiros: Gabriel Magalhães do Arsenal, Marquinhos do Paris Saint-Germain, Bremer da Juventus, Léo Pereira do Flamengo e Ibanez Gaúcho do Al-Ahly. Laterais: Wesley da Roma, Danilo do Flamengo, Douglas Santos do Zenit, Alexandro do Flamengo. Meio campistas: Casemiro do Manchester United, Bruno Guimarães do Newcastle, Fabinho do Al-Ittihad, Danilo Santos do Botafogo, Lucas Paquetá do Flamengo. Jogadores pelo lado, os extremas: Vinícius Júnior do Real Madrid, Rafinha do Barcelona, Rayan do Bournemouth, Gabriel Martinelli do Arsenal, Luiz Henrique do Zenit. Atacantes, os jogadores mais de frente: Hendrick do Lyon, Igor Thiago do Brentford, Matheus Cunha do Manchester United, Neymar do Santos. Tá aqui a lista do técnico Carlo Ancelotti para a Copa do Mundo.
9: Tem uma grande justiça que ganharam lugar na última convocação: Danilo e Hendrick. E o Rayan entrou pelo conjunto do semestre.
13: Mas tem uma grande justiça. O João Pedro fez 20 gols na temporada. É o quarto artilheiro da Premier League, tem 15 gols. Titular do Chelsea, joga como centroavante, pode jogar como segundo. É uma justiça enorme com o João Pedro.
12: É que eu acho que
9: vai pro Neymar.
12: É uma justiça enorme. Eu acho que tem na cabeça do Ancelotti, ele tem o Igor Thiago, centroavante, e o Matheus Cunha, que está voando como meia, mas ele pode ser centroavante também. Ele tem duas opções para ser como cara ali, de posicionado como centroavante.
9: Eu não fazia mais questão do Neymar. Eu cheguei a ser fervoroso defensor, depois tanto faz, que é a posição que eu tinha no momento. E já que está na lista, deve haver um papel para ele. O Ancelotti não está convocando aleatoriamente. Gostaria de ver o João Pedro na lista e poderia esperar, por exemplo, o próprio Hendrick, que não é uma afirmação, mas o fato de Neymar estar na lista não me incomoda. Desde que haja um papel específico e ele possa cumprir. Eu gostei, de modo geral, eu gostei da lista.
12: Eu também gostei, assim, claro.
9: A justiça em relação ao Everton é extraordinária. É,
12: essa aí, esse cavou o lugar. E aí tem a questão da experiência também, de liderança, do próprio Neymar, de liderança técnica dos jogadores, que a gente já viu que ele tem, e do próprio Everton. A questão das laterais é uma situação grave do Brasil, é o maior drama da história do Brasil, laterais de tão baixa qualidade em relação à sua história. Mas é que, na verdade, a gente não havia motivos para não levar o Neymar. Porque, assim, os patrocinadores da FIFA querem, os da CBF querem, ele fisicamente, minimamente, ele está entregando para ajudar 15, 10 minutos. Tem a lesão do Rodrigo, teve... Mínimo, né? É, bem mínimo. É isso aí, não, claro. Isso sim.
14: A seleção está indo com 25.
12: Então... E assim, o João Pedro, que é um bom jogador, mas assim, não vai ter um clamor nacional. Ninguém vai fazer uma passeata agora lá em Brasília porque não tem o João Pedro, entende?
13: Porque não, se conhece pouco o João Pedro. Porque quem vê o João... A pessoa que senta para ver o Chelsea jogar, o João Pedro jogar, e ver o Neymar jogando contra o Curitiba, ela não tem dúvida de quem tem que ir. E tem a outra coisa na seleção, que eu sei que já estava garantido por ele... A gente, o Danilo na seleção não tem a mínima, não tem nada a ver. O Danilo é reserva do Flamengo.
12: O zagueiro lateral.
13: Que ontem teve que jogar, porque o Flamengo estava sem volante, aí o Léo Ortiz jogou de volante. Ele jogou de zagueiro, comprometeu, foi ele mal, foi expulso. Né? É um jogador que, se tiver que entrar na seleção, eu acho que ele só vai pelo grupo, tá? Porque se ele tiver que entrar num jogo de alto nível, ele não tem condição. E a preocupação de... Eu acho também o Léo Pereira exagerado. O Brasil tem 4 ou 5 zagueiros na Europa muito melhores que o Léo Pereira. O Léo Pereira não é nem o melhor zagueiro do Flamengo. O melhor zagueiro do Flamengo é o Léo Ortiz.
12: Tu acha?
13: Sim,
12: o Léo Ortiz é mais jogador. Mas ele tá numa fase boa, o Léo Pereira.
13: Não, a fase do Léo Pereira.
12: E na seleção ele aproveitou os amistosos. Mas ele não foi mal.
13: O gol em cima dele, o gol do Mbappé, né?
12: Não, tá bem, mas. Enfim, é o Mbappé, né? Ele não fui eu nem
13: mas
12: tu
13: a que fez gol em cima pode dele. Pode pegar a França, né?
12: Bom, tudo bem, mas.
13: Eu acho que o Léo Pereira é um nível abaixo do que o Brasil tem de zagueiros. O Alexandro vai pela experiência, também pela falta de opções melhores. E o Danilo só se explica por grupo, porque não tem a mínima condição de jogar na seleção.
12: Os laterais é um problema grave.
14: Vai porque é um zagueiro canhoto. O zagueiro canhoto que o Ancelotti tinha era o Alexandre Ribeiro.
13: Só
14: que
13: o Alexandre Ribeiro... Até com boa temporada no Betis,
14: que é canhoto também. Ele se lesionou no final do ano passado, ele voltou a jogar em março, e desde então ele jogou uma partida contra o Aston Villa pela Europa League. Então ele está fora mesmo no clube dele. Mas era para ser ele. Então ele vai ter um zagueiro canhoto, ele precisa de dois canhotos, para fazer a saída por fora.
9: Eu gosto do Léo Pereira na zaga, na convocação para grupo. Eu concordo com o Cristiano de que o Danilo já era um exagero ele ter sido o primeiro convocado. O Ancelotti já o convocou antes dessa lista. Mas ele entra muito na ideia de ser liderança com o próprio Neymar, com o Lucas Paquetá, que é um jogador que vem da Copa. O Alisson, que é um jogador que vem de outra Copa. Mas as justiças principais, eu concordo que o João Pedro deveria estar na lista, mas o Neymar, já que esteve com esse papel que ele vai ser determinante, mas a ideia do Everton experiente, dos zagueiros experientes, do Danilo, é uma lista equilibrada, me parece.
13: Os goleiros...
1: Pessoal,
9: oi.
1: Só para dizer o que está acontecendo neste momento, eu fiquei o tempo inteiro aqui no auditório, onde vai acontecer daqui a pouco a entrevista coletiva do técnico Carlo Ancelotti, que neste momento está fazendo o deslocamento do local, onde ele fez o anúncio da convocação. Não tem nem... É uma distância que não chega nem a 80, 90 metros. É muito perto aqui do auditório. É claro que ele está conversando com pessoas da alta cúpula da CBF, daqui a pouco vem para cá. Mas o pessoal da comunicação da CBF já chegou aqui. Boa parte da imprensa já chegou aqui também. O local já está ficando muito cheio, né? Muito tomado. Estou na segunda fila aqui para fazer pergunta para o técnico da seleção, Carlo Ancelotti. Mas então já está tudo pronto, tudo programado aqui para a entrevista coletiva do técnico da seleção brasileira. E evidente que vai ter muitas perguntas, né, sobre o Neymar, sobre estes convocados. Só repetindo alguns pontos. Apresentação no dia 27, semana que vem, na Granja Okumari, né, para os treinamentos. O Everton pode perder dois jogos do Grêmio contra o Montevideo City Torque e contra o Corinthians. Lembrando que o Grêmio tem o Belgrano machucado, né? O terceiro goleiro hoje é o Thiago Beltrame. E a apresentação dia 27, dia 31 de maio, aqui no Rio de Janeiro. O amistoso contra o Panamá, no Maracanã, na despedida, antes do embarque para os Estados Unidos. Dia 1º de junho a seleção viaja. Dia 6 de junho, amistoso em Cleveland contra o Egito. E dia 13 de junho, em Nova Jersey, estreia na Copa do Mundo contra Marrocos. E claro que agora vem também um debate, né, sobre, afinal, qual será o time titular que será escalado para este jogo do dia 31. Né? Dia 31 tem... as autoridades estão chegando, acho que já na primeira fileira. A gente pode daqui a pouco mostrar as imagens também. O Fábio Seixas, diretor de comunicação da CBF, já está dando algumas orientações. O Juan, ex-zagueiro do Inter, hoje auxiliar do Carlo Ancelotti, já está sentado aqui também na primeira fileira. As demais autoridades agora vêm para cá também. Então está todo mundo chegando para o início da entrevista coletiva. Mas o que eu estava falando, Luciano Iqueri, que agora começa um debate, né? Sobre, afinal, qual será o time titular para este jogo do dia 31 de maio contra o Panamá, que será aqui no Maracanã. Cícero Souza, gaúcho de Taquari, hoje gerente geral da seleção brasileira, está se tomando lugar aqui na primeira fileira também. Vamos ver quais demais autoridades e representantes da CBF que ficarão colocados por aqui. Então, este é o ambiente, já está começando a se formar toda a preparação do que vai acontecer a partir de agora com a coletiva do Carlo Ancelotti.
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0: 26 nomes que não participou de nenhuma partida no ciclo. É, outro ponto, ele está levando dois jogadores pelo lado direito, Rayan e Luiz Henrique. Vão disputar a vaga para ver quem vai ser o cara do lado direito. Lado esquerdo, Vini e o Martinelli. Aí por dentro, o Neymar vai com Rafinha, o Igor Thiago vai como centroavante.
1: Só pela entrevista,
0: rigor,
1: pela liderança.
0: O Ancelotti leva 10 atacantes. Na última convocação ele muda e leva 5 zagueiros.
1: E o Neymar está indo por uma questão de grupo. Uma gestão de grupo. O Neymar é importante para os jogadores queriam o Neymar. Tem um peso tu levar o Neymar e tem outro peso tu levar o João Pedro. Tecnicamente, quem está jogando mais? Sem sombra de dúvida, o João Pedro. Mas são decisões que o Ancelotti tomou. E o Ancelotti é um cara, Maurício, que ele pensa muito no grupo. Eu, antes mesmo da questão técnica, ele quer a harmonia do grupo. Com 26 e 5 trocas, técnica, ele quer a harmonia do grupo. Com 26 e 5 trocas, tu pode pensar um pouquinho no grupo. Tem mais, mas é um risco que ele corre.
2: É um risco que ele assume, agora são 6:15. É um risco que ele assume, mas é um risco que me parece calculado, porque além do que o Neymar está produzindo apoio de fisiologistas e preparadores físicos, a conversa que ele próprio terá talvez diariamente com o Neymar, para ter o melhor Neymar possível na Copa. E o melhor Neymar possível, é isso que eu quero acreditar, ele será capaz de fazer coisas diferentes que os nossos outros jogadores não são capazes de fazer.
3: O Neymar na Copa...
4: Dois minutos. Fábio Seixas, diretor de comunicação da CBF, pegou o microfone aqui e disse que o Carlo Ancelotti está aqui do lado, numa sala aqui do lado do auditório, tomando água. Em 2 minutos, ele estará aqui para a entrevista coletiva, depois dos 26 convocados, com o Neymar confirmado na Copa do Mundo e o Everton, goleiro do Grêmio, também convocado. Aliás, o Luciano e a Kelly vão lembrar, Maurício, que ali, por volta de 3 horas, Leonardo, na transmissão em vídeo do canal de GZH, antes da abertura ali do FM, né, eu falei, eu peguei o microfone e falei, antes da abertura ali do FM, né, eu peguei o microfone e falei, olha, as últimas atuações do Everton no Grêmio chamaram a atenção demais dos integrantes da comissão técnica da seleção brasileira. Ele não foi chamado nesse ciclo com o Ancelotti, mas essas últimas atuações, a temporada que ele vem fazendo pelo Grêmio, chamou demais a atenção dos integrantes da comissão técnica da seleção brasileira.
5: E Taparel tem peso, né? 10 de 10 na escolha, né?
6: E outra coisa, Diogo, e Gabardo, ontem, depois do jogo, o Everton se manifestou. Ali eu senti um cheirinho.
1: Ali quando ele disse, eu vou ver com a família, ele já tem uma informação.
6: Claro, porque se não tivesse informação, não ia falar depois.
1: Luciano, né? A gente pode...
7: Repetem-se os 3 goleiros da última Copa.
1: Eles repetem os 3 goleiros.
7: E eu acho que aí tem uma questão, é óbvio que agora...
3: O Bento é mais jovem, tem 26 anos, né?
7: Mas o Bento
3: não conseguiu... sendo preparado.
7: Não, mas se ele não vai agora, esquece.
3: Não, ele tá mal.
7: Eu acho que aí mostra o seguinte, a gente não conseguiu ter renovação no gol. Antes a Valéria ouviu o Diego, né? Foi goleiro, o Diego Alves jogou no Valência e não pegou a Copa do Mundo. Defendeu o pênalti do Messi, do Cristiano Ronaldo. Hoje o Brasil não tem nenhum goleiro em grande clube da Europa, além do Alisson, que provavelmente é a última Copa. E eu acho que como o Alisson teve muitas lesões nesse ciclo, não há uma garantia de que o Alisson vai estar 100%.
2: E o Ederson, que não tá bem. saiu do City porque já não vivia seu melhor
7: momento. Ele não tá bem. E eu acho que ele podia levar um terceiro goleiro que vai ser um jovem para preparar. Ele não pode fazer isso.
3: Exatamente.
7: Ele precisa ter um terceiro goleiro em condição de jogar.
1: Porque o Alisson não dá garantia.
7: E porque o Ederson não é um reserva garantido também.
3: Ele tá pensando que ele vai ter de usar esse goleiro.
7: Exatamente.
3: E aí ele tem um goleiro experiente, que tá em ótima forma, jogando um momento dele é ótimo e tem uma cancha de seleção brasileira impressionante.
7: Foi mal, contra a Argentina foi mal,
3: o Souza
7: foi mal contra o Japão.
1: Isso. O goleiro, pra mim, o jovem, se pudesse levar, seria o Carlos Miguel. Pra mim é o goleiro mais cara de ser um próximo goleiro da Copa do Mundo, mas esse não tava nem o de 50.
7: 35,
1: Quando ele diz ali no ataque que agora chegou a parte boa, né? Ele diz quando vai anunciar os atacantes, é porque ele tem muitos problemas defensivos. Ele tem uma boa dupla de zaga, que inclusive vai se enfrentar na final da Liga dos Campeões, mas ele não tem laterais confiáveis, ele tem um volante que recuperou muito da sua capacidade no Manchester United nessa temporada, mas é um cara que leva muitos cartões. Ele tem goleiros inconfiáveis, então ele tem uma defesa muito falha. Alisson e Banhas, eu acredito que o Banhas vai ser titular lateral direito da seleção brasileira pela força física, que o Danilo não tem. Gabriel Magalhães, Marquinhos e Douglas Santos.
5: Atenção.
1: Vamos lá.
4: Chegou Carlo Ancelotti, técnico da seleção brasileira, ao lado de Rodrigo Caetano. Os dois já estão sentados na mesa oficial da entrevista coletiva. Fábio Seixas, diretor de comunicação da Seleção Brasileira, da CBF, vai pegar o microfone para passar as orientações e a partir de agora começa a entrevista coletiva de Carlo Ancelotti, né? Lembrando que vocês estavam falando sobre o Everton, goleiro do Grêmio, convocado, e o Neymar também na lista. Fábio Seixas, diretor de comunicação da CBF.
8: seleções masculinas, Rodrigo Caetano, depois dessa convocação da seleção brasileira para a Copa do Mundo de 2026. Então, começando, por favor, Carlos Gil.
9: Ah, alô, sim. Só, permita-me só me levantar aqui. Boa tarde, Fábio. Boa tarde, Rodrigo. Boa tarde, mister.
10: Boa tarde.
9: Boa noite. Vou fazer uma pergunta que se repetiu muito ao longo do ciclo, mas agora com a presença do Neymar, tantas vezes foi perguntado por que ele não estar. Então, pergunto ao senhor, quando foi que o senhor resolveu, vou levar o Neymar? Já faz algum tempo? Foi durante a semana? Foi de ontem para hoje? Foi hoje de manhã? E se me permite entender um pouquinho, como vê o Neymar se encaixando nesse modelo de jogo que o senhor estabeleceu para a equipe durante um ano em que ele não participou, do qual ele não participou? Obrigado.
11: Nós seguimos a evaluação, fizemos a evaluação de Neymar todo o ano e vimos que nesse último período ele jogou com continuidade, que melhorou a sua condição física e pensamos que ele é um jogador importante e não vai ser um jogador importante nessa Copa do Mundo. Ele tem o mesmo papel, a mesma obrigação que todos os outros 25. Tem a possibilidade de jogar, de não jogar, de estar no banco, de entrar. Então, ele tem a mesma responsabilidade que tem os outros. É um jogador experiente e a verdade é que em algumas posições, como a posição do goleiro, temos privilegiado um pouco mais a experiência a este nível e por isso também chamamos o Everton do Grêmio, porque jogadores experientes que não precisamos testar, não hemos testado, mas sabemos seu valor neste tipo de competição, porque eles estão acostumados neste. Sinto muito, muito, que outros não estão aqui, como esteve Bento, por exemplo, como esteve Hugo Sousa. Isto sinto muito, me dá um pouco de... Como pode dizer, tristeza é isso, mas eles tendrão, como os outros jovens que não estão nesta lista, como Andrei Santos, como João Pedro, são jovens e tendrão a oportunidade de estar no projeto da próxima Copa do Mundo.
8: Lá no fundo, Vinic, por favor.
12: Flávio Vinic, SBT, N Sports, aqui em cima. Boa noite, Angelotti. Boa noite, Rodrigo,
13: boa noite,
12: Fábio.
13: Boa noite
12: a todos. É um grande assunto dessa convocação, tudo que cercava a presença ou não do Neymar, todo um suspense. Eu queria me aprofundar um pouco mais, se me permite. Mister, o que foi decisivo? O que te convenceu a chamar o Neymar? A condição física, você se convenceu que ele está bem fisicamente... Sempre deixou claro que o futebol, a parte técnica, o talento você já conheceu, o Neymar não precisava ser testado. Ele te convenceu pela parte física, a mobilização e todas essas pessoas lá fora também acabou influenciando, de certa forma, o apelo popular também pela presença do Neymar? Obrigado.
11: Bom, a avaliação de todo o ano ha sido só a parte física. Hemos sempre falado de isso. Era só para Neymar, só um tema físico. Os últimos jogos jogou com continuidade, pode ser que ele tenha a possibilidade de melhorar sua condição física em este período até o primeiro jogo da Copa. Ele tem essa oportunidade, mas pensamos que a parte disso, a experiência, este tipo de competição, o carinho que tem no grupo, pode criar também um ambiente melhor no grupo e ajudar o equipe a sacar o melhor.
8: Pedro.
14: Angelotti, aqui um pouquinho à sua direita, Pedro Sim. Ivo, da ESPN, tudo bem? Passado o debate se o Neymar iria ou não para a Copa e ele vai, vai se colocar também um debate se ele vai jogar. Me chama a atenção que na primeira resposta que se dá ao Carlos Gil, você fala que tem que estar preparado para jogar, para não jogar, para estar em campo, para não estar em campo. Você comentou com a gente lá em março que já tinha um time ideal na cabeça, se não tivesse problema. O Neymar, ele está nesse time ideal hoje para você?
11: Eu quero ser claro, é limpo, é honesto. Ele vai jogar, se merece jogar. Aí temos treino, e o gramado do treino vai decidir quem vai jogar. Eu tenho uma ideia de que pode ser o equipe titular neste momento, mas depois tenho que ver como a gente se entrena, como o jogador está preparado, se tem boa condição física e mental para poder ser no equipe titular. Repito, Neymar tem o mesmo papel que têm os outros jogadores, de aportar, porque eu acho que é importante não fixar toda a expectativa sobre um jogador. Eu acho que temos uma responsabilidade comum como equipe e cada um tem que aportar e meter as próprias qualidades só para uma coisa: ajudar a seleção a ganhar a Copa do Mundo. Eu não pido outra coisa, não quero estrelas, não quero, quero só jogadores disponíveis para ajudar a equipe a ganhar os jogos.
5: Mister, aqui na frente, Monique Danello, TNT Esportes. Vou sair um pouquinho do tema Neymar, porque além da expectativa em

0: ganhar os jogos.
1: Mister, aqui na frente, Monique Danello, TNT Esportes. Vou sair um pouquinho do tema Neymar, porque além da expectativa em cima da convocação dele, acho que tem uma outra surpresa na lista que você já citou, que é a presença do Everton. Talvez na cabeça das pessoas e num raciocínio lógico, você teria uma escala ali de preferência dos nomes que você vinha testando, e se saísse alguém, talvez o Hugo fosse o quarto nessa escala, pelos nomes que você testou. Eu queria que você se aprofundasse um pouquinho mais na explicação de por que o Everton e como foi esse racional, olhando, né, para um momento em que o Alisson ainda está voltando de lesão e que acho que tem algumas outras questões envolvidas. Obrigada.
0: Não entendi o final. Ah, sim. Alisson está volviendo de lesión, pero está entrenando. Hace dos semanas que él entrena normalmente, está bien. Yo creo que va a jugar el próximo juego. También, si él no va a jugar, él tiene tiempo para estar 100% cuando hace el primer juego. En ese año hemos testado tres goleiros, Bento, Hugo Sosa,

0: Professor, é Paulo Vinícius Coelho, PVC, UOL, Paramount Plus. Essa é a Copa do Mundo que o Brasil convoca o maior número de jogadores aqui do Brasil desde o título de 2002. E na sua opção, o Neymar é um jogador de 15 partidas aqui no Brasil nesse ano e o João Pedro é um jogador de 15 gols na Premier League. Nesses 24 anos, a gente ouviu muitas vezes o jogador que atua aqui não tem um nível tão alto para competições internacionais. Por que um jogador de 15 jogos no Brasil supera nessa concorrência um que estava no grupo e que tem 15 gols na Premier League?
1: Bom, sim, entendo que se disse que o futebol europeu é diferente, mais intensidade, mas tu tem que considerar muitas coisas e logo lo hemos falado también anteriormente. Aquí, o fútbol, jugar a fútbol aquí es muy complicado, hay un calendario que aprieta mucho, viaje, calor, entonces es difícil comparar. Y después hay las características individuales de los jugadores. Obviamente, ficamos tristes por João Pedro. ¿Por qué? Por la temporada que él fez en Europa, probablemente merecía estar en esa lista, pero infelizmente, con toda la conciencia posible, con todo el respeto posible, con toda la competencia posible, hemos escogido otros jugadores. Lo sentimos mucho para João Pedro, como todos los otros.
2: Eduardo Gabardo, da Rádio Gaúcha, à sua esquerda. Ancelotti, em que função, em que posição ou em quais posições que o senhor vê o Neymar no seu time? Como a gente não tem uma base, né, porque ele não jogou com o senhor na seleção brasileira, o senhor vê ele mais, um jogador mais centralizado? Como é que o senhor imagina como deve aproveitar o Neymar?
1: Um atacante mais centralizado. Você?
2: Perfeito. E o senhor já tem uma ideia para o dia 31?
1: Estamos de acordo.
2: Perfeito.
1: Acordo.
2: Perfeito. E para o dia 31, o senhor já tem uma ideia do que deve acontecer? Se ele, né, deve começar no banco?
1: O dia 31, temos o jogo contra a Panamá. Eu acho que é um jogo amistoso de despedida do povo brasileiro. Creio que vou meter mais jogadores possível. Não é? É um teste amistoso e nos serve para preparar-nos bem.
3: Ancelotti, boa noite. Rodrigo, boa noite. Do canal Vamos. Eu queria sair um pouquinho do tema da lista e falar um pouquinho sobre essas últimas semanas, que foram semanas de muita expectativa do povo brasileiro, quem ia estar, quem não ia estar, se tal jogador ia estar na lista, se não iria. E eu queria saber como que o senhor passou por esse momento, se foi um momento que também te deixou tenso com toda essa comoção, e obviamente como que foi aqui, ler a lista e ver, acho que ao vivo ali já, a reação das pessoas.
1: Esta

0: Esta expectativa que mostra un país que tiene un pasado extraordinario para el fútbol, primero y segundo para la selección. Y creo que esto es muy, muy bonito para nosotros que tenemos la oportunidad para preparar esta Copa del Mundo y para tener la posibilidad de dar alegría a todo un todo un país, nada más. Yo no, objetivamente no tengo presión por esto. La presión va a llegar cuando vamos a hacer el primer juego de la Copa del Mundo, pero como dice, no fue fácil, fue difícil, porque la competencia era muy alta. Hemos evaluado en este año más de 70 jugadores. Y cada uno de estos 60 tiene una característica para estar aquí. Entonces, presión no, difícil sí. Pensar mucho, intentar de tomar la decisión correcta.
1: Wellington.
2: Ancelotti, aquí en su frente, Wellington Campos, de Radio Itatiaia, aquí en la tercera fila. Sua frente aqui.
0: Ok.
2: Tudo bem?
0: Bom.
2: Eu gosto muito das suas coletivas, que você sempre manda uma mensagem para jogador, para a imprensa, para a torcida. Nesse exato momento, faltando 24 dias para a Copa do Mundo, o que, que você mandaria de mensagem para o grupo de jogadores e para a torcida brasileira nesta Copa?
0: Ter a confiança neste grupo. E como eu disse, não pode ser, pode ser que não é o grupo perfeito, mas é um grupo que vai ser focalizado, concentrado, motivado, resiliente, porque isto é o que eu quero do jogador, que seja focalizado, concentrado, humilde, altruísta. A minha ideia é toda focalizada no coletivo e não no individual. E depois eu vou a escolher os jogadores que me garantizam isso.
3: Aqui, Mister, Isabelle Costa, canal Gold. O Gil até mencionou sobre a decisão do Neymar. Queria saber desse bastidor, assim, quando você tomou essa decisão, se foram nos últimos dias, recente, ou você já tinha tomado, até porque você já tinha falado que o Neymar não precisa de testes, e também especificamente sobre o Endrick. Na última data FIFA a gente viu o Endrick no jogo contra a Croácia, e na coletiva também você tinha falado que o Endrick era um jogador muito também pro futuro, que fez mudar também esse pensamento para entender que o Endrick pode ser o presente da seleção. Obrigado.
0: Quando falamos de Endrick por o futuro, era referido a essa Copa do Mundo, evidentemente. A decisão final desta lista, nos hemos reunido esa mañana, nos hemos reunido una sexta-feira y a poco hemos desolvido las dudas que tuvimos y sacado a lista final propio hoy, antes de o almuerzo.
4: Mister, aquí de su lado direito. Boa noite. Eli, a mulher. Para o torcedor brasileiro, hoje. Uma para chegar.

0: com todo o espetáculo que foi produzido pela CBF, pela organização da Confederação Brasileira de Futebol, mas a gente sabe que o grande destaque, a grande expectativa era em relação ao Neymar. Inclusive, as perguntas que vieram até aqui, né? Abre-se com essa pergunta sobre o Neymar. O Eduardo Gabardo, nosso repórter, que perguntou aqui também, quis saber da questão do posicionamento. E o que a gente vem acompanhando aqui é a apresentação do técnico Carlo Ancelotti sobre essas questões. A gente está com uma pequena interrupção do áudio do Rio de Janeiro, então vou pedir para os nossos comentaristas.
1: Acho que está voltando, vamos ver.
0: Estamos de volta? Vamos lá.
2: Eu vou abrir o microfone aqui,
0: agora
2: ver se eu consigo captar o som da caixa de som.
0: Perfeito.
3: Pela opinião pública brasileira, grande parte da imprensa.
0: Ele resolve tudo.
3: Aí o senhor chegou, aclamado, aplaudido, reverenciado. E acredito até que um evento desse tamanho também é muito por causa do senhor. Eu queria saber do senhor, com essa convocação e com essa aclamação, as pessoas podem cobrar do senhor que o Brasil estará na final da Copa?
4: Bom, não sou um mago, mas sou um trabalhador que trabalha neste mundo até, não sei, 40 anos, penso. E tenho o conhecimento e também a confiança que essa equipe pode competir com os melhores equipes do mundo. Eu acho que temos que ser exigentes, porque a exigência traz mais motivação. Então, dizer, podemos ganhar a Copa do Mundo, chegar à final? Eu digo, sim, podemos chegar à Copa. Podemos chegar a jogar a final. Mas é suficiente, não sei. O melhor é chegar e ganhar a final.
5: Ancelotti.
4: Sim.
5: Boa noite.
4: Boa noite,
5: Rodrigo.
6: Boa noite.
5: Eu vejo muita gente da imprensa que não joga futebol, nunca jogou futebol profissional, questionando a convocação do Neymar. Mas aí eu vejo Cafu, Ronaldinho Gaúcho, Vampeta, Kaká, todos os jogadores da seleção atual, né, Vinícius Júnior, Rafinha, Rodrigo, sendo a favor da convocação do Neymar. Porque você é do futebol, até mais do que esses caras, o seu peso de estudo. Por que que quem esteve no meio da bola e que está no meio do futebol defende tanto o Neymar na seleção, na sua opinião? E por que você também acha que ele pode ser tão importante a ponto de convocar para a Copa do Mundo?
4: Ah, porque eu acho que o futebol não é uma ciência exata. Cada um tem sua opinião e não se pode dizer esta opinião é errada ou esta opinião é correta. Por quê? Porque se eu falo de medicina e digo, este é o remédio que tu tienes que tomar, um doctor me pode dizer, não, isto não é correto, porque a medicina tem uma universidade. O futebol, por sorte, não tem uma universidade. Isto por sorte, porque o bonito do futebol é que todo o mundo pode opinar, todo o mundo pode tomar, pode pensar de diferente maneira. Ma al finale in questo caso so io che tengo che tomar la decisione e affortunatamente ninguém oggi può dire o allenatore si equivocò, non può dire niente, però è sufficiente sperare al finale di julio que alguém, por certo, me dirá acertou ou se equivocou.
7: Osiris. Professor, Paraná lhe abraça, falo em nome da Gama Esportiva.
4: Boa noite.
7: Do portal Paraná e da Rádio CBN. O senhor teve no domingo em Curitiba, nossa cidade, teve a honra de recebê-lo. Até que ponto o jogo que o senhor acompanhou de Atlético 1, Flamengo 1, foi decisivo para a confirmação de dois nomes? Paquetá e Léo Pereira.
4: No, bom, o último jogo não foram decisivos. A verdade é que Paquetá salia de uma lesão e ontem era uma avaliação importante para ele. Jogou bem, com tranquilidade o jogo.

0: buena condición, era solo para esto, más la decisión también de Leo Pereira, ya estaba tomada, porque Leo Pereira mostró una muy, muy buena actitud en la última data FIFA.
1: Sí. Pode falar, está ligado. Tá?
2: Boa tarde, Mister. Sim. Patrícia Lopes, Bin Esportes. Bem, eu vou insistir um pouquinho no tema, não vou falar de Neymar não, porque todo mundo já falou bastante, já achei. É, vou falar sobre os goleiros, né? Porque o Alisson não joga há 2 meses, ele voltou a treinar, mas não foi relacionado na última partida. Ainda existe essa expectativa que ele seja, né, na partida do Liverpool. Temos os outros 2 goleiros, né, que foram convocados. Mas hoje, o Alisson, né, teoricamente, ele era visto como nosso goleiro titular, né, mas ele não está jogando.
0: Sim.
2: Muito se fala do ataque, né, da preocupação no ataque, mas o gol não é uma questão que preocupa o senhor?
0: Não, na matéria, isto é importante, um tema importante que hemos tratado. Falamos com o departamento médico, falamos com o jogador se encontra bem, ha tomado más tiempo de lo necesario para recuperar bien, entonces con él estamos muy tranquilos en este sentido porque fez una muy buena recuperación. Ahora va a jugar, obviamente tiene 15 días más de tiempo para prepararse aún mejor.
1: Última pregunta, por favor. Acho que o microfone não está ligado aqui, por favor.
3: O colega tem que ligar o microfone, né, Kelly? Senão.
4: Acontece, né?
3: Acontece.
1: Então alguém traz um outro microfone aqui para o Cosme, por favor.
3: Ah, viu? O microfone aqui, falha também, viu? Acontece, não é? Ah, também
5: boa
3: na
5: noite.
3: Convocação.
5: Bem, vamos lá. Ancelotti, você foi um jogador de muita personalidade. Jogou no Milan, Parma e sempre foi titular. O Neymar também nunca foi reserva. Você fala em altruísmo, ele sempre foi um jogador de muita personalidade, sempre pensou também. Dá para ver que ele sempre pensou nele. Como é que você tem a certeza que ele vai ser um bom reserva se o gramado mostrar para você que ele tem que ser reserva?
0: Estamos certo. Escolhemos Neymar não porque pensamos que vai ser um bom reserva. Escolhemos Neymar porque pensamos que pode aportar e meter suas qualidades para o equipe. Que jogue 1 minuto, que jogue 5 minutos, que não jogue ou que jogue 90 minutos, ou que tire o pênalti. Escolhemos esses jogadores porque estou certo que vão aportar algo para o equipe. Quanto tempo? Não sei. Quantidade de minutos? Não sei. Qualidade de minuto? Ojalá. Eu creio que temos que focalizar em la qualidade de minutos e como o equipe atua de maneira coletiva no campo. Ma por questo che è la ultima pregunta, quiero agradecer a vocês todo para o tempo passato juntos, mostrando sempre respeito para mi trabajo e mis decisiones. Obrigado.
1: Muito obrigado. Obrigado a todos. Até a próxima.
6: Encerrada a entrevista coletiva do técnico Carlo Ancelotti, Kery Luciano, se vocês me permitirem, vou repetir a lista aqui, né, para quem está se ligando agora. Goleiros: Alisson do Liverpool, Ederson do Fenerbahçe, Everton do Grêmio, zagueiros: Gabriel Magalhães do Arsenal, Bremer, Juventus, Ibanez, Al-Ahly, Marquinhos, Paris Saint-Germain, Léo Pereira do Flamengo. Laterais: Wesley da Roma, Douglas Santos do Zenit, Danilo do Flamengo, Alexandre do Flamengo. Meio-campistas: Casemiro do Manchester United, Fabinho do Al-Ittihad, Bruno Guimarães do Newcastle, Danilo Santos do Botafogo, Lucas Paquetá do Flamengo. Atacantes: Vinícius Júnior do Real Madrid, Gabriel Martinelli do Arsenal, Rafinha do Barcelona, Luiz Henrique do Zenit, Rayan do Bournemouth, Endrick do Lyon, Igor Thiago do Brentford e Neymar do Santos, convocado para a Copa do Mundo.
3: Muito bem, Eduardo Gabardo, deixa eu só dizer o seguinte, faltando 17 para 7, a Voz do Brasil na Rádio Gaúcha vai às 9 da noite ao ar, então a gente segue na Gaúcha até às 8, depois tem show dos esportes, a primeira hora na Gaúcha, mas tudo vai estar o tempo inteiro, Kelly, no YouTube de
7: GZH. A Voz do Brasil vai ser apresentada por Carlos Ancelotti.
3: Carlos Ancelotti.
7: Hoje foi curioso.
8: Hoje a Voz do Brasil somos nós.
7: A Voz do Brasil. Vocês viram que para tentar ser fluente, ainda antes de declamar a lista toda, para tentar ser fluente, o o Ancelotti foi largando o português e foi indo mais para perto do espanhol, que ele domina mais. E na própria coletiva, quando ele tentou responder de forma mais fluente, era assim. Mas ele se fez entender de modo geral, e o que mais me impressionou e foi positivo é que o Neymar, disse ele em dado momento, o Neymar sabe que pode ser que ele jogue e pode ser que ele não jogue. Para mim está respondido o que ele pensa, né? Da cabeça
4: dele. É óbvio que eles já conversaram e é óbvio que isso está alinhado há bastante tempo, né? A pergunta ali do Cosme, um abraço para o Cosme Rimoli, grande Cosme Rimoli. É, quando ele diz, olha, se ele nos ajudar bastante num minuto, está tudo certo. Isso está conversado entre eles. Se ele ficar no banco, posiciona... não entrar, azar também.
8: O posicionamento, né, Diogo, é como meia central, né?
4: Sem atrás do centroavante. Ele já tem jogadores de lado. Convocados.
9: E a pergunta, mas sabe o que chamou a atenção?
4: Ele não precisa ajudar tanto assim no setor defensivo.
9: Ele só consegue jogar por dentro, né? Sobre o João Pedro. Ele só consegue jogar por dentro. O Ancelotti ficou um pouco constrangido de responder. Ele não tinha argumento para deixar o João Pedro fora. Não. Claramente ele não tinha argumento para deixar o João Pedro fora.
4: E outra, por dentro ele tem assim. Ele não tem tantos jogadores assim para convocar um meia, um armador clássico, não tem tantos jogadores de meio. Ele tem jogadores de lado, ele não tem um cara na faixa central, que é onde o Neymar está atuando agora, porque ele não tem mais condições de jogar pelo lado, ele não consegue recompor nada.
9: É que essa seleção.
4: Ele vem por dentro.
9: Ela não joga com meia, né? A seleção joga num 4-2-4, com dois extremas abertos e dois atacantes por dentro. Sendo que um desses extremas, que é o Vini Júnior, fica para puxar o contra-ataque e todo mundo volta para marcar. O Neymar vai entrar em circunstâncias especiais para segurar a bola, ou para tentar, numa retranca, cobrir um passe, algo assim.
8: Uma bola parada, uma bola falta. Ele nunca tenha feito gol de falta em Copa do Mundo, mas enfim.
9: Quando o Ancelotti me interrompeu, né, de forma deselegante, eu tava...
10: O Ancelotti, ele a gente te devolve a palavra, Léo.
8: Agora a gente vai ter uma hora.
9: O Ancelotti tá chegando. Eu vou perdoar porque ele tá chegando ao Brasil, não sabe como é que funciona.
4: Só porque ele convocou o Neymar, não vai brigar com ele agora.
8: Só uma coisa sobre o que ele fala do posicionamento também, tá? Do Neymar, ele levou. O Matheus Cunha é titular dele, tá?
9: Sim.
8: O Igor Thiago é aquela figura do centroavante que, se precisar, bota a bola na área lá. O Neymar, ele entra na vaga do João Pedro, que seria o segundo centroavante. Então não é nem o meia.
9: O
8: Neymar vai ser o centroavante reserva, o falso 9, sei lá o que for. Falso 9, o cara mais adiantado.
7: O lugar onde ele menos marcaria e mais perto do gol estaria.
8: Eu acho que sai o Matheus Cunha e entra ele.
9: Só pode jogar por dentro. E o Rayan entrou no lugar do Estevão. Pra ser o disputar a posição. Não é pra ser reserva, pra disputar a posição com o Luiz Henrique. Eu montei uma seleção aqui, não sei se vocês concordam. Alisson, Ibanhas, Marquinhos, Gabriel Magalhães e Douglas Santos.
4: Tá, eu acho que vai ser o Wesley.
8: Eu acredito no Wesley pra começar.
9: Na lateral esquerda?
8: Pra começar a Copa. Não, na direita, pra começar a Copa. Eu acho que a figura Ibanhas entra. Brasil e
11: França. Então daí, né? Rádio Cultura que TV acompanhando. Neymar convocado e vai disputar a Copa do Mundo pela seleção brasileira. Então, vocês já conferiram a lista completa dos jogadores. Então, sorte pra nossa seleção brasileira, né? Vamos botar vontade nos corpinhos aí, né? Dos chamados aí pelo Ancelotti, né? Porque ultimamente o nosso futebol, eu vou te contar, né? Só se o Ancelotti botar a turma aí nos eixos, né? Tá bom? Então, estamos aí, brasileiros e brasileiras, todos na torcida pela nossa seleção brasileira, tá bom? 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Depois a gente volta também com os números da Loteria das 18, tá bom?
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11: Seguimos aí, temperatura baixando. Enquanto isso aí, tudo definido. A seleção brasileira tá aí com os nomes, tá? Bola pra frente lá. Já estamos na torcida, 6 para as 19. Como é que tá aí? Tudo certo? É, então vamos lá, né? Vamos ver o que vai acontecer, né? Torcida já tá aí na torcida, né? Tá bom? Loterias para a turma que não conferiu ainda. Loteria das 18, temos aí os 5 principais prêmios. 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
11: Tem o Ancelotti, tem o Aroni Brock. 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Vamos lá, quinto prêmio de hoje, 7.757, no quarto, 4.966. No terceiro, 9.027. Segundo, 1.474. E primeiro prêmio de hoje, 1.930. 1.930. Pegou? Não pegou? Não desanima que amanhã tem mais.
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11: E lembrando que final de semana tem bailão, hein? Banda Motriz, aqui no Clube dos Amigos do Baixinho das Janice, hein? Tem ingressos antecipados aí com a organização, só 30 pilinha. E quem comprar ingressos, antecipado concorre a um sorteio de 500, um sorteio de 250 no segundo e uma caixa de cervejas, tá bom? Sábado, dia 23 de maio. Mais um super evento aí no Clube dos Amigos, antigo quiosque dos amigos aí na Vila Vaz. Todo mundo

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1: Gente, todo asmático pode praticar esportes. Asmáticos devem realizar atividades físicas em um ambiente seguro, longe da poluição. Jogando um esporte em más condições atmosféricas, como o clima muito frio e seco, pode ser perigoso para quem tem asma. A sessão de aquecimento também é importante, uma vez que prepara o seu corpo para o esforço, né? 15 minutos antes de começar, você deve inalar o medicamento que o seu médico prescreveu. Finalmente, e em conclusão, se o esporte escolhido é praticado ao ar livre, deve usar gorro, cachecol e luvas também, caso seja no inverno.
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4: Hora certa.
5: 8:19. 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
1: Hora certa.
3: 8h36. 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
4: Hora certa.
5: 8:55.